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0: sua paciência. A gente se encontra no outro final de semana. Um beijo no coração e até lá.
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0: 98.
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5: Oi, meus amores, tudo jóia? Olha, eu chegando, Aline Mota na área, com mais um programa gostoso, o nosso Love Line. Vamos resgatar os amores verdadeiros, trazer aquele clima gostoso das paixões que marcaram a vida. Aqui o amor é celebrado a cada história, a cada música, a cada participação, né, dos ouvintes. E você pode entrar em contato pelo nosso WhatsApp ou pelas redes sociais, porque estamos aqui recebendo o carinho da Juliana e do seu Ferreirinha, do bairro Jardim Esperança, em Cabo Frio, olha. E também quem está com a gente é Dona Maria Teixeira de Madureira, Rio de Janeiro. Sejam muito bem-vindos a todos. Então, ó, prepare o coração porque teremos histórias apaixonantes, mensagens e aquele aconchego que só o nosso programa te proporciona. Vamos então? A partir de agora, avisa pra todo mundo. A Aline Mota já está no ar.
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3: 9:28.
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4: Eu já estou de volta e a história agora vem da Vanessa Carvalho, do Parque Hotel de Araruama. Ela descobriu que o seu namoro de 4 anos não valia a pena. Por quê? Descobriu que seu namorado enviava mensagens para outras pessoas. Apesar da dor, ela transformou o sofrimento em aprendizado e decidiu começar a vida. Hoje, Vanessa conta que aprendeu a valorizar a própria companhia e a nunca mais aceitar menos do que ela merece. Afinal de contas, todo coração partido também ensina grandes lições. Quem nunca sofreu ouvindo, né, uma música romântica, provavelmente não sabe o que é amar. Vamos com mais na programação.
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0: 9h44.
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2: Já estou de volta e agora vamos falar daquelas canções que atravessam gerações e transformam em trilha sonora de casais apaixonados pelo Brasil. Muitas delas nasceram de histórias reais, escritas em momentos de saudade, despedidas e reencontros. Quantos casais, minha gente, já se emocionaram ao ouvir uma música que marcou um pedido de namoro, um casamento ou simplesmente aquele passeio de mãos dadas? Pois é, a música romântica tem esse poder de eternizar momentos. Ela nos lembra que o amor não está nas grandes riquezas, mas nos pequenos detalhes compartilhados diariamente. É por isso que essas canções continuam vivas até hoje. E é que a música não para.
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1: 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Pombal FM. 10 e 2.
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2: Vamos lá que a galera está participando de Curitiba, no Paraná. Conhecemos aí o seu Roberto Alves e a Sandra, que estão morando, né, agora no Paraná. Eles são de Minas Gerais e agora moram em Curitiba, no Paraná. Eles se conheceram durante um passeio no shopping. Começaram uma amizade que acabou virando grandes amigos e depois aquele pedido de namoro. Os dois nos contam que os melhores encontros foi na praça de alimentação, tomando sorvete e conversando sobre a vida. E eles também lembram de passeios de bicicletas nas tardes tranquilas aí da cidade. São esses pequenos momentos que constroem uma história linda, né? Um beijo pra vocês, casal. Muito obrigada por dividir as histórias aí no nosso programa. E você que tá ouvindo, manda pra cá também. Vai ser maravilhosa aí conhecer a sua história. Eu sou a Aline Mota e estou aqui com você com o melhor da programação.
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3: 10:20.
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7: De volta com você, de volta com a Patrícia Souza, de Minas Gerais, Juiz de Fora, o Leonardo Farias, que tá na cidade de Guabagã, de Minas Gerais, a Adriana Menezes, do São Paulo, capital, e Gustavo Ribeiro, né, de São João de Meriti, no Rio de Janeiro. Nosso muito obrigado a todos que estão aqui com a gente, tá bom? Todos que enviam mensagem, dizendo segredos, né, nos contando alguma história interessante, a gente vai colocando aqui no ar. Eu sou a Aline Mota, estou sempre com você aqui na programação.
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1: 10:39.
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4: É isso, já estamos de volta e existe algo muito bonito nos relacionamentos que resistem ao tempo. São histórias, gente, construídas com paciência, fidelidade, amizade e muito companheirismo. Hoje, lembramos de épocas das cartas escritas às mãos, né? Daquela época da vovó com serenatas na janela, meu Deus, naquele tempo não existia o visto por último, porque nem existia o WhatsApp. O amor era cultivado com a presença e dedicação, né? E que possamos resgatar esses valores, né? E manter vivo o romantismo que constrói famílias fortes e relacionamentos verdadeiros. Aqui a música não para.
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0: 10h56.
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2: De volta com você, namoro, na paixão, são histórias que provam que o destino também gosta de surpreender. A história de hoje prova que o Carlos e a Renata, que moravam na mesma rua durante toda a infância, cresceram juntos, mas nunca se encontraram, gente. 15 anos depois, durante uma festa, eles se conheceram, né? E começaram a conversar. E descobriram que passaram a infância inteirinha na mesma rua, mas nunca se viram. Pouco tempo depois, começaram a namorar. E esse encontro acabou em casamento, cercado pelos vizinhos, né? Que cada criança brincava quando eram aí moradores da mesma rua.

0: Uou, coisa boa, Carlos, Renata, um beijo pra vocês, obrigada por dividir essa história com a gente, tá bom? E hoje eles costumam brincar dizendo que demorou muito pra perceber que o grande amor da vida estava na mesma rua. É assim mesmo, vamos com mais na programação.
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2: Eu já estou de volta com você e a Rosângela Pereira de São Paulo, capital, tá com a gente, que nos conta que conheceu o marido durante uma festa de casamento da prima. Olha que delícia, um beijo, Rosângela. O Diego Fernandes está aqui com a gente também de Curitiba, no Paraná, ouvindo através do nosso site. O seu Ribeiro da Praia dos Anjos em Arraial do Cabo nos manda aquele abraço apertado. E o André Luiz Carvalho de Manguinhos, em Armação dos Búzios, também está na nossa audiência. Muito obrigada a todos que escutam de norte a sul, de leste a oeste, não importa onde você está, o importante é que está na nossa audiência. Aqui a música não para.
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4: Eu já estou de volta e existe um tipo de amor que não aparece nas redes sociais, mas aparece em todos os dias, sabe onde? Na mesa do café, na parceria silenciosa, no cuidado com quem está ao lado. São esses casais que enfrentam dificuldades financeiras, criam filhos, vencem doenças e continuam caminhando juntos porque aprendem que amar também é permanecer. E talvez seja por isso que tantos romances, né, daquela época tenham atravessado décadas, porque foram construídos com paciência, respeito, diálogo e muita dedicação. Aqui a música não para.
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0: E assim eu finalizo mais uma viagem gostosa no romantismo e no saudosismo. Eu sou a Aline Mota e estou aqui sempre aguardando você para essa viagem maravilhosa. Aquele abraço, gente. Tchau, tchau.
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0: Oi, gente linda! Tudo jóia? Estou chegando com mais um romantismo pra você. A partir de agora, o Love Nejo entra com todo o coração. Esse é um programa que é feito pra aquecer, aí te deixar com emoções à flor da pele, celebrar o amor em todas as suas formas. Então, prepare-se para viver histórias apaixonantes, relembrar momentos especiais e sentir energia boa através da música. E já de cara, eu mando abraço pra Ana Carolina Pereira, do bairro Centro, né? Em Uberaba, Minas Gerais, e também pro seu Augusto Lima, no Jardim Primavera, em Londrina. Eu sou Aline Mota e a partir de agora eu viajo junto com você no romantismo. Avisa pra todo mundo, Aline Mota já está.
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1: Meia-noite e cinco. 99.1. 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Meia-noite e cinco. Pombal FM. Meia-noite e cinco.
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3: Eu estou de volta e agora a história é do Juliano Ribeiro, do bairro Bela Vista, Goiânia, Goiás. Ele nos conta que planejou uma viagem romântica surpresa para a namorada, mas descobriu que ela havia marcado a mesma data para viajar com as amigas. No começo ele ficou triste e pensou que o relacionamento estava perdido, porém decidiu conversar e compreendeu a situação e aprendeu que o diálogo vale mais do que qualquer desentendimento. Eles continuam juntos e dão risadas do episódio. E o Juliano diz que aprendeu que amar também é respeitar o espaço do outro. Ele marcou uma viagem sem consultar ela e ela marcou uma viagem sem consultar ele. Hoje em dia os dois têm um diálogo aberto. E como ele mesmo brinca, quem nunca sofreu ouvindo aí uma boa música romântica provavelmente nunca teve o wi-fi emocional da vida. Vamos com mais na programação.
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3: Meia-noite e 20.
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5: Eu já estou de volta e a história que nos leva hoje à música que virou trilha sonora de muitos casais brasileiros é a história da Luciana Ferreira, do bairro Nova Esperança, em Campo Grande, Mato Grosso do Sul, que nos conta que ela e o marido começaram a namorar ouvindo uma canção romântica que tocava em todas as festas da cidade. E até hoje, quando a música toca, os dois param tudo e se abraçam. Ela diz que em algumas canções guardam sentimentos impossíveis de serem apagados pelo tempo. E a música possui esse poder de eternizar momentos simples. E é justamente isso que transforma determinadas canções em patrimônios afetivos. Eu sou Aline Mota e aqui a gente continua com mais pra você.
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0: Valeu, obrigado.
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2: Meia-noite e 36.
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5: E um relacionamento bom tem que ter dica. E aqui a gente tem as melhores dicas pra você. Uma das maiores provas de amor é saber ouvir e entender o outro lado da história, né? Muitas das vezes a solução dos problemas está em uma conversa tão sincera e tranquila que às vezes vocês não fazem. Casais felizes aprendem a respeitar as diferenças e a caminhar lado a lado. Então, não deixe relacionamentos perfeitos serem destruídos por imperfeições das falas, porque tudo tem que ter uma dedicação diária. Então, valorize as qualidades das pessoas que estão ao seu lado. É assim que a gente constrói um novo mundo. E vamos com mais na programação.
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1: Meia-noite 55.
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1: Meia-noite 56.
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7: Reserve, gente, alguns momentos do seu dia para viver momentos simples ao lado de quem você ama. Aquele com café compartilhado, caminhada, conversas no celular, fazem toda a diferença. Carinho precisa ser demonstrado através das atitudes. Um elogio inesperado pode transformar completamente o dia de uma pessoa. Nunca deixe a rotina roubar a leveza do relacionamento, porque o amor também mora nos detalhes simples da vida. Vamos com mais na programação.
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0: Obrigado, Badu.
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1: Uma e dez.
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4: Relacionamento saudável. Isso não combina com controle. Então fique atento quando a pessoa tenta te afastar de você mesmo, dos amigos, das famílias, das atividades que você ama. Amor de verdade não humilha, não ameaça, não provoca medo. Ninguém deve abrir mão da própria felicidade para agradar ao outro. Respeito, confiança e liberdade caminham juntos em uma relação equilibrada. E se alguém machuca constantemente o seu coração, é hora de refletir e buscar ajuda. Vamos com mais na programação.
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0: E assim finalizamos mais um programa romântico. Que esse momento possa servir de agrado, de consolo ou de alívio, não sei. Mas que o amor sempre esteja presente dentro da sua vida. Vamos com mais na próxima edição. Aquele abraço. Tchau, tchau.
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2: 27.
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4: 1:27.
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Começando mais uma semana e a gente começa a semana do jeito que você gosta. Muita música e sentimento. Eu sou o Junior Pinheiro e está começando mais uma edição do Songs of Love para falarmos de amor e música. Nesta segunda

0: demais, hein? Michael Mechanics aqui no nosso Sons of Love. Você curtiu? Tem semana que começa acelerado, não é mesmo? Por isso, às vezes, tudo que a gente precisa é daquele momento bem apaixonante. Temos minutos para dar uma desacelerada e lembrar de quem faz a vida valer a pena. É o nosso amor. Pode ter certeza, hein? Ó, daqui a pouquinho eu estou de volta.
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3: 1:46. 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
3: 1:46.
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0: Muito bem. Estamos de volta nessa segunda-feira que tem muito romance, hein? Ele não escolhe o dia da semana, horário ou ocasião. Seu sentimento apareceu, pronto. Já ganhou espaço por aqui. Delegation.

0: Você pode colocar na sua história também aqui no Songs of Love. É muito fácil. É só acessar o nosso site perdidomusical.com.br, tá bom? Dedique uma música bem especial para alguém especial. Bom, a gente vai fazer o seguinte, uma paradinha rápida mesmo. Daqui a pouquinho eu estou de volta e eu espero você por aqui, tá bom? Não sai daí.
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2: 2:04. 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
2: 2:04.
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0: Pessoas que fazem diferença sem precisar fazer esforço, não é mesmo?

0: coração, lembrar dos detalhes, estar presente quando realmente importa. A nossa primeira hora está chegando ao fim nesta segunda-feira. Não vai embora, hein? Daqui a pouquinho eu volto com muito mais. Claro, eu espero você por aqui, tá bom? Um beijo no seu coração. Não saia.
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3: 2:21.
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0: você, tem alguém especial que gostaria de surpreender nesta segunda-feira? Manda aquela música. Acesse lá o nosso site, pedidomusical.com.br. Não se esqueça, seleciona o Songs of Love, tá bom? Beijo no seu coração.
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2: 2:37.
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2: 2:38.
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0: Você sabia que algumas histórias elas começam por acaso, outras parecem que estavam esperando o momento certo, mas quando existe sentimento, a gente percebe. Então vamos

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0: Sua saber. Manda na sua alô no meu Instagram, no meu canal no YouTube, Júnior Pinheiro Voz, manda lá um direct, que no próximo programa eu vou mandar aquele alusão bem especial.
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2: 2:56. 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
2: 2:56.
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0: obrigado pela sua companhia, pelos pedidos e por deixar o Songs of Love fazer parte da sua noite, tá bom? Amanhã tem mais e eu espero você por aqui. Um beijo no seu coração.
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0: 3:15.
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0: 29. 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
2: 3 horas e 30 minutos.

0: 3:36.
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apaixonado. Estamos chegando com mais um programa Sertão Caboclo. Chora viola, canta o coração, que o Sertão Caboclo tá com tudo nesta segunda-feira, 24 de agosto de 2026. O teu ponto de encontro com as relíquias da música sertaneja que nunca esquecemos, né? As modas do passado, as mais brutas, e também a nova geração de cantores da música sertaneja raiz também tem vez aqui dentro do nosso programa. Se prepare que são 2 horas, hein? E eu quero você cantando comigo, do começo ao fim, porque o programa tá sensacional. E pra começar, tem Amor Platônico, Belmonte e Amaraí.

0: Filho de Carreiro. Passou por aqui também o Craveiro e Cravinho, Viola Divina, Jacó e Jacozinho Machão e Belmonte e Amaraí Amor Platônico. É muita moda sertaneja de qualidade, é muito modão caipira aqui na programação da nossa rádio. Muito obrigado pela audiência de todo mundo e a você que tá aí cantando, curtindo junto com a gente na nossa programação. Vamos, que o Sertão Caboclo tá com tudo e daqui a pouquinho tem Gino e Geno.
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2: 3:48.
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0: Estamos de volta com a música sertaneja. Para você que está acompanhando aí a nossa programação, pensando no trabalho, pensando na semana que tem que enfrentar, não pensa nisso não. Pensa que é mais uma semana próspera, que será uma semana positiva e de muita coisa boa para acontecer. Porque você sabe, né? Pensamentos positivos atraem coisas boas para a vida da gente. Então, muito obrigado para você do comércio da cidade, para você das indústrias, empresas e da área rural também, que estão cá na nossa audiência curtindo as emoções do nosso programa. Vamos, que eles estão chegando. Naquela rua não passo mais. Gino e Gino.

0: Verdade, Zico e Zeca. Passou por aqui Mike e Lian. Tem que ser pra sempre. Dudu Quiralvan, Boletim Escolar e Gino Ingênuo. Naquela rua não passo mais. É modão bonito, modão jeitado pra todo mundo que tá aqui na nossa audiência e curtindo a nossa programação. Daqui a pouquinho tem Pena Branca e Chavantinho. E claro, você canta com a gente.
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1: Vem com tudo que o Sertão Caboclo já tá de volta por aqui, sempre levando a moda sertaneja onde quer que você esteja. Obrigado pelo carinho e pela companhia de todo mundo. Um abração bem especial lá pra Ivoneide, que tá curtindo a gente. Muito obrigado, Ivoneide, pelo seu carinho, pela sua companhia. Josiane também tá aqui curtindo a nossa programação, né? Aquele carinho especial para todos vocês. Muito obrigado a Fátima, que tá nos acompanhando. Fátima, um abração para você, para toda a família, viu? O Josiel, quem mais? Rodrigo e todo esse pessoal. E o Ditão, meu querido amigo Ditão, aquele abraço, aquele carinho especial, muito obrigado pela companhia. Vamos lá! Mais modão sertanejo chegando e é de qualidade, hein? É de pedigree essa daqui. Pena Branca e Chavantinho, O Ciúme.

0: Valeu.
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3: 4:30.
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5: Já estamos de volta aqui na programação do Sertão Caboclo pra você, nessa super segunda onda. É, segunda-feira começando tudo de novo, né? Com a graça de Deus. Espero que com energias renovadas, com bateria recarregada, pra gente ter uma semana bem próspera mesmo. Pode mandar um abração bem especial para todo mundo que está participando, e você sabe que tem um canal direto aqui para que você possa participar com a gente, que é o pedidomusical.com.br. Já acessa aí, manda seu alô, manda seu abraço, manda seu beijo, viu? Para nas próximas edições do programa a gente trazer a sua companhia aqui dentro da programação. Quero mandar um abraço bem especial lá para Milene, que tá curtindo a gente, mandando para a mãe, a Márcia, e para o pai Vitão, que estão lá curtindo. Muito obrigado pela audiência e pelo carinho de todos vocês. Quero mandar um abração bem especial também lá pro Michael, o Cadimoel, a Ana Flávia e também o Paulão, pessoal lá que estão curtindo a gente. O Gilson Pedreiro também tá aqui na nossa audiência, também tá aqui curtindo o programa, viu só? De ponta a ponta tá todo mundo ligado. Agora chegando Mágoa de Boiadeiro, é hora de Serjão Reis.

0: Olhar Malicioso, Os Filhos de Goiás, passou por aqui Vera e Verinha, Cravo na Cinta, Daniel, Cheiro de Relva, com participação das irmãs Galvão, ainda tivemos o Serjão Reis, Mágoa de Boiadeiro. Tá modão bonito demais, modão gostoso, aqui dentro da programação da sua rádio. A gente segue juntinhos, aqui na programação da sua rádio, é muito mais sertanejão.
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1: Felipe Araújo, de um jeito um tanto quanto diferente. Mais ou menos assim, ó.

0: 4:51.
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0: 4:52.
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2: Já tô de volta por aqui, nessa segunda-feira bonita. Pra você que tá acompanhando a programação do Sertão Caboclo, cuidado, o programa tá de volta. E a gente tá impossível hoje. Segundona, dia 24 de agosto de 2026. Começando por aqui a nossa segunda hora de programação. Pra você que tá aí, ó, solta o peito. Coloca essa voz na garganta e canta junto com a gente mais uma moda linda. Liu e Léo, a boiada.

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1: Firma no golpe que o sertão caboclo já tá de volta por aqui com muito sertanejo raiz. Quero mandar um abração bem especial para todo mundo que tá aqui nos acompanhando, todo mundo que tá aqui na nossa audiência, a Fátima, né? Grande abraço aí para o Olívio, que tá curtindo também o nosso programa, aquele carinho especial para todos vocês, muito obrigado. Quem mais? A Bernadette, quanto tempo não participava, em Bernadette? Manda um abraço aí pro Arnaldo, pra Trindade, pra toda essa família maravilhosa aí, aquele carinho especial da nossa programação. Everton, quem mais? O Jorge Amaro, o Dema e também o Flavião, que estão aí curtindo a nossa programação. Essa galera aí é da construção civil e não perdem um programa Sertão Caboclo aqui com a gente. Vamos lá, de mais moda bonita, de mais moda ajeitada, chegando Trio Parada Dura, Blusa Vermelha.

0: de prata, tá aí o modão, a carimbada do Tião Carreiro e Pardinho, passou Nestor e Nestorzinho, mocinha da cidade, Janela da Solidão, Ronaldo Viola e João Carvalho, trio Parada Dura, Blusa Vermelha. Sertão Caboclo volta daqui a pouquinho com as saideiras, as românticas, as jornadas do sertão.
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Voltamos e voltamos com muita moda sertaneja romântica aqui no seu rádio. O Sertão Caboclo tá de volta e você sabe que o último bloco é reservado pra gente falar de amor, né? Pra gente falar de sentimento bom, de paixão. É hora de coração pra coração. César e Paulinho pedindo amor.

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0: Deus abençoe. Será?
1: Como é bom, Senhor, estar mais uma vez entrando nos lares de todas as famílias com especialidades, aquelas menos favorecidas pela sorte. E então é neste momento sublime de orações que eu sinto as essências e o bálsamos que o caboclo Pena Branca nos envia de sua poderosa Macaia para a cura das nossas dores físicas, para a cura de nossas dores espirituais. Sinto que Oxalá, ouvindo minhas súplicas, a mim envia o caboclo Pena Branca do seu reino eterno, entidade de luz, sabedoria e bondade, para nos socorrer nestes momentos tão difíceis. Sinto agora todo o meu corpo e meu espírito livre de todos os males. Sinto que meus inimigos nada mais conseguirão contra mim e nada mais atingirá a minha família. Em minha meditação, busco ver o arco do caboclo Pena Branca cruzando com suas sete flechas todo o meu corpo. Sinto e vejo suas sete flechas incandescentes, clareando o meu caminho. Andarei coberto com sua tanga de penas. Agora sim, tenho um braço forte ao meu lado, um braço que reteza a corda de um poderoso arco, enviando suas flechas para o infinito e levando todos os males. Sinto-me forte e amparado em minha vida, pois estou nas mãos de Oxalá e na falange do caboclo Pena Branca. Portanto, meus senhores e minha senhora, esta oração será meu arco, minha flecha flamejante, minha lança incandescente, e a tanga de pena será o escudo do meu corpo e da minha alma. Sempre atrarei junto a mim e tudo farei para que outros conheçam os poderes do caboclo Pena Branca, que sejam felizes, porque é dando que somos perdoados. Faço neste momento as invocações e saudações ao caboclo Pena Branca pela linha das curas que venho conseguindo para muitas pessoas que chegam em meu consultório espiritual, pessoas desenganadas, pessoas perturbadas, pessoas que receberam flechadas de mau vizinho, de olho grande, de inveja e de ciúme. Agora me pediram aqui em algumas cartas como fazer a oração de fechar o corpo. Portanto, me preste atenção. Pega-se uma chave pequena de aço. Dá-se para a pessoa a quem se vai fechar o corpo. Para segurar com a mão direita, se entrega a pessoa a chave com a mão direita sobre o peito. Acende-se uma vela a São Pedro e reza-se: ó Deus onipotente, que do seio do eterno Pai viestes ao mundo para a salvação dos homens, dignai-vos, pois, Senhor, de pôr preceitos ao demônio ou demônios, para que eles não tenham mais poder e atrevimento de entrar neste corpo. Seja fechada a sua porta, assim como Pedro fecha as portas do céu às almas sem merecimentos. Então você faz como quem fecha uma porta no peito da pessoa que você está rezando. Dignai-vos, Senhor, permitir que Pedro venha do céu à terra, feche essa morada onde os malditos demônios querem entrar. Quando muito bem lhes parece. Aí você diz: eu, fulano, em vosso santíssimo nome. Ponho preceitos a esses espíritos do mal, para que de hoje para o futuro não possa mais fazer morada no corpo. Aí você diz da pessoa com quem você está rezando: pois esta porta lhe será fechada eternamente, assim como lhe é fechada a porta do reino dos espíritos puros. Amém. Aí você reza três Pai Nosso, três Ave Maria, um credo. A seguir escreve-se a palavra, né, dos deuses das encruzilhadas, três vezes em um papel. Queima-se no fogo da vela e ordena-se em voz alta e forte: vai-te, Satanás, desaparece daqui juntamente com essa fumaça. E assim a oração que fazemos para o fechamento de corpo, que você que me pediu, então aqui estou lhe ensinando como você rezar as pessoas para fechar o corpo.
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1: Prezado amigo professor Irmão Cachoeira, eu acho que o senhor lembra-se de mim, mas eu não queria que meu nome fosse divulgado. Mas eu te escrevo por tudo que o senhor fez para trazer a felicidade, a tranquilidade para mim, para meus filhos. Casado há 20 anos, sempre vivi bem ao lado da minha mulher, trabalhando, cumprindo com minhas responsabilidades. E de repente, minha mulher virou a cabeça, arrumou as coisas e saiu de dentro de casa, me abandonou e deixou os filhos. Mas comecei a ouvir o seu programa, notei em suas palavras que o senhor é um homem sério e de muita experiência. Exatamente por isso resolvi te procurar. O senhor descobriu que a minha mulher saiu de casa por causa de um espírito mau que se apoderou do corpo dela. Professor, mandei o senhor fazer um trabalho de limpeza espiritual. Hoje tenho a felicidade de escrever para dizer que nossa tristeza acabou. Minha mulher voltou para casa. Quem se assina é um homem realizado. Meu prezado amigo, obrigado pela sua carta. A sua mulher está em casa. Aquela época ela te abandonou. Abandonou os filhos por causa de espírito mau. Agora essas pessoas ficam criticando, zombando, porque um homem luta para trazer sua mulher de volta. Sua mulher é uma mulher direita. É uma mulher de respeito, uma mulher que tem dignidade. Então, espírito mau se apoderou da sua mulher. Ela não tem culpa, ela saiu de dentro de casa. Então, que eu tenho para lhe dizer, meu amigo, é os meus parabéns para você. Você lutou enquanto os muitos ficam de braços cruzados. Você lutou para trazer sua mulher de volta e outros homens ficam de braços cruzados, provando que realmente não amavam a esposa de jeito nenhum. Saiu de casa, não lutou, o espírito mau se apossou e acabou aparecendo outra pessoa. No seu caso não aconteceu isso, mas alguns casos estão acontecendo. Você teve coragem de trazer a sua mulher de volta. Agora essas pessoas que ficam zombando, criticando, dizendo: como é que você vai atrás de uma mulher se tem muitas por aí? Mas você quer sua mulher. A mulher que você se casou, não existe nada feio nisso, meu prezado amigo. Isso é bonito, isso é louvável. O que você fez é muito bonito. Agora essas pessoas que ficam zombando não são seus amigos. São sim os verdadeiros inimigos, os verdadeiros cão de carne que procuram destruir tudo. Quer ver o desmantelo aumentar? Feche os olhos para esse tipo de gente. Feche os ouvidos para esse tipo de gente. Viva bem ao lado da sua mulher. Que Deus vai abençoar sua família. É o meu conselho, é a minha orientação. Meus parabéns, porque você lutou e hoje a sua mulher está em casa. Escreveu para o professor Irmão Cachoeira. procurou o professor Irmão Cachoeira, fiz o trabalho e hoje o seu nome e da sua família está em minha corrente de fé, em minha corrente de proteção espiritual.
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6: Como é o teu nome?
7: Maria Antônia de Jesus Reis.
6: Mora onde?
7: Maria Preta.
6: Hein?
7: Maria Preta.
6: É, município de onde?
7: Euclides da Cunha.
6: O que era teu caso quando veio o Irmão Cachoeira?
7: Eu vim por causa que eu estava com quase três meses que, tinha descido, nunca tinha ido embora. Aí o senhor passou um chás para mim, graças a Deus hoje tô boa.
6: Mas agradecer a Deus primeiramente.
7: É, primeiro a Deus e segundo o Irmão Cachoeira.
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6: Como é teu nome?
8: José.
6: José de quê?
8: José Oliveira.
6: Tu mora onde, Zé?
8: Moro em Bazaí.
6: Quando tu veio no Irmão Cachoeira, o que era teu caso?
8: Era bebida.
6: Como é? Bebia direto, senhor?
8: De vez em quando.
6: E hoje como é que está?
8: Tô quase curado.
6: Mora em Banzaí, né?
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0: Como é o nome do senhor?
1: Franklin.
0: Como é o nome da senhora?
2: Maria Eduarda.
0: Mora onde?
2: Euclides da Cunha.
0: O que foi seu caso?
2: É, busca do tratamento dele.
0: Quando o senhor veio no Irmão Cachoeira, como era a sua doença? Me conte aí.
1: Eu fumava maconha, cigarro, cheirava cocaína e fumava crack. Da hora que eu acordava, até não aguentar mais. Familiares, não queria estar perto de mim, queria estar sempre longe, porque onde eu estava eu dava trabalho, por causa do vício. Esposa, andei perdendo minha esposa, meus filhos, que eu sou casado, tenho dois filhos. Quase que eu perdi quando eu cheguei no crack. Quando eu entrei no crack, eu procurava forças para sair e eu não achava.
0: E agora como é que você tá?
1: Quando eu cheguei aqui, eu já cheguei transformado, porque eu comecei meu tratamento assistindo o programa. Eu falei, eu preciso de ajuda. Eu liguei para ela, ela falou, meu filho, você assiste o programa, vai bebendo a água e vai assistindo. Assim eu fiz, durante 15 dias.
0: Hoje, como é que a senhora se encontra?
2: Ele tá curado, tá liberto. Ele mudou, ele tá diferente. Até o jeito de falar, até o jeito de andar, tudo, mudou tudo. Eu creio que ele tá curado.
1: Tenho meu emprego, graças a Deus, vou restituir tudo que eu perdi para as drogas. Só não dava 200, 300 numa noite, porque eu não posso dar 200 para vir aqui, né?
0: Então vamos agradecer a Deus e os guias de luz, né?
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4: Meus senhores, chegamos agora ao ponto mais importante de nosso programa, onde você sempre nos espera todos os dias para fazer conosco a nossa corrente de fé, a nossa corrente de proteção espiritual. Chegou a hora de você pegar aquele paninho branco, coloque perto do seu rádio, a chave de sua casa, a chave do seu comércio, a chave do seu automóvel. Coloque um copo com água, um documento daquela pessoa que esteja desempregado ou queira arrumar um novo emprego, a foto, a roupa daquela pessoa que esteja nos cárceres privados da vida, no leito de hospital, daquela pessoa que bebe e não se domina. Coloca suas dívidas, coloca sua receita médica, coloque os seus desejos anotados em um papel e coloque neste papel e neste exato momento. E vamos orar a prece poderosa do programa de hoje.
5: Reza de Santa Cruz. Deus Todo-Poderoso, que sofreste a morte sobre a madeira sagrada por todos os nossos pecados, sede comigo, Santa Cruz de Jesus Cristo. Compadecei-vos de mim, Santa Cruz de Jesus Cristo. Sede a minha esperança, Santa Cruz de Jesus Cristo. Afastai de mim toda arma cortante, Santa Cruz de Jesus Cristo. Derrama em mim todo bem, Santa Cruz de Jesus Cristo. Desviai de mim todo mal, Santa Cruz de Jesus Cristo. Fazei com que eu siga o caminho da salvação, Santa Cruz de Jesus Cristo. Livrai-me dos acidentes temporais e corporais, Santa Cruz de Jesus Cristo. Vos adoro para sempre, Santa Cruz de Jesus Cristo. Fazei com que o espírito maligno e infalível se afaste de mim. Conduzi-me, Jesus, à vida eterna. Amém. Por todos em todos os séculos. Amém. Essa oração foi encontrada no ano de 1535, sobre o túmulo de Jesus Cristo, e enviada pelo Papa III ao Imperador Carlos V quando partia para combater os turcos. Aquele que lê esta oração, que ouvir ou trouxer consigo, não morrerá subitamente, não se afogará, não se queimará, nem alguém poderá matá-lo, não será vencido em batalha, nem cairá nas mãos de inimigos. Quando uma mulher estiver para dar à luz, se ouvir esta oração ou a trouxer consigo, ficará prontamente livre e se tornará mãe. Quando uma criança estiver crescida, colocando-se esta oração ao seu lado, livra-se de muitos acidentes. Quando a trouxer consigo, ficará livre de epilepsia. Quando na rua vires uma pessoa atacada deste mal, coloque esta oração ao seu lado direito e ela contentemente se levantará.
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Olá, bom dia, saudações, Bahia querida, bom dia, 6:02. E começa mais uma edição do Voz da Cidade aqui pela Rádio Pombal FM. Muito bom dia a todos. A partir de agora vamos resumir

0: os fatos que aconteceram aqui na nossa região, na Bahia, no Brasil e no mundo. Segunda-feira, 24 de agosto. Esse é o dia de número 236, faltando 129 dias para acabar o ano. Estamos vivendo a 35ª semana. Estamos na estação de inverno, regido pelo signo de Virgem. Hoje é dia da infância, hoje é dia do encanador, dia dos artistas e dia nacional da comunidade ucraniana. Você faz aniversário hoje, aquele abraço para você, portanto. Aquele abraço pra você que... Hoje é aniversário de Paulo Coelho, escritor, e também dessa dupla aqui, ó. Da dupla Jean e Giovanni, que faz aniversário é o Jean. O Giovanni, melhor dizendo, completa 56 anos hoje.
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0: Na verdade, o nome dele é Marcelo dos Reis Moraes. Aí com o irmão ele forma a dupla Jean e Giovanni. A música, a dupla marcou a música romântica do sertanejo dos anos de 1990 com grandes sucessos como O Grande Amor da Minha Vida, No Convite de Casamento e Nem Domingo Consigo Te Esquecer. No passado recente, 2021, ele sofreu um acidente, até certo grave, né? Certo, gravidade, mas foi tudo bem, tava ele, uma carreta fechou ele, tava ele e a mulher, mas tudo não passou de um susto.

0: Agora 6:04, 6:04. É, hoje a gente lembra a morte de Vicente Celestino, que foi um cantor também. O fato marcante aconteceu em 1954. O presidente Getúlio Vargas, ele se suicidou, cometeu suicídio com um tiro no coração. Na época ele tinha 72 anos. É, em sua carta testamento, ele escreveu, abre aspas, saio da vida para entrar na história. E de fato, entrou mesmo. Agora são 6:05, 6:05. Hoje é aniversário da cidade de Barra do Rocha. Hoje é dia de São Bartolomeu, apóstolo. Bartolomeu, ou Natanael, era um dos 12 apóstolos que acompanharam Jesus desde o seu batismo até o Jordão e a sua morte na cruz. Muito mais, as notícias que temos sobre ele vêm dos evangelhos. Era um pescador de Caná e no início era muito cético. Evangelizou a Índia e foi martirizado na Armênia. Agora 6:06, 6:06. E deu Bahia no Vabi, no Vibá, no Bavi, sei lá. Deu Bahia, Tony Santos. Eu acertei de novo.
1: É, seu coração de torcedor.
0: Falou mais alto.
1: Falou mais alto do que minha capacidade analítica. Eu tava esperando aí uma vitória do Rubro Negro, mas graças a Deus deu Bahia. Sardinha já passou aqui.
0: Já tá conformado.
1: Já tá conformado. Acha que era para ter tomado de 5. Mas o Bahia jogou bem. É só não inventar que a gente segue. Agora se começa a inventar, todo mundo no seu lugarzinho.
0: Cada qual no seu canto. É,
1: cada macaco no seu galho. Pronto. Deu certo.
0: Pois é, rápido. Daqui a pouco a gente fala. Tivemos surpresas em outros jogos pela Série A, hein? E Tucano tirou a barriga da miséria, né? Meteu 8 e Paulo Afonso ganhou também no Intermunicipal de virada. Tava tomando 1-0, Paulo Afonso. A gente fala de esporte daqui a pouquinho. Agora são 6:07, 6:07. Daqui a pouco tem Kleber França trazendo informações pelo Pombal Móvel, Walter Oliveira na edição de áudio, a coordenação administrativa de Érica Souza, a direção geral de Luciano Brito. 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
0: Vamos lá, a segunda-feira, a previsão indica predomínio de sol e tempo seco na maior parte da Bahia, no litoral, incluindo Salvador, região metropolitana e Recôncavo, haverá variação de nebulosidade com possibilidade de chuva fraca. Nas primeiras horas de hoje ainda. Depois o sol predomina. No extremo sul, o avanço de um sistema frontal favorece o aumento da nebulosidade e a ocorrência de chuvas isoladas. Segue a baixa umidade relativa do ar no centro-oeste do estado. Para Pombal, sol com nuvens ao longo do dia, noite de céu limpo. Máxima de 32 graus sem chuva hoje aqui em Pombal. Às 17:31 acontece o pôr do sol com vento de 11 km, a lua hoje é crescente.
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0: Segundo a Federação da Agricultura, a carne de boi, arroba e Iguaí tá custando R$305, R$310 em Miguel o Calmô, Eunápolis R$325, Itamaraju e Teixeira de Freitas, lá arroba do boi tá custando R$330, R$335 Itapetinga, Salvador e Feira, R$340, Lagoinhas, R$345. O dólar fechou na última sexta-feira em baixa, R$5,14. E o euro também em baixa, operando na sexta, custa neste momento R$6. Vamos lá, agora são 6:09, as primeiras notícias, segundo os jornais, os destaques de capa dos jornais da capital.
1: Muito bem, vamos ao Jornal à Tarde. Obras em costas visam deixar tragédias do passado. E na capa, Alejo Vélez, Bahia, cala o barradão, Vitória 0, Bahia 2.
0: O destaque do Correio, apartamentos compactos viram preferência em Salvador. Unidade de até 45 metros quadrados já representam 63% das vendas na capital e atrai jovens que priorizam localização, transporte e menor custo. E ainda, Lula falta no primeiro debate presidencial e vira principal alvo dos candidatos. Flávio também se ausenta. Triunfo histórico, Tricolor vence o Vitória, encerra uma série de 5 empates e conquista pela primeira vez um Bavi no Barradão pela Série A, depois de 40 anos.
1: Pois é, viu, Santarino? E aqui tem, claro, né, destacando aí Bahia, Calo, Barradão, Tribuna da Bahia, mas por outro lado, o torcedor da Bamô é espancado e morto por suspeitos da Imbatível. Mas aí não tem como a gente comemorar, né, velho, quando vem uma situação dessa. 50 bairros ficam sem energia até o dia primeiro. Esse é o destaque, esses são os destaques do Tribuna da Bahia.
0: 6:10 no giro nacional, 70% do gasto federal sobe além do teto fiscal criado pelo governo. Arcabouço fixa crescimento total da despesa em até 2,5% ao ano. É o destaque do estado de São Paulo.
1: O Globo, o Globo bota aqui, sem Lula, Flávio e Zema, primeiro debate tem petista como alvo preferencial. Banco Central quer mudanças em pagamentos do Pix de madrugada.
0: 0 hora, Porto Alegre, com quase 40% dos votantes, região metropolitana concentra maior batalha eleitoral. Está no 0 hora de Porto Alegre.
1: Eu vou ficar devendo Folha de São Paulo, que eles venderam a capa aí pra Certa, falando sobre uma fraude, né? Nem toda fraude é visível, então não tem como a gente trazer. Vai trazer aqui o Jornal do Comércio Pernambuco. Lula e Flávio Bolsonaro faltam ao primeiro debate presidencial. Presidente do PT virou o principal alvo dos candidatos presentes. Augusto Cury, Avante, Renan Santos, Missão e Ronaldo Caiado, do PSD. Romeu Zema, do Novo, também faltou.
0: Correio Brasiliense, Dino, fecha o cerco a emendas de presidentes de partidos.
1: Pode começar agora pelos online, né?
0: Eu vou aqui, começo com a revista Veja, viu? Bastidores do Poder, traz no centro o filho, o trio, né? O filho, a contadora de Lula, aquela bagunça total lá. Bastidores do Poder.
1: Deixa eu ver se é Isto É aqui. Não, Isto É tá devendo, não é de agora, viu? Pode trazer aí o Metrópolis.
0: Lula aborda corrupção, Trump, segurança, economia, eleições e entrevista Record. Aí é o destaque do R7.
1: Do R7. Vamos lá, o Metrópolis. 6-1, segurança e Zema poupado. Veja como foi o primeiro debate presidencial.
0: O UOL.com ausente, Lula vira o alvo principal de candidatos em primeiro debate presidencial.
1: G1, presidenciáveis querem Brasil perto da Ásia e dos Estados Unidos, deixar o BRICS e fortalecer o Mercosul. Isso deve ser no debate lá, né?
0: Agora são 6:13, 6:13, transferência de veículo usado poderá ser feita via aplicativo. A informação é de Fabiola Altran, ou sem tendo casa.
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4: Motorista que comprar ou vender carro usado poderá fazer a transferência via aplicativo. A funcionalidade vai ser oferecida pelo CNH do Brasil. O aplicativo vai reunir em um único fluxo as etapas de registro da negociação, assinatura, pagamento de débitos e taxas e conclusão de mudança de dono. As regras foram estabelecidas pelo Conselho Nacional de Trânsito. Elas regulamentam uma previsão do Código de Trânsito Brasileiro e determinam que as etapas da transferência poderão ser integradas ao Renavan, o Registro Nacional de Veículos Automotores. A vistoria do veículo vai continuar fazendo parte do processo. Com a resolução, passarão a ser 3 as formas de transferência de propriedade: convencional, eletrônica e eletrônica custodiada. Da Rádio 2, Fabiola.
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0: Agora 6h15, vamos aos destaques do Voz para esta segunda-feira. Eu começo com o seguinte destaque. Vamos lá. Torcedor do Bahia é morto a facadas antes do Bavi. 6 pessoas foram presas, você vai saber já já.
1: Foragido da Justiça de São Paulo é preso em ônibus que seguia para Araci.
0: Diretora de escola é acusada de obrigar um aluno a beber sua própria urina como forma de castigo.
1: Cícero Dantas recebe a sexta-feira territorial da agricultura familiar.
0: Mulher vai ao hospital achando que tem pedra no rim e sai com o bebê no colo.
1: Decreto da prefeita Tete Brito aprova e reconhece núcleo urbano 1 do projeto ReURB em Ribeira do Amparo.
0: Justiça impõe restrições a deputado estadual após confusão na UFBA.
1: E Banco do Nordeste, edital destina 60 milhões de reais para recuperar áreas degradadas da Caatinga.
0: Estudantes da Bahia transformam óleo de licuri em biodiesel e levam projeto para o exterior.
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0: Agora sim, os destaques do Pombal Móvel com ele, Kleber França. Alô, Kleber França, não deu pro seu Flamengo, Kleber França. São 6h16, seus destaques, Kleber. Vende lá, bom dia.
6: Bom dia, bom dia. Santarino, dá pra ganhar todas, né? Faz parte perder também do futebol. Bom dia pra Tony Santos, bom dia pro ouvinte do programa Voz da Cidade. Muita neblina, muita névoa nessas primeiras horas de hoje, no caminho pra cá, ali na BR-110, muita neblina mesmo, né? Neblina na baixa, sol que racha, viu, Santarino? E se prepare, se você
0: agora vai lavar roupa hoje, estranho,
6: pode botar nos...
0: Oi. Kleber, o que eu achei estranho é que só ali nas margens ali da BR, aqui na sede não tem não.
6: É a baixa, né, que chamam.
1: Mas ontem foi mais, hein, Kleber? Eu acordei cedo ontem pra mim foi mais neblina que hoje.
6: E ontem choveu? Não, né?
1: Não, mas... muito sol.
6: Muito sol.
1: Calor, então, chegou a 32 graus.
6: Hoje será parecido com ontem, né? Assim que dizem na previsão.
1: Aliás, viu, Kleber? A gente olhando aí, daqui a 15 dias, não tem previsão de chuva pra daqui a 15 dias, viu?
6: É, rapaz.
1: Tomara que não se confirme isso.
6: A gente já fica apreensivo, né? Com essa possibilidade de estiagem aqui na nossa região. Ótima segunda-feira para todos. Hoje, dia 24 de agosto de 2026. Vamos aqui aos nossos destaques para hoje. Homem de 58 anos. Oi.
0: Pode ir, Fiado. Pode ir.
6: Homem de 58 anos encontrado morto em frente à própria residência em Ribeira do Pombal. Acidente grave entre duas motocicletas mobiliza SAMU e corpo de bombeiros no bairro Pombalzinho. E homem morre durante serviço de limpeza em tanques subterrâneos. Aconteceu em Teofilândia. 4 veículos se envolveram em engavetamento durante ato político em Nova Açore. Motociclista sofre acidente na entrada de Itapicuru. E é socorrido pelo SAMU e ainda investigado em envolvimento com 81 quilos de drogas, é alvo de novo mandado de prisão em Euclides da Cunha. Homem de 59 anos é preso, suspeito de tentativa de homicídio na zona rural também de Euclides da Cunha. Essas e outras você vai acompanhar aqui nas nossas intervenções durante o programa Voz da Cidade, direto das ruas de Ribeira do Pombal, o nosso Pombal Móvel. Fique atento, fique ligado, fique bem informado aqui na Rádio 10 da Bahia. 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
0: Muito bem, estamos de volta. São 6 horas 23 minutos. 6:23. A participação indígena nas eleições deste ano ganha espaço também na Bahia. Dados públicos das candidaturas registradas na Justiça Eleitoral apontam que 13 candidatos que disputam vagas proporcionais no estado, deputado federal e deputado estadual, se autodeclararam indígenas. O levantamento considera o campo cor-raça informado pelos próprios candidatos à Justiça Eleitoral. Ao todo, são 6 candidatos a deputado federal e 7 candidatos a deputado estadual. Os dados apresentados nesta matéria têm como referência as informações declaradas pelos próprios candidatos à Justiça Eleitoral e disponibilizadas publicamente durante o processo eleitoral 2026.
1: O prefeito de Cipó, Marquinhos, baixou um decreto proibindo a venda e o consumo de bebidas alcoólicas, refrigerantes e similares em recipientes de vidro, no dia 7 de setembro, na festa tradicional do município. Também não será permitido o porte de materiais perfurocortantes, como tesouras, canivetes, facas e objetos semelhantes.
0: Seis e vinte e quatro agora, 6:24. Uma audiência pública marcou a aprovação de mudança do município de Jeremoabo, né? Que era do Nordeste, para o território de Itaparica, que tem sede no município de Paulo Afonso. A alteração aconteceu em função da resolução CDTER, que é o Conselho Estadual de Territórios, de número 1, que dispõe sobre procedimentos para a reconfiguração do território ou dos territórios de identidade da Bahia. A decisão vai ainda ter que ser aprovado pelo CDTER em assembleia específica para julgar este e outros processos de solicitação e alteração. Outros municípios da região, como Coronel João Sá e Pedro Alexandre, caminham também pela mudança.
1: Na última sexta-feira, o Departamento de Políticas Públicas para as Mulheres de Ribeirão do Pombal, juntamente com CREAS, a Polícia Militar e a Guarda Civil Municipal, uniram forças em uma blitz de conscientização pelo fim da violência contra a mulher dentro das ações do Agosto Lilás. Por meio de imagens e frases que retratam diferentes formas de violência, foi possível levar para as ruas uma mensagem que precisa ser vista, ouvida e principalmente compreendida. Violência doméstica não é apenas agressão física, é também ameaça, humilhação, controle, medo, violência psicológica, sexual, patrimonial e moral. Cada imagem exposta representa uma realidade que muitas mulheres pombalenses ainda vivem em silêncio. Que essa ação desperte consciência, fortaleça a denúncia e nos faça entender que enfrentar a violência contra a mulher é responsabilidade de toda a sociedade.
0: 6:26, o servidor público estadual José Paulo Cerqueira Santos, de 49 anos, morreu neste domingo enquanto participava de uma corrida de rua em Feira de Santana. O caso aconteceu em um ponto da Avenida Getúlio Vargas, em frente a uma agência do Banco Bradesco. Segundo informações iniciais, José Paulo passou mal durante a atividade esportiva e recebeu atendimento de equipes de emergência ainda no circuito da prova. Duas ambulâncias teriam sido acionadas e realizaram procedimentos do socorro. Ele ainda chegou a ser encaminhado para a unidade de saúde particular, mas não resistiu. José Paulo era servidor da Secretaria Estadual de Cultura e, em nota de pesar, a pasta destacou o trabalho desenvolvido pelo servidor e lamentou a morte. Segundo a secretaria, José Paulo era reconhecido pela excelência no serviço prestado e deixa um legado de comprometimento, carinho e atividade e efetividade em colegas.
1: O Tribunal de Contas dos Municípios da Bahia determinou que a prefeita de Araci não faça novas contratações temporárias sem processo seletivo simplificado. A decisão foi tomada após o órgão identificar 927 contratações temporárias realizadas no primeiro semestre deste ano sem processo seletivo ou outro instrumento público de seleção. A prefeita Maria Betivânia Lima da Silva apresentou defesa e alegou que o município havia realizado processos seletivos, mas que eles sofreram questionamentos judiciais e atrasos. O TCM decidiu não suspender imediatamente os contratos já existentes, mas proibiu novas contratações sem seleção e a prorrogação dos contratos considerados irregulares. A prefeitura terá 60 dias para apresentar um cronograma de substituição dos servidores temporários apontados como irregulares.
0: A prefeitura de Jeremoabo divulgou o edital de convocação que regulamenta o processo de escolha dos representantes do Conselho Municipal do Meio Ambiente do biênio para o biênio 2026-2028. O conselho será formado por 15 membros titulares e 15 suplentes, distribuídos entre poder público, sociedade civil e setor econômico. As 5 vagas do poder público serão preenchidas por indicação direta do prefeito, enquanto os demais segmentos participarão de processo eleitoral. As entidades interessadas poderão se inscrever até o dia 1º de setembro, apresentando documentação que comprove a atuação no município e indicação de representante titular e suplente. O edital estabelece fases de habilitação, análise documental e impugnações, recursos e publicação dos habilitados. A Assembleia Eleitoral ocorrerá no dia 24 de setembro, às 9 horas, quando serão escolhidas as entidades que ocuparão as vagas da sociedade civil e do setor econômico. Após a votação, a Comissão Eleitoral enviará a ata ao Executivo até o dia 25 de setembro e a posse dos conselheiros deverá ocorrer até 30 de setembro ainda deste ano.
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0: Eu vou começar aqui pelo intermunicipal, pelos grupos. Tivemos três grandes goleadas, 7-0, 6-0, mas a maior da rodada foi a goleada de Tucano, rapaz. Tucano pegou a Probe dos Rodelas e deu 8-0 lá dentro. E Paulo Afonso, que chegou tá tomando 1-0, virou para 3-1 em cima de Glória. Paulo Afonso 3, Glória 1. E o outro resultado positivo foi Crisópolis, que venceu a equipe de Araçás por 3-0. Já Conde venceu a equipe de Rio Real por 1-0. Isso lá dentro, esses dois jogos fora, hein? Araçás e Rio Real perderam em casa.
1: E a tradicional Coité empatou com o Valente, lá em Valente, né? Santa Luz está fazendo bonito, ó. Venceu fora de casa o Ixu por 3-0. Biritinga venceu Santa Bárbara ali dali, região de Feira de Santana, por 2-0. E Barrocas venceu Serrinha por 3-2. São as seleções mais próximas aqui de nós, que interessam mais ao torcedor do Intermunicipal.
0: Muito bem. 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O Flamengo deixou escapar uma vitória no Mineirão, tomou 2-1, e aí ficou agora a 6 pontos do Palmeiras, que venceu neste fim de semana a equipe do Vasco por 4-0. Os 4 primeiros colocados, Palmeiras, Flamengo, Atlético Paraná e Fluminense. O Bahia, com a vitória sobre o Rubro Negro, ficou no mesmo lugar, na sexta colocação, com 37 pontos. Vamos aos resultados?
1: Vamos lá, né? O Fluminense bateu o Remo por 2-1 no sábado. Internacional, mais uma vez ali pertinho da zona de rebaixamento, não conseguiu vencer em casa. Empatou 0-0, jogo feio contra o Atlético Mineiro, viu? Eu assisti esse jogo pelo celular. Era trabalhando aqui, dando uma olhadinha, né? Jogo feio, rapaz, daqueles, viu?
0: E o que mais?
1: Bragantino bateu o Grêmio por 1-0. Chapecoense, rapaz, você acredita que esta é a segunda vitória da Chapecoense no campeonato? E o São Paulo foi incapaz, não conseguiu nem sequer um empate contra a Chapecoense. Aquele futebol.
0: 1-0.
1: Agora é engraçado, né, velho? O São Paulo hoje tem dois jogadores que o Bahia não quis. É Cauli e Iago Burduk. Antigamente eram eles que mandavam os refugos pra cá, né? Agora somos nós os refugos pra lá.
0: 1-1 Santos e Mirassol. Curitiba venceu o Corinthians por 2-1. Hoje ainda tem Botafogo e Atlético Paraná, do Paraná, pra poder fechar essa rodada.
1: Acho que a gente vai ter que torcer contra o Atlético Paraná aí, viu?
0: É.
1: Porque ele tá em terceiro, né?
0: E o Mirassol tá na zona de rebaixamento, tá certo? Agora que coisa, ó. O Grêmio tem 25 pontos, o Inter também. Pertinho ali do rebaixamento. Depois vem Mirassol com 24 pontos. Remo tem 23. Vasco é o penúltimo colocado com 22 pontos. A Chapecoense é a última, mesmo com a vitória, só conseguiu chegar a 14 pontos.
1: Agora, engraçado, foi a entrevista de Marinho depois do Bavi, né? Aí começou a chorar. Não dá pra gente perder pra esse time dentro de casa.
0: Ele odeia o Bahia.
1: Eu nunca vi.
0: Ele odeia.
1: Como é que deixa assim um sentimento?
0: É, ele não gosta não. Não é da agora essa.
1: Dá uma entrevista, perdemos o jogo, né? Vamos tentar reabilitar. Agora ficar aquela coisa. É. Não podemos perder pra esse time. Uma hora vai perder, tanto um quanto o outro, né?
0: O Vitória, sábado que vem, pega o Atlético Mineiro lá na Arena, em Minas Gerais. E o Bahia recebe o Inter de Porto Alegre na Arena Fonte Nova, um domingo, 7:30 da noite.
1: Agora, Santarino, a importância dessa vitória do Bahia foi não só para ganhar, ser a primeira do retorno, né? Porque o Bahia só fez cinco jogos, cinco empates, ser a primeira do retorno. É fora de casa, né? Por quê? porque o Vitória ia encostar no Bahia. O Vitória ia ficar com 32 pontos. E o Bahia com 34.
0: Pela Série B, Criciúma conseguiu perder dentro de casa para o Fortaleza.
1: E eu assisti esse,
0: 2-0.
1: Esse jogo, rapaz. Fortaleza jogou bem. Criciúma, não é fácil bater o Criciúma lá dentro não, viu?
0: É.
1: Jogou bem o Fortaleza. Agora vamos ver hoje, né, como é que vai se comportar o Sport.
0: Olha, se o Sport vencer hoje, vai a 37, né? A 38. E passa o Novo Horizontino. Aí fica Fortaleza e Sport ali na casa dos quatro que vão.
1: Novo Horizontino tem 37, né? O Sport pode ir a 38, né?
0: É. Importante essa vitória, que fica entre os quatro que deverão fazer aquele quadrangular, né?
1: Agora, se o vice-lanterna.
0: Aí. O Ceará, mesmo com a vitória, não saiu da zona de rebaixamento, hein? Ceará, Londrina, América Mineiro e Ponte Preta. 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
0: E o Santa Cruz venceu, hein? Tá entre os 8 pela Série C, deu 2-0 no Caxias. O meu Santa Cruz, o meu tricolor, a minha Cobra Coral. São 6:36. E para dar uma colher de chá para os bichinhos da Série D, o Asa saiu na frente contra o Gama, deu 2-0, certo? E o Uberlândia venceu o ABC em casa por 1-0. Próximos jogos, domingo que vem, aí vamos saber como vai ficar a final do campeonato. Os quatro já subiram para a Série C.
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0: Então agora é loteria.
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0: A Mega saiu, cara. Eita, Mega. Saiu para uma aposta, deixa eu ver se consigo ver aqui. De Blumenau, Santa Catarina. R$57 milhões. Boa grana, viu? Caramba. Deu 2,627. 39, 44 e 50. É, um prêmio bom, hein? Esse aí tá armado pelo resto da veira.
1: Será que só foi um? Ou foi um conjunto aí?
0: Não, deixa eu ver se foi. Foi aí numa quantidade simples. Ah, uma aposta simples, não foi.
1: É muita sorte, né?
0: É.
1: 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Loto fácil, não teve ganhador, né?
0: Pela segunda vez. Acumulou sábado de novo, sexta-feira.
1: Tá ficando loto difícil.
0: É.
1: 1, 2, 3, 4, 5, 9, 10, 11, 15, 16, 17, 21, 23, 24 e 25. 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
0: 27, 33, 35, 42 e 59. Essas foram as dezenas da quina do concurso 7099. 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
1: 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É, o time do coração que foi sorteado no time Mania foi o Vitória, né? É, pois é, mas ontem perdeu, né? Fazer o quê?
0: Perdeu o feminino também, tomou 2-1.
1: Perdeu no feminino. Então, Vitória, pelo menos essa aí pra compensar, né? O time do coração, Vitória.
0: Foi bom pro Santa Cruz, que no feminino também venceu o Caxias. Rapaz, que coincidência. Peraí, Tony. Achei coincidência. Será que venceu o Caxias, o Santa Cruz?
1: Feminino?
0: Feminino e masculino. Jogou contra o Caxias, ganhou. Jogou contra o Caxias feminino, ganhou. Coincidência, pelo meu placar, 2-0.
1: E a gente, o Bahia tá, vai pegar o Palmeiras aí no Campeonato Brasileiro Feminino.
0: Empatou, um
1: confronto, né? Direto, difícil, né?
0: É, empatou com, esse fim de semana o Bahia, com Juventude.
1: Com Juventude. Mas agora é o mata-mata. Olha, a Wander Lúcia chegou.
0: Chegou com ela a nossa esperança de beber um café fresco.
1: 13 Timania, 13, 43, 45, 60, 64, 72 e 78. 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
0: Eita, na volta vou logo avisar, deu 3.000 na cabeça. 3000, nunca vi isso. Camelo e vaca. Quinto prêmio deu 70,95. No quarto prêmio deu 12,03, 1 milhar. Terceiro prêmio deu 1 milhar, 22,13. No segundo prêmio deu 95,59 na cabeça, 3.000. 3000.
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0: 6h47, segunda-feira, 24 de agosto. Aposentados e pensionistas do INSS, sem biometria facial, nas bases do governo federal, voltaram a poder contratar empréstimo consignados, hein? A autorização poderá ser feita pelo aplicativo Meu INSS, com acesso para dados bancários. A mudança já está em vigor após a publicação da Instrução Normativa 213 do INSS, isso na semana passada. As novas regras, ou a nova regra, altera procedimentos para contratação e portabilidade de consignados. Os principais pontos são: beneficiários sem biometria facial poderão autorizar o empréstimo pelo Meu INSS usando dados bancários. Na portabilidade, o segurado deverá assinar um termo específico no aplicativo. O banco que recebe o contrato terá 20 dias para confirmar a transferência. Sem confirmação, a operação será cancelada. Outra coisa, o desconto do benefício só poderá ocorrer após o banco enviar a documentação exigida ao INSS. As instituições terão de informar em até 7 dias úteis os dados do depósito do empréstimo na conta do beneficiário. A autorização do desconto não poderá ser feita por telefone nem comprovada por gravação de voz.
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0: Kleber França, Pombal Móvel.
4: Diretamente das ruas de Ribeira do Pombal para o programa Voz da Cidade, com algumas informações, alguns acontecimentos desse último fim de semana. Começar com esse fato que aconteceu ontem, no final da tarde, início da noite deste domingo. Um homem de 58 anos, identificado como Reginaldo Dias Alves, foi encontrado morto aqui em Ribeira do Pombal. O corpo estava na calçada em frente à residência da vítima, localizado na Avenida Iracema Souza, nas proximidades de um colégio particular, praticamente em frente a esse colégio particular. A ocorrência foi registrada por volta das 5 horas e 50 minutos da tarde de ontem. A suspeita inicial é de que Reginaldo tenha sofrido um infarto fulminante. No entanto, o Departamento de Polícia Técnica foi acionado para realizar a perícia e esclarecer aí a circunstância da morte. A vítima não apresentava ferimentos aparentes, o corpo foi encaminhado ao Instituto Médico Legal para exames complementares. Os laudos deverão apontar a causa oficial do óbito. A gente vai seguir acompanhando também esse caso. Olha, um grave acidente envolvendo duas motocicletas mobilizou equipes do Serviço de Atendimento Móvel de Urgência e do Corpo de Bombeiros no último sábado, dia 22, no bairro Pombalzinho. Quando eu recebi a informação, até imaginei que pudesse ser alguma coisa envolvendo aí o ato político que aconteceu aqui em Ribeira do Pombal, mas não teve relação alguma, né? Essas motocicletas não estavam participando do ato político, né? Que contou também com motociata aqui em Ribeira do Pombal. Duas pessoas foram encontradas feridas no local. Uma delas estava em um estado mais grave, devido à gravidade dos ferimentos. Um dos motociclistas precisou ser entubado ainda no local do acidente pela equipe da unidade de suporte avançado do SAMU. A vítima foi encaminhada para atendimento hospitalar e posteriormente foi diagnosticada com traumatismo crânioencefálico, o TCE. Até o momento, não foram divulgadas as informações atualizadas sobre o estado de saúde do paciente, nem sobre a condição da segunda vítima. As circunstâncias que provocaram a colisão deverão ser esclarecidas, investigadas pelas autoridades competentes. Daqui a pouco, homem morre durante serviço de limpeza em tanque subterrâneo de posto em Teofilândia. E ainda 4 veículos se envolvem em gavetamento durante ato político em Nova Soure. Já também, motociclista sofre acidente na entrada de Itapicuru, acidente grave. Tudo isso e muito mais no próximo bloco. E claro, né, o que surgir, né, nesse último plantão das últimas 24 horas do SAMU, da Guarda Civil Municipal, você vai acompanhar daqui a pouco aqui no nosso Voz da Cidade, diretamente do nosso Pombal Móvel. 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

0: Agora 6h53, 6h53, estamos de volta, né? Obrigado, Kleber França. A justiça determinou restrições à atuação do deputado estadual Diego Castro em escolas, hospitais e equipamentos públicos estatais da Bahia. A decisão ocorre 2 dias após uma confusão envolvendo ele, o deputado, estudantes e diretor da Faculdade de Comunicação da UFBA, em Salvador. Pela determinação, Diego Castro não poderá entrar em unidade de ensino da rede estadual, obras ou equipamentos administrados do estado sem autorização prévia e agendamento formal. A decisão também proíbe o deputado a fazer filmagens, transmissões ao vivo ou abordagens de caráter político partidário contra servidores, professores, gestores e alunos nesses locais. Nos hospitais, Diego Castro e outros deputados deverão seguir os protocolos estabelecidos pela CESAB para acessar áreas restritas. Também ficam proibidos registro não autorizado de pacientes, acompanhantes e profissionais da saúde. Em caso de descumprimento, poderá ser aplicada uma multa de 50 mil por ocorrência. Os valores deverão ser destinados a fundo de direitos difusos, certo? Teve uma confusão bate-boca danada lá com o deputado. Bom, vamos lá. 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
1: Olha, um homem considerado foragido da Justiça de São Paulo foi preso pela Polícia Militar no último sábado em um ônibus que seguia para Araci, na região aqui do Sisal, né? A abordagem aconteceu na BR-116, nas imediações de Teofilândia. O ônibus ainda não havia chegado a Araci e esse homem vinha dentro deste ônibus e ele era procurado, foragido da Justiça de São Paulo. Ele tinha mandado de prisão em aberto decorrente de condenação definitiva por extorsão. A pena restante é de 6 anos, 2 meses e 20 dias em regime semiaberto. Segundo a PM, o ônibus saiu de Feira de Santana e foi abordado depois que equipes receberam a informação de que o homem estaria no veículo. Após a prisão, ele foi levado para a Delegacia Territorial de Serrinha. Segundo a Polícia Civil, o homem ficou aí à disposição da Justiça. Se ele está devendo à Justiça de São Paulo, ele vai acabar sendo levado de volta lá para São Paulo e possa até que depois seja recambiado para cá, mas aí é outro processo, né? Mas ele vai cumprir a pena onde ele cometeu o crime. 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
0: Se falou em Araci, a Câmara de lá vai voltar a ter 15 vereadores, né? Após o Tribunal Regional Eleitoral acolher por unanimidade um recurso apresentado pelo Diretório Municipal do MDB. A decisão foi tomada por 7-0 e reformou o entendimento de primeira instância que havia mantido o Legislativo de Araci com 13 cadeiras. Com o novo entendimento, o TRE determinou o reprocessamento

0: Urbano 1, é a região central do município, viu? A região central do município. Qual é a área? A área total de 238.968 metros quadrados. O perímetro total, 2.464 metros. E nós temos aqui a área de logradouros. Quando eu vim falar de logradouros, entenda, rua, 48.699, essa área, esse núcleo de áreas de logradouros, de áreas de rua, né? Então, tem essa regularização já do primeiro núcleo urbano lá de Ribeira do Amparo, regularizado por um decreto da prefeita Tete Brito. Tem o chamado REURB-E, que é a regularização fundiária de interesse específico, e tem o REURB-S, que é a regularização fundiária de interesse social. Essa área, ela abrange concomitantemente, ou seja, ao mesmo tempo, esses dois REURBs, o E e o S. Então, área já reconhecida e aprovada.
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5: FM. Bom dia, Pomba FM. Eu pedi um apelo aqui pra prefeitura que dá uma atenção aqui na Cova da Ave, porque aqui tá tendo um dengue aqui. Tem uma criança aqui que pegou dengue, tá no hospital, tem 3 ou 4 dias internado aqui, tem? Pegou dengue hemorrágico aqui na Cova da Ave. Aí eu peço atenção aqui à prefeitura para correr daqui e ver se faz alguma coisa, né, pela população aqui, as pessoas aqui da Cova da Ave.
6: Ok, tá feito sua reclamação.
5: Aqui na Cova da Ave, aqui de um colégio que estão fazendo, do governo. É, tem mais de 2 anos aqui atrasado. 1.800.000, parece, ou é mais. Tiraram até a plaquinha aqui que tinha aqui para o pessoal ver, tem o valor e a data de entrega. Os caras aí vêm para cá, mas não tem coragem de adiantar uma escola. Qual apelo aí as autoridades aí para ver o que fazer aí?
6: Pronto, sua reclamação já foi feita. Tem outra aqui contra a Coelba. Atenção, Coelba. Gostaria de fazer uma reclamação da comunidade Curralinho de Cima, referente às constantes interrupções no fornecimento de energia elétrica na localidade. Já foram 4 dias seguidos, quinta, sexta, sábado e domingo, com falta de energia. Queremos providências urgentes da concessionária responsável para solucionar o problema, pois a comunidade cresceu, o transformador não se está suportando. Aí mais uma reclamação com a Elba. Deixa eu ver só onde foi mesmo. No Curralinho de Cima, essa reclamação agora. Curralinho de Cima. Olha, gente, o que antes era visto como um fruto abundante, muitas vezes desperdiçado, em comunidades rurais de Santa Bárbara, virou matéria-prima para um projeto de ciência desenvolvido pelo estudante de uma escola pública. O grupo de alunos do Colégio Estadual Professor Carlos Valadares criou um biodiesel a partir do óleo extraído da amêndoa do licuri. Licuri, a palmeira típica do semiárido. A pesquisa, batizada em Ecolicuri, nasceu da vontade de aproveitar melhor um recurso presente no território onde os estudantes vivem e de estudar uma alternativa aos combustíveis fósseis. Participaram vários estudantes sob orientação de um professor. A ideia surgiu a partir da observação de uma situação comum na comunidade onde os estudantes moravam: o desperdício do fruto, né? Então eles disseram que queria testar o licuri que tinha disponível, que estava caindo aos pés, dos pés das casas dos meninos, poderia ser utilizado para produzir esse biocombustível. Inclusive vai ser apresentado em um congresso mundial, né? Beleza, parabéns aí para a turma.
7: Mais um aqui do Lulinha, né? Aliado do Careca do INSS, relata ter ouvido sobre compromissos e valores envolvendo Lulinha e lobista. Mensagens anexadas a um inquérito da Polícia Federal trouxeram novos elementos para a investigação sobre a relação entre Fábio Luiz Lula da Silva, ou Lulinha, a empresária Roberta Luxinger e Antônio Carlos Camilo Antunes,
6: conhecido... Aliás, esses três, Tony, me perdoe, são destaque da Veja dessa semana.
7: Exatamente. Segundo a reportagem da Veja, conhecida aí como Careca do INSS, segundo a reportagem da Veja, um aliado de Antunes afirmou ter ouvido do empresário informações sobre compromissos e valores relacionados aos negócios mantidos com o lobista e pessoas próximas a ela. O relato aparece em uma conversa de janeiro de 2025 entre Gustavo Gaspar, interlocutor de Roberta, e também investigado no caso envolvendo descontos indevidos em aposentadorias e a própria empresária. Na mensagem, Gaspar afirma que Antunes teria contado a ele detalhes sobre o acordo, sobre os acordos envolvendo Roberta e Lulinha no mercado de medicamentos à base de canabidiol. Os diálogos, porém, não apresentam os valores que teriam sido negociados e a Polícia Federal também não aponta nos trechos citados pela reportagem comprovação de que esses pagamentos tenham sido efetivamente realizados. A investigação mira possível influência aí do governo, a apuração busca esclarecer se Lulinha, Roberta atuaram aí para abrir portas no governo federal em favor de interesses empresariais ligados ao careca do INSS. De acordo com a Polícia Federal, uma das frentes de investigadas envolve tentativas de viabilizar negócios no setor de canabidiol junto ao Ministério da Saúde, e a estratégia teria como objetivo superar obstáculos, né, regulatórios e ampliar as possibilidades de comercialização de medicamentos derivados da cannabis. E Roberta, que mantinha proximidade pessoal com Lulinha, teria utilizado contatos políticos para tentar aproximar os interesses empresariais da estrutura do governo. Em uma conversa reproduzida pela Veja, a empresária afirmou que trabalha a articulação política via Palácio. Para fechar aqui, a investigação também identificou contatos e reuniões envolvendo representantes do grupo empresarial e integrantes do Ministério da Saúde. Reportagens anteriores apontaram que Roberta esteve na pasta em diferentes ocasiões para tratar de assuntos relacionados a cannabis medicinal. 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
6: Muito bem, também tem um residência no Curralinho e tá complicado, já tive um aparelho danificado e sempre a energia vai e volta ou interrompe de vez. Essa palhaçada, segundo a ouvinte aqui, começou nas quartas de final da Copa e continua e ninguém resolve. Esse seu assunto vai ser passado para frente, tenho certeza disso.
7: Começou nas quartas de final da Copa. Tem até a data. Ficou marcado.
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7: Chegou aqui uma carteira meio desgastada, preta, tem tridente dentro, tem um cartão, só não tem dinheiro. E o documento tá precisando renovar, viu? Porque isso aqui, meu amigo, pelo amor de Deus, deixa eu ver aqui de quem é. É Jabson Matos da Hora. Jabson, rapaz, vem pegar esses documentos aqui e vai renovar, viu? Porque eu não sei se...
6: Aí tá precisando, viu?
7: Olha, se eles perderam o jogo fora.
6: Tá, tem aqui também um cartão do Nubank em nome de Indira P. Santos.
7: E inclusive, Santana, tem a carteira de habilitação. Não jogou fora, não, porque a carteira de habilitação, ela tem. Não tá vencida, não, quer ver?
6: Tem CPF na habilitação?
7: Olha, até 2035 a carteira não tá vencida, não. E Jabson, se tem CPF? Tem, agora eu não vou passar não, o CPF dele
6: não. Não, não é passar não, porque teve umas que não tava vindo.
7: Ah, sim.
6: A então, minha veio.
7: Acho que tem aqui, ó.
6: Muito bem, mais outro ouvinte aqui? Vamos lá, querido.
8: Bom dia, Santarém.
6: Bom dia.
8: Santarém, nós temos um óculos de grau aqui perto do Lisgueira. Alguém está perguntando de É vaqueira.
6: É, se você puder mandar para cá, viu? Você pode trazer, vai ajudar, vai ficar mais fácil a gente anunciar, tá bom? Se você puder, venha pelas bandas de cá, você traz que a gente anuncia. Agora são 7:13, 7:13. E o Bavi, rapaz, tinha tudo para ser um Bavi, como foi, né? Um clássico pela rodada do brasileiro.
7: Que ficasse só dentro de campo, né? Que não tivesse os efeitos colaterais, né?
6: É, um cara morreu antes do Bavi, antes do jogo começar. Tava com a camisa do Bahia, foi morto a facadas na 29 de março. O nome dele é José Alexandre Souza Borges. Segundo a Polícia Militar, equipes foram acionadas para atender uma ocorrência de que integrantes da torcida uniformizada dos Imbatíveis, do Vitória, estariam envolvidos em agressões contra um torcedor do Bahia, apontado como integrante da torcida Bamu. E durante essa diligência, os policiais localizaram grupos em fuga. 6 suspeitos que aproveitavam vestígio de sangue nas roupas, apresentavam no caso, né? Foram conduzidos a departamento de homicídios. Eles foram autuados pelos crimes de homicídio qualificado, tentativa de homicídio, posse de artefato explosivo e promoção de tumulto, conforme previsto no Estatuto do Torcedor. A polícia apreendeu 3 objetos cortantes, além de 2 artefatos explosivos, fogos de artifício e lata de spray.
7: Eu falar a verdade, se eu morasse em Salvador, num dia de Bavi, eu não saía de casa, não botava camisa. Uma coisa impressionante, né? Sempre tem uma morte, né? Dificilmente tem um Bavi para não ter uma morte. E já começa antes, né? A briga.
6: E você acredita, Tony, que o grande problema é a ida e a volta dos clássicos? Porque a polícia, ela dá uma segurança, ela protege o torcedor na saída do estádio. Mas quando ele sai dali, pega o metrô para pegar o ônibus para ir pro seu bairro de origem, é aí que o bicho pega. Inclusive pedradas. Eu já cansei de ver
7: agora
6: isso.
7: Agora eu acho que às vezes isso não é apenas futebol, né? Deve ter outras coisas envolvidas aí. Começa com futebol, provocação, aquela coisa, porque para você justificar suas ações, por mais terríveis que elas sejam, você precisa colocar o outro como inimigo. Ele é meu inimigo e ele merece isso que eu vou fazer. Justifica. Os caras acham que justifica, né? Esse mundo da violência. Felizmente temos isso no futebol. Por isso que o futebol às vezes perde um pouquinho a graça por causa desse tipo de situação. Chama os efeitos colaterais do futebol. Olha, de 27 a 29 de agosto, Cícero Dantas será ponto de encontro de saberes, sabores, culturas, inovação e experiências que fortalecem a agricultura familiar e a convivência com o semiárido, hein, gente? Serão 3 dias de uma programação diversificada com seminários, encontros, feiras de sementes crioulas, né? Apicultura, exposição de animais, produtos da agricultura familiar, artes, cultura, sarau literário, noite cultural e muito mais. Eu estou falando aí da feira, né? Da feira do semiárido, a feira de agricultura familiar do semiárido, que vai acontecer lá em Cícero Dantas, sexta-feira territorial da agricultura familiar. Então vai ser, já aconteceram outras, né? Essa é a sexta.
6: Eu fui no ano passado, Tony, muito bom. Muitos produtos da agricultura familiar, arte, sabe? Feito pelos índios, quilombolas, e tudo num precinho acessível. A moça está pedindo aqui, foi perdido um iPhone 12 azul ontem, no Parque Segismundo Macedo. Quem achou, entra em contato.
7: Quem o
6: telefone
7: tem
6: dela
7: está
6: aqui.
7: Sim.
6: Acho que deve ter sido, não, deve ter sido o quê? Cavalgada, né?
7: Cavalgada,
6: é? Pode ter sido, é. Então foi perdido um iPhone, quem achou, a moça tá aqui desesperada, viu? Querendo, o contato dela tá aqui, quem achou eu posso passar, tá bom?
7: Tomara que apareça alguém aí com boa vontade, né? Porque tem gente que acha e, apesar que agora você pode ser mais uma...
6: Teve cavalgado, o rapaz tá dizendo que achou os óculos na
7: cavalgada.
6: Na cavalgada.
7: Então vamos ver aí, pessoal, porque a polícia agora tem tecnologia, né? Pra rastrear o celular. Então, de repente, você encontrou e quer ficar com ele? Você não pode, não é seu, você procura devolver. Ah, achado não é roubado, não é assim não, viu? Então, vamos devolver aí o celular da mulher antes que a polícia rastreie e aí encontre, e aí você possa ser acusado, né? Até de tentar reter algo que não é seu.
6: Inclusive, a polícia deu uma colher de chá, acho que vai ter um prazo, não sei se é até 30 de agosto, para aquelas pessoas que compraram celulares sem procedência, e a polícia está mandando um código para esse celular. Se você receber um código da polícia, isso não significa que você está sendo preso ou acusado, não. Você vai à delegacia, se apresenta, leva o celular, que apenas a polícia vai pegar o celular para entregar de quem é de direito.
7: Né? Uhum. 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
7: É, rapaz.
6: Intervalo.
7: Daqui a pouquinho, porque mais um município aqui da Bahia tem decreto de emergência homologado pelo governo do estado por conta da estiagem. Estamos em inverno e o que tem de município aí com decreto de emergência por conta da estiagem não é brincadeira.
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4: Muito bem, são 7h25, Kleber França está de volta no seu rádio.
5: Volta direto das ruas de Ribeira do Pombal, um homem de 31 anos, identificado como Moisés Santana Santos Santarini, morreu na noite do último sábado, dia 22, enquanto realizava um serviço de limpeza técnica industrial em um tanque subterrâneo de um posto de combustíveis em Teofilândia. A ocorrência aconteceu em um posto de combustíveis no centro e foi inicialmente registrada como uma morte a esclarecer. Segundo as informações levantadas, Moisés estava realizando o serviço no sistema de armazenamento subterrâneo de combustível, né, o tanque de combustível do posto, quando ocorreu o incidente. Equipes do Corpo de Bombeiros foram mobilizadas para realizar o resgate. O Departamento de Polícia Técnica também foi acionado para realizar os procedimentos periciais. Na manhã de domingo, o posto permanecia fechado, isolado. O corpo já havia sido retirado do interior do tanque. As circunstâncias e a causa exata, né, que provocou essa morte estarão sendo apuradas aí pelas autoridades. Em Nova Açores, durante ato político, 4 veículos se envolveram em um engavetamento enquanto ocorria esse ato político no município, inclusive com presença de candidatos ao governo e ao Senado, inicialmente, e também deputados. Inclusive, a informação que a gente recebeu que um dos veículos, um dos ocupantes do veículo, era a deputada estadual Fátima Nunes. O incidente provocou danos nos automóveis, mas felizmente não houve registro de pessoas feridas. Os ocupantes dos veículos deixaram o local sem lesões. O engavetamento provocou um certo atraso no trânsito, né, um impacto no trânsito da região, mas não foram, mas posteriormente logo foram liberadas as vias para que pudesse o trânsito seguir, fluir normalmente. E um motociclista, um homem, sofreu um acidente na tarde deste sábado também, na entrada do município de Itapicuru. Informação aponta que o motociclista teria perdido o controle da moto e acabou sofrendo uma queda. A vítima foi socorrida por uma equipe do SAMU e encaminhada para o atendimento médico. Até o momento não foram divulgadas as informações sobre a identidade do homem, nem sobre o estado de saúde após o atendimento. Daqui a pouquinho, novo mandado de prisão é cumprido contra investigado por envolvimento com drogas em Euclides da Cunha, e ainda homem é preso suspeito de tentativa de homicídio em Euclides da Cunha. E ainda daqui a pouco, plantão das últimas 24 horas do SAMU aqui em Ribeira do Pombal. Houve um acidente na 410 ontem. Daqui a pouco a gente vai trazer as informações desse caso do plantão, inclusive do SAMU, que esteve no local para o atendimento. E muito mais, né? Com certeza, daqui a pouquinho no nosso Pombal Móvel. 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Sou o Kleber França, diretamente das ruas de Ribeira do Pombal, para o programa Voz da Cidade, com Edson Santarini e Tony Santos.
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4: Muito bem, 7:30 agora. Valeu, Kleber França. Daqui a pouquinho tem mais. Bom dia, prometer uma placa e um calçamento no curralinho de cima. Tem 8 anos ou mais. Nada até agora. 8 anos. Tudo bem? Que cidade deve concreto de emergência por causa da seca? Tony, que Tony citou. Que cidade foi essa, Tony?
6: Não é aqui da região não, gente, mas é de Campo Alegre de Lourdes. Aliás, aqui da região ainda não tem nenhum assim em situação de emergência, talvez ali Araci, não sei, mas Campo Alegre de Lourdes, eu não sei se é no Alto Sertão, o prefeito lá decretou estado de emergência por conta da estiagem no dia 10 de agosto, inclusive já foi homologado pelo governo do estado. Agora falta ser reconhecido pelo governo federal, porque nesse tipo de situação pode chegar até recursos aí para ajudar, né, na questão de enfrentar os efeitos da estiagem. Então, Campo Alegre de Lourdes, né, situação de emergência por conta da estiagem. 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
4: Uma moça aqui fazendo um apelo.
7: Bom dia. Aqui é uma moradora de Barrocão, Vila Rodrigues, mais uma vez pedindo um apelo, fazendo um apelo para que vocês anunciem aí para alguém que tenha, possa dar uma força, dar uma ajuda com a família aqui de Barrocão, que está desabrigada, foi despejada, tá, arrumei um cantinho lá para colocar ela, mas uma parte é de lona, porque é todo aberto e nós colocamos lona e não tem condições de ficar lá, que é na roça, não tem banheiro, não tem luz, não tem água. Meu irmão que tá doando luz e água lá para ela, pra essa família. São uma mãe com 6 crianças e tô fazendo tudo na base de doação. Meu irmão me doou um terreno, o outro aqui da Artecon, que é meu irmão também, me doou uma bicama. Ontem eu fiz um bingo para ajudar na construção e consegui fazer até agora só o alicerce. E aí tem o restante para terminar. Quem puder doar material de construção, não importa que seja usada. Quem puder trabalhar, é pedreiro, fala, eu vou lá dar uma ajuda. Enfim, no que puder ajudar. Okay. Viu? Eu agradeço.
4: De preferência que seja do próprio Barrocão, né? Onde não precisa se deslocar de outro canto. Mas ontem, numa ação política envolvendo os políticos da região, juntamente com os candidatos.
6: Sábado, né?
4: Sábado, governador Jerônimo, candidato Wagner. E Klebs, a Pomba FM esteve presente. Kleber traz informações, inclusive do prefeito e, na sequência, do deputado Ricardo Maia.
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8: Eleições 2026, na cobertura Rádio Pombal FM, mais um ato político aqui em Ribeira do Pombal. Erickson Silva hoje é o anfitrião, né, desse ato político em que recebe o governador Jerônimo Rodrigues e também os candidatos ao Senado Rui Costa e Jacques Wagner. Prefeito, qual a avaliação do evento e a importância para o município de Ribeira do Pombal estar sediando esse ato político aqui no Semiárido do Nordeste 2, sendo o ponto para finalizar com chave de ouro toda essa movimentação que aconteceu no dia de hoje?
9: Eu acho que é um dia marcante hoje para a nossa Semiárido do Nordeste 2, para Ribeira do Pombal. O valor dos 18 prefeitos volta no governador. Tem cidade que é tanto situação como oposição. É gratificante ver o governo presente, Jerônimo. É a sexta vez que vem em Ribeira do Pombal. É investimentos em várias áreas na saúde. Só agora, recentemente, é uma licitação. Já tem data marcada, vai começar já o esgotamento sanitário. Inaugurou essa semana já a área administrativa do hospital. Então é pavimentação. É quase 25 milhões de pavimentação, tanto na sede como no Sul. Então são vários investimentos. E não é só em Pombal, é sim em toda a Bahia, os 417 municípios. E está podendo receber também o candidato aí, Jacques Wagner. A eleição ao Senado, também a Rui, o ex-governador também, onde transformou a Bahia. Poder estar voltando nessa chapa, nesse time, ele poder avançar ainda mais, não só o Ribeira Pombal, mas também a nossa toda a Bahia.
8: Começa agora com o deputado federal Ricardo Maia, para comentar a avaliação do deputado a respeito desse ato político, um grande comício que acontece aqui em Ribeira do Pombal, mas está recebendo diversos prefeitos da região, Ricardo. Inclusive o seu filho, o prefeito Erickson Anfitrião.
10: Olha, hoje é um grande encontro aqui no ato democrático. A política tem a arte da democracia, das pessoas poderem escolher em quem vai votar. Para presidente, para governador, senador, deputados estaduais, deputados federais também. Então essa é a grande diferença desse ato que está acontecendo hoje aqui. Todos os prefeitos do Semiárido do Nordeste 2 se uniram para este ato com o governador Jerônimo. E claro, Pombal traz a sua força, do seu povo, sua pujança, porque também tem filho da terra e tem mandato de deputado federal e tem serviço prestado e muito trabalho. E aí nós estamos nessa caminhada junto com o nosso governador Jerônimo.
8: O fato dos 18 municípios do Semiárido do Nordeste 2 estarem todos apoiando a candidatura do governador Jerônimo Rodrigues traz, assim, uma importância ainda maior para essa região, tendo em vista o seu possível segundo mandato?
10: Traz uma responsabilidade muito grande para o governador, para ter um olhar ainda mais forte ainda para o Semiárido. Por exemplo, a questão do tratamento de câncer na nossa região que nós não temos. A hemodinâmica para ser implantada no Hospital Santa Teresa, e essa aí é a responsabilidade. Quando tem essa união, é uma união de mais compromisso que o governador terá a partir do próximo mandato. Por quê? Porque ele foi acolhido no momento que ele precisa, e tenho certeza que no próximo mandato o governador Jerônimo irá implantar nessa região, seja no Cisal, seja no Semiárido, mas nós precisamos de um tratamento de câncer, oncologia mais próximo aqui.
8: Deputado, e a sua agenda depois desse compromisso aqui em Ribeira do Pombal, vai descansar um pouquinho, mas já tem compromisso em vista ainda nessa semana?
10: Amanhã, 8 horas da manhã, eu estou em Macururé com o nosso prefeitão lá, Berg de Josias. 3 horas da manhã, eu já estou partindo daqui e eu estava até dividindo ali, né? Eu sou deputado pobre, eu não tenho avião, é tudo de carro, então eu tenho que sair daqui 3 horas da manhã para estar lá no café da manhã, mas estou pronto, preparado para os 45 dias da campanha.
8: Obrigado, deputado, pela entrevista. Um abraço.
10: Um abraço, Pombal FM.
4: 7h37, nós pegamos um trecho.
6: Ele disse amanhã, mas... Ele disse hoje, amanhã, então foi. Ontem, então é ontem, hoje. Né? Porque isso foi sábado, né?
4: Então é hoje.
6: Então foi ontem. Que foi no sábado, né?
4: Foi sábado, foi de
6: então
4: ontem domingo.
6: Então foi no domingo que ele foi lá para essa cidade.
4: O governador não deu entrevistas, mas nós tiramos um trecho do discurso dele nesse evento.
6: Não deu, não, foi?
4: Não.
6: E o que foi?
4: Ele é duro para dar entrevista. Você tem que... A última vez eu tive que entrar no meio da segurança.
6: Será que
4: o Geraldo
6: não estava preocupado com as perguntas?
4: Provavelmente. Vamos saber aqui o que é que ele falou.
11: 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Mas não é um projeto individual de um deputado federal, estadual, de um senador, muito menos meu. Eu não tenho um projeto pessoal. Eu não tenho projeto familiar. Meu projeto é o projeto da Bahia, de cada canto, a nossa dedicação para que a gente possa continuar fazendo a Bahia diferente. Ribeira do Pombal e o Nordeste 2 realizou
12: a 11ª edição do PGP, e nós aqui fizemos um encontro. Eu quero dizer o significado desse momento para a Bahia e para a região. A imagem mais forte que corria o Brasil quando se falava dos nossos municípios era uma cabeça de vaca enfiada numa estaca. Era as frentes de serviço que os homens e mulheres mendigavam uma vaga. E era no chicote, ou então, além das frentes de serviços, os cemitérios de anjinhos que nós tínhamos por aqui, porque os nossos filhos, os filhos de vocês, não ultrapassavam 3 anos, 4 anos de idade, morria de desnutrição, de fome, e nós, passo a passo, ano a ano, a gente vem mudando essa região. Nós temos muito a fazer na educação superior. Essa região precisa de campos de universidade federal. Nós precisamos chegar mais perto, dando as mãos aos prefeitos e prefeitas, para que a gente não deixe nenhuma criança fora da escola, fora da creche. Esse tem que ser um compromisso nosso. Nós não podemos brincar com o futuro se nós temos dificuldades hoje na leitura, na escrita. É porque eles fizeram de propósito com a gente. Nos tiraram a escola. Não nos deram oportunidade de creches, muito menos de universidade. Esse passado nosso não pode se perpetuar. Nós não podemos ficar com vergonha quando alguém adulto chega em algum lugar e não sabe escrever ou ler. É uma humilhação. Nós não podemos brincar com isso. Portanto, essa noite de hoje, aqui no Nordeste 2, não é do Gero, não é do Lula, não é presente particular de nenhum deputado. É um projeto nosso. Quando as eleições são municipais, prefeitos e prefeitas, não são projetos de vocês. Vocês emprestam o tempo de vocês. Vocês emprestam o tempo valioso da família de vocês. Vocês abrem mão.
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5: Faltam 15 para as 8 da manhã. Olha, hoje é dia 24, não é isso? 24 de agosto, tá saindo o NIS com final 5, hein? Do Bolsa Família. Aí segue agora até o dia 31. Aí vem 6, 7, 8, 9, NIS 0, que é dia 31 de agosto. Então hoje é o dia, é o final 5. Amanhã, final 6. 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
5: Aí o cara bota assim com manchete: ossado humano em decomposição encontrado por homem em cidade do interior. Hoje foi em feira. Se é ossada, já foi a decomposição até, né? Olha, você pensa que já ouviu de tudo? Que nada. Ouça essa aqui, a diretora de uma escola de Minas Gerais foi afastada do cargo após ser acusada de obrigar um aluno de 10 anos a beber sua própria urina como forma de castigo. Além disso, na Na sala da direção, a diretora teria se exaltado, xingado o aluno e batido na mesa. O caso começou depois que o menino urinou em uma garrafa dentro da escola e ofereceu a urina a um colega. O documento também aponta que o conselho tutelar foi acionado, mas a diretora se restringiu a relatar apenas o comportamento do aluno na escola, omitindo parte da urina. A Secretaria Municipal tomou conhecimento do caso, que ocorreu no início desse mês, através de uma denúncia anônima. A partir de então, os órgãos que integram a rede de proteção foram acionados e o caso passou a ser acompanhado e já está sendo investigado pela Polícia Civil de Minas. A Prefeitura de Caxambu emitiu uma nota informando que assim que tomou conhecimento dos fatos ocorridos na escola Padre Correia de Almeida, adotou providências necessárias para resguardar todos os envolvidos. Além disso, afastou os profissionais e instaurou um procedimento administrativo para analisar e apurar os fatos. Já pensou se a moda pega?
6: Coisa que aparece nesse mundo.
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6: Pois é, vai ter dinheiro aí para recuperar a Caatinga. Caatinga, você sabe que é um dos principais biomas do Brasil, né? O BNDES vai financiar aí, através do Ministério do Meio Ambiente e Mudança Climática, a recuperação da Caatinga, chamada pública, busca em financiar ações que conciliem restauração ambiental, produção sustentável, conservação da água, segurança alimentar, geração de renda e adaptação às mudanças climáticas em municípios do semiárido. Quando a gente fala semiárido, não é só o semiárido baiano, não. O semiárido do Nordeste, né? Onde tem a Caatinga como o bioma, né? Um dos principais biomas do Brasil, a Caatinga. E aí, ó, o recatingar, ou seja, trazer a Caatinga de volta, combina a recuperação de áreas degradadas com geração de renda, apoio à agricultura familiar e criação de condições para que as populações do semiárido permaneçam em seus territórios com segurança hídrica, ou seja, isso significa água, né, gente? Água. Água não só para beber, para o consumo humano, mas também para o animal, porque se não tiver água para o animal, fica difícil também o produtor ficar na terra. Produtiva e ambiental. Pelo menos serão investidos 60 milhões de reais do BNDES, porque, Santarina, a gente corre o risco da Caatinga sumir, desaparecer, virar um desertão daquele. E dá para criar bode na Caatinga. O bode é um animal que se dá bem num ambiente árido com a Caatinga. E você pega aqui a região de Paulo Afonso, Glória, Macururé, Canudos, Uauá, entendeu? Então a gente tem essa vegetação aqui na Bahia, né, também, né? Mas eu tô falando do Nordeste como um todo, que é uma região que tem um buzeiro. Você chegar em Uauá, por exemplo, o pessoal tem um umbu nativo.
5: Tem festival do umbu lá, inclusive,
6: então, todo ano. A gente pensa que, lembrar aquele tempo do Nordeste esquecido, que vivia na Caatinga, pessoal passando fome, comendo calango em época de seca. Não é mais assim. Você tem condição de trabalhar esse bioma com condições hídricas, com condições de produção, enfim. É preciso saber conhecer, né? Então, agora não pode deixar esse bioma se acabar como em alguns pontos vem acontecendo.
5: Inclusive plantar palma.
6: Plantar palma. Convivência com a seca.
5: Exatamente. Né? Bom, é isso aí, são 7h53, Tony. Vamos encerrando por aqui. O moço podia me falar se é o pé de meia do EJA. Se é o pé de meia, para ele responder. Está saindo para um e outros não. Às vezes é o critério. O critério não é a escola que criou ou que cria esse tipo de critério para receber pelo EJA, né? Então, o pé de meia é a própria Secretaria o Ministério da Educação, Brasília, é quem escolhe os critérios para escolha. Beleza? Tchau, Tony.
6: Valeu, um abraço, Santarino. Bom dia, meu povo. Eu volto 5 da tarde no Pra Lá de Brega. Quem tem mais tem dois.
5: Pronto, quem tem dois tem um, quem tem um não tem nenhum. Tá certo. Olha, a Anvisa autorizou mais de 116 mil importações de produto à base de cannabis medicinal no primeiro semestre. Essa reportagem é de Milena Abreu. E hoje, o Rei Roberto, a pedidos, canta a música Os Seus Botões no Momento do Rei. Eu volto no segundo tempo do Voz da Cidade.
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8: As autorizações de importação de produtos à base de cannabis para fins medicinais cresceram quase 30% no Brasil durante o primeiro semestre deste ano. Levantamento feito com base em dados da Agência Nacional de Vigilância Sanitária, Anvisa, revela que foram concedidas 116.372 liberações para pacientes de todo o país entre janeiro e junho, número que é praticamente 30% superior ao registrado no mesmo período do ano passado. Somente em junho foram 18.255 pedidos de importação de produtos do tipo. De modo geral, a média mensal neste ano de 2026 tem se mantido na casa das 20 mil autorizações mensais, contra 15 mil observadas no primeiro semestre de 2025. A alta aponta uma consolidação no uso desses produtos, que deixaram de ser vistos como uma alternativa pontual e passaram a integrar o tratamento contínuo de milhares de brasileiros que convivem com doenças crônicas. Importante ressaltar que em fevereiro a Anvisa publicou uma resolução que atualizou o marco regulatório da autorização sanitária para a fabricação e importação de produtos de cannabis para uso medicinal humano. A nova norma entrou em vigor em 4 de maio deste ano, e entre as principais mudanças está a autorização concedida a novas formas de uso de produtos do tipo, como as vias bucal, sublingual, inalatória e dermatológica, e o uso de insumos ativos padronizados, como o canabidiol com alta pureza, em farmácias de manipulação autorizadas. Da Rádio 2, Milena Abreu.
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0: É, rapaz, essa música é de 1976, ó. Quantos anos? 50, né? Uma obra romântica de Roberto, em parceria com Erasmo. A canção descreve com muita sutileza e delicadeza um momento íntimo de entrega entre dois amantes, usando o ato de desabotoar uma blusa e detalhes do ambiente chuvoso para retratar a cumplicidade. Mais ou menos esse o histórico. Agora são 8:05, 8:05 agora. Tudo bem com você? Muito bom dia. É o EJA, que ensina à noite para os idosos estudar. Aí você tem que procurar a direção da escola, filha. Viu? Procurar a direção da escola para saber o que é que está acontecendo. Porque se não você tem que ver, porque pode ter sido erro também, né? Terreno baldio na Vila Operária, na Rua dos Velantes. Terreno com mato muito alto. O proprietário foi notificado várias vezes, mas não tomou providências. Já foi encontrado muitas cobras venenosas, várias espécies e outros bichos. Casas vizinhas têm criança e idoso. Muito perigo, a localização é fácil. Nessa rua só tem esse terreno enorme. Fico grato se divulgar. Tá feito o registro. Tá feito o registro. Bom, dando continuidade ao evento político nesse último fim de semana, nós vamos ouvir agora o senador Jacques Wagner na visita que eles estiveram aqui em Pombal no fim de semana, no sábado, e Kleber esteve lá fazendo a cobertura.
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3: Senador, dos 18 municípios que compõem o semiárido Nordeste 2, todos eles votam na chapa de Jerônimo Rodrigues, exceto dois, não vão votar no senhor. O senhor vai atuar, que são os municípios de Cipó, o prefeito Marquinhos e a prefeita Tete Brito de Ribeiro do Amparo. O senhor vai tentar articular para atrair esse apoio para o senhor? Eles vão votar em Ângelo Coronel?
4: Olha, na verdade, o voto é secreto. Eu sei da posição do prefeito Marquinho, respeito pela relação que ele tem. Acabei de vir de lá no comício com o Jerônimo, com o Rui, e fui super bem recebido, assim como em Ribeira do Amparo. Nós paramos no Trevo, falei com a prefeita, com o esposo, que foi ex-prefeito, na verdade, da política de lá. E eu vou conquistar o povo. Eu respeito a posição deles por uma eventual gratidão, só lembrando que o senador foi que rompeu com o grupo, foi que abandonou o grupo, não fomos nós que empurramos ele para fora. Ele, não quero adjetivar, mas ele que resolveu sair. Então, se for falar de reciprocidade e gratidão, o ingrato foi ele.
3: Obrigado, senador.
0: Kleber também pegou uma fala do candidato ao Senado da outra chapa do PT, Rui Costa.
3: Em 2014, o senhor começou a sua trajetória para a campanha naquele ano aqui em Ribeira do Pombal. Retornar em um grande comício aqui, o que é que significa para o senhor, o que é que representa Ribeira do Pombal na sua carreira política e também o que é que representa o semiárido Nordeste 2 na sua campanha a partir de agora?
5: Olha, aqui é sempre uma emoção grande voltar aqui, como você disse, eu comecei aqui. E aqui nós fizemos muitos investimentos nessa região e hoje eu tenho o orgulho e o prazer de colocar como minha suplente a ex-prefeita Nazareja Rilma, que é daqui, como um simbolismo importante, o quanto essa região nos acolheu sempre com muito carinho.
3: Conhecendo bem o cenário da nossa região, as demandas, as necessidades, qual será a bandeira do senador, caso eleito, visando beneficiar essa região semiárido do Nordeste 2?
5: Olha, a minha bandeira é de centralizar os investimentos, como nós temos feito, acelerar isso com o presidente Lula, para melhorar a qualidade de vida das pessoas.
0: 8:08, já a gente ouve o prefeito Alan Camilo de Nova Sori e a prefeita Tete Brito de Ribeira do Amparo, porque agora vamos falar de saúde. Celso, bom dia.
6: Oi, bom dia Santarini, bom dia Kleber, amigos que sintonizam com a gente no Voz da Cidade, aquele abraço a toda a Ribeira do Pombal e região. 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Forte abraço, gente, saúde, paz, uma ótima semana e até a próxima, se Deus quiser.
0: Valeu, Celso. 8:11, 8:11, o prefeito Alan Camilo de Nova Soura também esteve presente no evento político neste fim de semana e a nossa reportagem falou com ele.
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3: Também se faz presente o prefeito Alan Camilo do município de Nova Soura, que lá também recebeu o governador, recebeu os candidatos ao Senado e todo o seu grupo político. Como é que foi a recepção, como é que foi o evento em Nova Soura? Conta pra gente, Alan.
7: Graças a Deus, um evento muito bom, em paz, né, onde o povo esteve presente para recepcionar nosso governador, nosso time político. Né, um evento onde o povo mostra a gratidão e o reconhecimento dos investimentos do governo do estado, governo federal, os nossos deputados em Nova Soura, que vem transformando e fazendo de Nova Soura uma terra cada vez mais desenvolvida. E a gente fica muito feliz com o resultado e pode ter certeza que Nova Soura está junto com o nosso governador Jerônimo e vamos trabalhar para dar essa vitória ainda no primeiro turno.
3: Esses momentos, esses atos políticos também são importantes porque é uma oportunidade de passar as demandas, as necessidades dos municípios. O que que ficou conversado, dialogado nesse sentido de investimentos para o futuro de Nova Soura?
7: Eu acho que esse momento é um momento político, um momento eleitoral, onde a gente tem que partir para cima do voto, todo mundo tem que buscar o apoio para o seu grupo político, mas eu tenho certeza que o governador olha por Nova Soura como olha por todo o território do Semiárido Nordeste 2, cumpre o que foi prometido e que, passada a eleição, a vitória sendo confirmada, virão muito mais investimentos para Nova Soura.
0: Kleber França também conversou com a prefeita Tete Brito de Ribeira do Amparo. Vamos ouvir.
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3: Encontrando também aqui a prefeita do município de Ribeira do Amparo, Tete Brito, que também recebeu a passagem da comitiva do governador e dos candidatos ao Senado. Prefeito, boa noite. Gostaria que você falasse como é que foi essa recepção na cidade de Ribeira do Amparo, no trevo ali, por favor.
8: Boa noite, povo de Jerônimo. Foi muita alegria. E recebemos ele no trevo da nossa cidade, com muito amor, com muito carinho, casa cheia e daquele jeitinho especial que ele é diferenciado. Com humildade, a vitória garantida em primeiro turno. Vamos trabalhar com o pé no chão e a vitória é nossa.
3: A campanha começa quente, né? Aqui no Semiárido Nordeste 2, uma das primeiras regiões a receber o governador e toda a sua equipe. Isso mostra a força, a importância da região para essa candidatura do governador e dos senadores?
8: Com certeza, a nossa região é privilegiada por estar 100% fechada com o nosso governador e é dessa forma que a gente vai expressar a maioria dos votos. Eu já disse a ele que ele não precisa andar mais aqui, porque aqui está fechado. Ele vai buscar voto lá longe.
3: Tete, obrigado pela entrevista e boa sorte.
8: Obrigada, hein? Obrigada.
9: pra presença de vocês.
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0: Agora 8:19, 8:19. Bom, acharam uma carteira e trouxeram para aqui para a rádio, carteira com documentos, inclusive com habilitação de uma moto, em nome de Jabson Matos da Hora. Eu já tô aqui sua habilitação, seu chiclete tá aqui intocável, sua identidade e também a documento de uma moto, uma carteira preta. Já, deixa eu repetir o nome dele. Jabson Matos da Hora. Tá bom, filho? Vem cá pegar o que é teu. Ele tá com a cabeça quente, né? O cara vai perder documento assim, velho. Ai, Maria. Hoje até que tá mais fácil de tirá-la, segunda via, né? Antigamente que era dose para leão.
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0: É o Kleber França, ele mesmo, Kleber, vem de lá.
3: De volta, Santarini, diretamente das rodovias aqui da nossa região, BR-110, BR-410, movimentação bem tranquila nessas primeiras horas de hoje, nessa manhã ensolarada aqui em Ribeira do Pombal. Como eu disse, quando a neblina tá na baixa, é sol que racha e o sol já tá brilhando forte aqui em Ribeira do Pombal, viu, seu Santarini? Aqui em nossa cidade o sol deu as caras e como o Tony Santos falou, não há uma previsão de chuva para tão cedo aqui na nossa região. Bom, vamos primeiro trazer essa informação que aconteceu ontem aqui em Ribeira do Pombal. No fim da tarde, um homem de 61 anos ficou ferido após um Fiat Strada que conduzia invadir a contramão e colidir frontalmente com uma carreta na BR-410, ali nas proximidades do trevo aqui de Ribeira do Pombal. De acordo com as informações iniciais que conseguimos apurar, o veículo Fiat Strada seguia no sentido Tucano, quando, por circunstâncias ainda não esclarecidas, acabou invadindo a faixa contrária. A carreta trafegava no sentido Ribeira do Pombal, em sua mão de direção, quando ocorreu a colisão. O acidente aconteceu próximo ao trevo de acesso à Ribeira do Pombal, onde existe um redutor de velocidade, tem um quebra-molas, né? Com isso, os dois veículos estavam em velocidade reduzida. A Fiat Strada, porque tinha acabado de sair desse quebra-molas, desse redutor de velocidade, e a carreta, por estar se aproximando, também reduzia a sua velocidade quando aconteceu essa colisão. O motorista do veículo da Fiat Strada foi socorrido e encaminhado para o Hospital Geral Santa Teresa. A Polícia Rodoviária Federal também esteve no local, acompanhou a ocorrência e adotou os procedimentos necessários. As circunstâncias que levaram o veículo a invadir a contramão ainda deverão ser apuradas aí pelas autoridades. Edson Santarini, ouvinte da Pombal FM, que se liga aqui na 10 da Bahia. Um homem de 59 anos investigado por tentativa de homicídio teve um mandado de prisão preventiva cumprido pela polícia na última sexta, no município de Quijingue. O crime aconteceu no dia 10 de agosto, na zona rural de Euclides da Cunha. A vítima, de 49 anos, teria sido atraída para uma emboscada sob pretexto de conhecer um terreno que seria utilizado para quitar parte de uma dívida relacionada à negociação de um veículo. Durante o trajeto, a vítima percebeu que estava sendo levada para uma região diferente da combinada. Pediu para retornar. Após a parada do veículo, o homem teria sido surpreendido por disparos de arma de fogo enquanto tentava fugir. O investigado foi preso e agora está custodiado à disposição do Poder Judiciário. As investigações continuam para localizar e responsabilizar outros possíveis envolvidos neste crime. 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Se algo de extraordinário acontecer, eu retorno para trazer mais informações para você, ouvinte da Pombal FM. Mas de certo, estarei de volta aí no Estúdio 99 e também no Tamo Junto com Paulo Andrade, com informações para o ouvinte da Rádio 10 da Bahia. Valeu, Santa, um forte abraço, até mais.
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0: Valeu, Kleber França, 8h24, 8h24. 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Me lembro desse caso. Acabou morrendo esse fim de semana, rapaz, de acidente de carro. Bateu de frente com a carreta. 70 anos de idade. É Paulo Coco, me parece. Olha, o TRE nega recurso de Pablo Marçal e mantém inegibilidade até 2032. Ele que ensaiou aí ser candidato, mas dependia desse recurso. Pois é, saiu e foi negado. Então, nada de candidatura de Pablo Marçal, graças a Deus, menos uma orelha seca. 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Bom dia, amigo, você está indo? Tudo bem? Por favor, mande aí um alô para minha filha Gisele e meu genro Hernandes. Estão aqui passando as férias da Bahia, em nossa casa, que é Dedé, do Carrapatinho, né? Um forte abraço para você, meu querido. Né? Valeu, querido. Um abraço aí para sua família, tá feliz da vida, né? Com a filhona aí do lado, com os netinhos. Muito bem, bom dia. Aproveitando a reclamação sobre esse terreno aqui na Vila Operária, realmente está um matagal. Pedimos ao pessoal, alguns órgãos, para tomar providências mais rápido, que está ficando muito perigoso, segundo o ouvinte aqui, esse tal desse terreno aí. É ok? 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Fala, minha querida. Já mandei para você aí, viu? O que você quer falar?
4: Oi, Santarinho.
0: Oi.
4: Ontem aqui na rua F, descendo aqui o Hotel Cascata. Aí eu tinha acabado de colocar minha filha para dormir. Rapaz, passou aquelas motos com aquelas descargas.
0: Não fale não, velho.
4: Não foi 5 minutos. A menina acordou assustado. E um trabalho brabo. Rapaz,
0: é um negócio, negócio impressionante, rapaz, isso. Não sei quando que a polícia quiser, acaba. Começar a prender as motos e eles também. Porque empinar moto, gente, fere o Código Brasileiro de Trânsito. Viu? É. Vou dizer aqui em que é enquadrado, é crime, ó. Empinar moto é classificado, em regra, como infração administrativa gravíssima de trânsito. É o artigo 244, inciso 3º. Mas pode vir a configurar crime de trânsito se a manobra gerar risco direto à segurança coletiva ou causar acidente. Portanto, é crime. A aplicação, a multa é muito pouca, 293. Pode também suspender, dirigir e reter o veículo. Aí, ó. Suspende o direito de dirigir e retém o carro. Acaba logo. E pode virar crime, se for o artigo 308 do Código, se houver exibição de manobra não autorizada em via pública, criando situação de risco e incolumidade pública ou privada. Aqui, ó. Pode virar crime se for empinada em via pública. E aquele... E aquela zoada também, né? Ali é também fere o código, porque eles mexem na originalidade da descarga. Deixa eu ver se eu consigo. Barulhenta. É, da moto. Deixa eu ver aqui quem que se quadra. Descarga barulhenta da moto gerada por escapamentos adulterados ou sem abafador, tá aí aqui, ó. É considerada uma infração grave de trânsito pelo Brasil, pelo Código Brasileiro, resultando uma multa de R$195, 5 pontos na carteira e retenção da moto. Quer dizer, ele pode ser enquadrado por dois crimes, né? Por empinar a moto e também por adulteração de escapamento sem o abafador. Tá vendo aí? A polícia quiser, acaba. 8h30, olha, isso aqui vai dar o que falar, hein? Isso vai dar o que falar. Daqui a pouquinho tem o suco de laranja natural, ajuda a evitar a pressão alta, e dicas sobre passeio responsáveis com cães. Olha, a justiça decide que dentistas não podem mais fazer harmonização facial nos pacientes. É proibido. Aquele que fizer, tá burlando a lei, hein?
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0: Fabio Loutran.
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2: Dentistas perdem a permissão para realizar harmonização facial nos pacientes. Uma decisão do Tribunal Regional Federal da Primeira Região anulou uma resolução do Conselho Federal de Odontologia, que reconhecia o procedimento como especialidade odontológica. Mas a entidade ainda pode recorrer. Em nota, o Conselho informou que vai usar todos os instrumentos legítimos para contestar a decisão. A permissão valia desde 2019 e permitia que dentistas realizassem procedimentos como aplicação de toxina botulínica, preenchimentos faciais, técnicas para estimular a produção de colágeno e uso de laser, por exemplo. Para a Justiça, o Conselho Federal de Odontologia foi além do que a legislação permite, porque utilizou de uma resolução própria para permitir que dentistas realizassem procedimentos estéticos em toda a face. Para o TRF1, é a legislação federal que deve estabelecer os limites de atuação de cada profissão. Da Rádio 2, Fabio Lauca.
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0: Sabe quando você vai? Ou sabe quando a gente vai? É a tradução dessa música cantada por essa maravilhosa Mariah Carey. Gosto muito dela. 8h39.
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0: E essa música também vai para o casal Nalvinha e Zé Pedreiro. Nalvinha e Zé Pedreiro. O casal lá é Macambira ali, é? É. Um abraço pra você, Nalvinha. Figura, é. Até hoje eu como coco, viu? Eita, coco bom danado, sou. Agora eu fiquei na dúvida. O milho faz suco? Só o milho verde, né? Que faz suco? O milho comum faz? Nunca vi, só fiz os verdes falar de milho verde. O milho verde, né? Que ali na BR tem uma é, tradicionalmente, acho que é Rei da Pamonha. Rei da Pamonha, se eu me engano. Na BR, de um lado e de outro. Pra quem vai, Salvador, e pra quem vem, depois de Simões Filho. E ali tem um suco verde que é um espetáculo. Toda vez que eu consigo, que eu posso, eu passo pra tomar. Pamonha não sou muito chegado, não. Mas o suco de milho verde é bom demais. É ou não é? Porque aqui não tem, né? Aqui é difícil achar essas coisas. É cultura mesmo. 8h40, 8h40. O rapaz lá do Sorriso Maroto, o Bruno Cardoso, ele passou mal, foi atendido às pressas. Isso foi isso mesmo, é ele mesmo. Mas ele já usou as redes sociais para relatar um susto que enfrentou antes de se apresentar em Natal. Gastroenterite. Esse povo tem qualquer coisa, vai logo pro hospital, né? Não aguenta nada esse povo, artista. Então, qualquer coisa, logo gastroenterite. É uma indisposição gástrica. Mas não, vai ter que ir pro hospital. Depende. Muito bem. Agora são 8h42. 8h42, vamos falar de saúde? O suco de laranja natural, ó, que a gente tava falando semana passada, ajuda inclusive a evitar pressão alta. Olha que legal, velho, nem sabia disso. Bom pra pressão alta, é.
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0: pressão alta, por conter boas quantidades de potássio, um mineral que promove o relaxamento dos vasos sanguíneos, facilitando a circulação de sangue.
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0: 8:49. Faltam 11 minutos para as 9. 9 horas tem Pinga Fogo, o primeiro da semana. Ok? Olha, o Edmundo tá me dizendo aqui que esse rapaz teve lá do pagode. Foi uma, que ele fala aqui, é uma infecção que pega o estômago e intestino, né? Gastro, estômago e enterointestino. Aí foi uma infecção. Infecção. Ok. Coisa simples, nada que um remedinho não dê conta. Olha, foi perdida uma carteira preta no percurso entre o mercado Damião e a rua Moacir Soares, um Pombalzinho. Carteira tinha CNH, documento da moto, cartão em nome de Lindinalva Barbosa de Souza, Nalvinha. Quem encontrar, deixa aqui na rádio, tá bom? Entre ali o mercado de Damião e na rua Moacir Soares. Bom também que ela fosse, né, fizesse o roteiro, né? Pode ser que esteja lá no mercado, alguém achou, deixou lá no mercado. Mas de qualquer forma tá aí. Lindinalva Barbosa de Souza, a Nalvinha, ela teve aqui para pedir pra gente divulgar que ela perdeu a carteira nesse percurso aí. Certo? Beleza de Creuza? Vamos embora? Vamos aí? Acabou o milho, acabou a pipoca. É a regra, número um. Acabou o milho, acabou a pipoca. Hoje vamos falar da necessidade da dica sobre passeios responsáveis com cães. A Tati vai dar essa dica pra nós agora, tá legal? E eu vou, ó, montar no porco. Um grande abraço, vem aí, Pinga Fogo, mas antes vamos falar dessa dica aqui da Tati Invade, tá bom? Você sabe a chave do sucesso? Eu não sei, mas sei que a chave do fracasso é querer agradar todo mundo. Até amanhã.
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0: tudo bem? Eu sou a Tati Invade e está chegando o nosso Mundo Pet. Dicas sobre passeios responsáveis com cães. Durante os passeios, o tutor deve sempre recolher os dejetos do animal e respeitar as regras dos espaços públicos. Além de demonstrar responsabilidade, essa atitude contribui para a saúde e convivência em comunidade. E o passeio se torna melhor para todos. Este foi o nosso Mundo Pet.
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0: tem assunto hoje quente. Hoje tá igual a melancia com mel. Tinha uma banda aqui em Pombal que era melancia com mel. Medo da chuva, tente outra vez. É, a maçã, eu nasci há 10 mil anos atrás. Que mais? Guita, qual a música mais bonita do Paulo Coelho, Santarino? Dessas que eu... Essa não foi, não, Guita?
1: Eu acho que é. Paulo Coelho e Raul. Paulo Coelho que mora na Holanda. Bom dia, pô.
0: Tá tudo bem com você, Santarino?
1: Tudo jóia.
0: E esse frio que você tá esperando?
1: Não, é porque é de manhã. Aí eu esqueço de tirar, acabo me acostumando por causa do ar-condicionado.
0: Ah, manhã, pois bem.
1: De manhã tá brabo. De meio foi um frio.
0: Aqui, ó. Bom dia, galera. Quarta hot dog em casa às 19 horas. Quem for confirmar a presença e levar uma Coca Zero ou Sprit Zero. Cara, chama e quer que o... Meu Deus. Pô, se você vai fazer um cachorro quente ou qualquer coisa, rapaz, não mande levar nada não, rapaz. Hein? Não é não, Cedarini?
1: Com certeza.
0: Uma ofensa. Tá dando um cachorro quente, deu refrigerante. Rapaz, eu tô fora, não vou não. Pra levar alguma coisa, eu não vou não. Pronto. Eu passei a semana toda falando do Bavi, falando de violência. Parece que, ó, ontem de manhã no hashtag Domingo eu abri o programa falando do Bavi, dizendo que é um absurdo, torcida única, e tem que ser torcida única mesmo, e que esses selvagens que invadem o meio do futebol, as torcidas, é um negócio selvagem, que eu fiquei triste com esse final de semana. Diga aí, Santo. E o Bahia foi lá, bem que você disse, velho. Bem que você disse.
1: Mark, eu tava comentando com o Tony. A única questão, jogar em Salvador, Bavi, tanto faz na Fonte Nova como Barradão. A diferença é porque agora as torcidas estão separadas. Mas não há favoritismo. Ah, porque joga no Barradão, joga em casa. A forma Fonte Nova. Quantas vezes a Vitória já ganhou o Bahia lá? Né? Então, o Bahia ganhou e ganhou bem, viu? Era pra ter dado uns 10.
0: Mas teve confusão dentro do estádio.
1: Fora, antes, tem um rapaz que morreu.
0: Dois
1: antes.
0: Morreram, Sandro, morreu um agora.
1: Outro é?
0: É, deixa
1: eu ver isso. Isso é a parte ruim, né, velho? Péssima.
0: A gente vai trazer isso daqui a pouquinho, mas dois morreram. Morreu um.
1: Na hora lá, né?
0: Um foi pela manhã, não, no fim da manhã do domingo, na via regional, próximo à ladeira da 8. Conheço Salvador. Sabe onde é? A ocorrência se deu no bairro de Cajazeiras, em Salvador. Esse morreu na hora. De acordo com relatos de testemunhas, a morte da vítima está diretamente ligada às disputas entre as torcidas organizadas Bamor Imbatíveis. Então morreu esse, que era torcedor do Bahia, um jovem, parece que tinha 28 anos, um negócio assim.
1: Morreu de graça, né, velho?
0: Esse morreu, Paulinho, de facada, de garrafada, chute, espancada. Polícia prendeu um bocado. E eu não sei quais são as providências que devem tomar, não.
1: E uma agravante aí, Mark. Essas ocorrências acontecem justamente fora do ambiente da fonte.
0: É.
1: Geralmente é num roteiro de.
0: Ou do Barradão, né?
1: Ou indo ou voltando.
0: É. Assim, rapaz, não dá pra gente aceitar, não. Isso é muito sério, cara.
1: Muito sério, velho.
0: Dois torcedores morreram.
1: Muito sério.
0: Muito sério. Muito sério. Pedi a Ketma ali pra pegar, pra ver se encontra sobre esse outro torcedor que eu acho que morreu hoje. Esse que eu relatei agora é torcedor do Bahia. O outro eu não sei se é torcedor do Vitória, não importa. Não importa. O que importa é essa violência e essa selvageria que permeia o mundo do futebol. Ô Kleber, eu ontem fui pra missa, rapaz, e vi aquele acidente. Eu passei rápido. Vem cá, a carreta tava na mão certinha. E o outro carro foi lá na carreta?
2: O cara que invadiu.
0: Caramba, boa, precisa.
1: Fiat foi?
0: Se machucou?
2: Deve ter se machucado. Boca, foi lá pro hospital, sabe?
0: Não teve nada grave, não, né?
2: Não, porque o cara tinha acabado de sair da cidade do redutor de velocidade, do quebra-mola, e tava velocidade baixa e a carreta também tava reduzindo.
0: A carreta devia estar bem de leve. Sabe, né? Agora tem que ver o que é, né, velho? Porque eu vi, eu digo, eu tava indo pra missa. Aí eu vi você falando. Imagino. Vamos ver, deixar a polícia aí se pronunciar pra gente não se precipitar. Nós não temos nada oficial, o Clebão também não tem. e portanto vamos nos manter aqui, né, na nossa condição é de na nossa condição de uhum. O importante é que todos estão bem. Aí as circunstâncias a polícia vai apurar, ver o que é que aconteceu. Muito bem, então é isso. O Bahia quebrou. Eu pensava que o Vitória não perdia o jogo, não, mas Santarém tá certo. Clássico é clássico, meu irmão. Barradão lotado, uma torcida enjoada que empurra o time pra frente. E o Bahia venceu por 2-0. É a primeira vitória do Bahia em Campeonato Brasileiro no Barradão, né?
1: É. Depois de 40 anos.
0: Depois. É, porque. É, o Barradão tem o quê?
1: Tem essa faixa.
0: Essa aí. Faixa. É. Vitória permanece na 12ª posição e o Bahia na sexta, é isso mesmo? Confira a tabela aí, por favor.
1: Sexta.
0: Bahia na sexta, Bahia que agora, né, vai brigar para entrar na fase de grupo da Libertadores. Eu acredito que a meta é essa. Foi uma vitória importantíssima e a gente vai trazer mais notícias do Bavi. Tivemos outras ocorrências, Kétima já me ajuda aqui, traz sobre esse torcedor. Daqui a pouco nós vamos falar sobre o debate de ontem, as polêmicas extra atividade de campanha, mas, né, depois essa questão aí de Jonga Bacelar, presidente nacional do PL, diz que ele pode ser expulso do partido. Nós vamos falar sobre tudo isso. E a segunda vítima do ataque promovida por membros de uma torcida organizada não resistiu aos ferimentos e morreu. Esse é o mesmo caso. Ah, não, tá certo. É. A primeira vítima foi José Alexandre Souza Borges, de 28 anos. Esse que foi morto a facadas. Esse José Alexandre Souza que morreu primeiro.
1: De manhã.
0: De manhã. Exatamente. E o outro é. E esse outro. Como é o nome dele? Não tem o nome. Bom, sei que foram dois mortos, infelizmente. Dois torcedores mortos. Aí os detalhes, pouco importa, né? Tamanho é a gravidade. E essa notícia que Bavi era para ser festa, torcida misturada, todo mundo gritando, todo mundo zoando. Aí a gente está noticiando duas mortes. Então, assim, o Ministério Público está certo de não liberar de jeito nenhum. Uma vergonha. Até quando nós vamos ter torcida única? Até quando? Foi confusão atrás de confusão. Vamos lá. Nós vamos por um rápido intervalo e com certeza voltaremos já já com muita informação.
1: Pegaram os caras, viu?
0: Pegaram, a polícia prendeu um bocado dos dois casos.
1: Tinha uns dois ou três que estavam com a camisa melada de sangue, do próprio sangue do cara.
0: Pior que a gente desacredita, né, Santarini?
1: É.
0: Porque logo estão soltos. É igual um caso que não foi aqui. Sábado, um homem pegou uma mulher embrumada e deu uma arma de facada. Não sei nem o estado dessa mulher. Ela estava internada em estado gravíssimo. Deu um bocado de facada, Santarini. Na luz do dia, foi preso. Só que ele já tinha esfaqueado uma outra mulher, uma outra companheira. Não. E uma ficha corrida de agressão, de violência. Tá solto o cara, velho. Ele esfaqueou a primeira mulher, faca, esfaqueou a segunda no último sábado. Daqui a pouco ele vai sair e vai esfaquear a terceira, velho.
1: É isso que...
0: Não tem mistério. O nosso indignação e o que a gente pauta aqui todo dia é isso, né, Sandarini? É isso, logo os caras estão soltos. Isso foi embrumado. Então, o histórico dele é de agressão. A mulher, a quem atravessar na frente, então, o cara tava solto. Nós vamos por um rápido intervalo, voltamos daqui a pouquinho, eu e Santarini, com mais informações na manhã desta segunda-feira, 24 de agosto. Faltam 129 dias, né? Já ultrapassamos 236, celebrar, agradecer a Deus, né, por estarmos vivos, respirando, trabalhando, problemas às vezes aos montes, mas faz parte, vamos trabalhar. Diga, velhinho.
1: Ô Mark Viana, eu tenho certeza que muita gente no próximo Bavi não vai comigo.
0: É, poxa.
1: E aí?
0: Só vai mesmo, sabe? Quem, sei lá, mas para você levar uma criança, né? É. Você levar sua esposa. Não dá, velho. E nós temos que promover aqui, não vá mesmo. A gente tem que promover primeiro a paz, mas depois dizer, não vá não. Eu, sinceramente, se um filho meu, vou dizer, vou pro Bavi. Meu pai não vai não, deixa quieto.
1: Até os pais, não. Bavi, você não vai mais, não. Pra você morrer lá.
0: Um cara pra um jogo desse com a torcida, com a camisa de um time. É, complicado. E desacreditados, como disse Cida, que é nosso ouvinte. Porque o cara já esfaqueou a mulher todinha. Só vive batendo no povo, violento. Pega outra mulher com a peixeira desse tamanho, ó. E aí, tá preso. Mas daqui um dia tá solto. A gente volta já.
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0: É, confira a hora. 9:20 Ketman me disse que o Caba tinha mais de 10 passagens pela delegacia e que a mulher está em estado grave. Nós estamos no Agosto Roxo, que discute, que alerta, que debate justamente esse tema. Cabeça de machixe, por favor, faça aí as nossas ações.
1: De machixe que só, você gosta de machixe?
0: Não gosto, né? Muito não.
1: Gosta?
0: Gosta?
1: Muita coisa.
0: Dê uns a Ketman.
1: Eu quero, é porque eu não sabia o que tinha dentro.
0: Eu quero um milho daquele que tá lá no fundo, pode ser? Milho? Obrigado.
1: Foi Zé Pedreiro que me deu junto.
0: O milho? O milho é gostoso?
1: Delicioso.
0: É, você comeu? Bom, pronto.
1: Tudo que eu tenho eu dou a ela.
0: Sim.
1: E isso ela aí. Me dá. Hoje mesmo ela trouxe bolo ali.
0: Nunca trouxe nenhuma migalha de pão
1: nem,
0: pra mim.
1: Nem poeira da rua dela ela trazia, mas agora ela tá boazinha.
0: Trouxe um bolinho?
1: Trouxe. Desse tamanho.
0: Eu não como bolo. Nossos parceiros, senhor Edson.
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0: 9:22. Tem uma pesquisa quentinha, tanto nacional quanto estadual. Opnus, em parceria com o site aqui da capital. Pesquisa mostra um empate técnico entre Jerônimo e Assemi Neto. Pergunta é bem objetiva, espontânea. Na opção, nesse formato espontâneo, Jerônimo Rodrigues 35%, Assemi Neto 30%, outros 2%, branco, nulo 5%, não sabem, não responderam 28%. Agora, na estimulada, Jerônimo Rodrigues 43%, quando você apresenta os nomes, Jerônimo Rodrigues 43%, Assemi Neto 40%, Ronaldo Mansur 1%, José Estevão do DC 1%, Maria Bona do PCO não pontuou, não foi citada, nem Haroldo Félix, brancos nulo 5, não sabem, não responderam 9%. Segundo turno também muito orelhados, 45 Jerônimo, 44 Neto, brancos nulo 5, não sabem, não responderam 6%. Isso em um, né? Diga aí, segundo turno 45-44. Diga aí.
1: Pode ser decidida por detalhe, né, Marcos?
0: Quem sabe?
1: Rapaz? Agora, ontem eu vi tanto o Tete como o Alan. Vamos trabalhar pra ganhar no primeiro turno. Não dá, não, né?
0: Pode, tanto pra um quanto pra outro, né? É. Orelhada desse jeito, não tem uma terceira candidatura. Eu acho que alguém pode ultrapassar isso.
1: Agora
0: mas
1: você falou aí branco e não sabe quanto, Marcos.
0: Na espontânea. Na espontânea, brancos nulos 5, não sabem, não responderam 28% na espontânea.
1: É esse 28% aí, ó.
0: Mas na estimulada aí diminui consideravelmente.
1: Vai pra quanto?
0: Não sabem, não responderam 9%, quando você apresenta os nomes.
1: Entendeu?
0: Então, assim.
1: E nulo?
0: E nulo 5%.
1: 9, 5, 14. Vamos botando assim, né? Aleatório. Ainda tem 14% aí.
0: Inclusive, eu tenho aqui o tempo de TV e rádio.
1: Uhum.
0: Né? Dos.
1: Acho que Neto vai ter mais.
0: Neto tem mais. Eu tenho a agenda e tem essa polêmica aí. João Bacelar subiu no palanque de Jerônimo aqui em Ribeira do Pombal, botou adesivo do 13 e circula pelas redes sociais.
1: Ele é do?
0: PL. E existe uma normativa dizendo que ele não pode apoiar candidatos da esquerda. Aí o presidente disse que vai pro conselho de ética, que primeiro tem que ouvir João e tudo, mas ele pode ficar sem fundo partidário, né? O fundo eleitoral, enfim, fala em expulsão, a turma do PL tá azeda, mas aí tem que aguardar e vamos ver, né? Então, esteve aqui em Ribeira do Pombal e tirou foto com Jerônimo e tá esse bafafá. É o que se comentou ontem, foi isso. Sobre o comício aqui em Ribeira do Pombal, só quero fazer uma observação. E com relação ao tempo, Santa, a Assemi Neto vai ficar com 4 minutos e 57 segundos. E tem as exceções, né, Santa? Diárias,
1: sim,
0: né?
1: Sim, sim.
0: Tem as exceções.
1: Que consequentemente vai ter mais, né?
0: Ele vai ter 7 minutos e 42 segundos em exceções diárias, que são mais ou menos 539 exceções ao longo da exibição. Já Jerônimo, 3 minutos e 30 segundos.
1: Boa diferença.
0: Pode ser. 5 minutos e 27 segundos diários de comerciais, somando 382 sessões. Ronaldo Mansur terá 32 segundos por programa e terá 50 segundos em aparições diárias, registrando 58 sessões no
1: Marco,
0: total.
1: Não brinque, não, que pode ser decidido nesse horário eleitoral aí, filho.
0: O horário eleitoral no rádio e na TV é importante.
1: Coisas.
0: Né? Com cerveja. Então essa é. Deixa eu ver aqui. Viu aquela pesquisa do G1 com o Datafolha? Por região, Lula perdendo em São Paulo, Rio de Janeiro e Brasília. Agora no Nordeste, ele amplamente à frente. Em Minas Gerais, empate, né, Paulinho? Acho que é isso.
1: Me disseram que aquele Cleitinho não ia ser candidato, tava aquela confusão. E ontem eu vi a pesquisa, ele lá.
0: Ele tá na frente, né?
1: Na frente.
0: Na frente,
1: E os dois ex, acho que foi ex-prefeitos, estão empatados, 12 a 12 cada, o segundo colocado, né?
0: Eu não vi pesquisa em Minas, não.
1: Não, eu vi. 31% ou 32% total do Cleitinho, e os outros dois, que foi prefeito, com 12%.
0: Muito bem, então, tem essa polêmica aqui do João Bacelar. Vamos aguardar.
1: Água e óleo, né, Márcio? Água e óleo, né?
0: É.
1: Agora, uma coisa também é sabido por todos, né? Quando eles não lançam candidato, eles liberam.
0: Não, mas nesse caso não foi, não.
1: Foi, não?
0: O MDB, a normativa é liberar os diretórios municipais, o PL não.
1: Ah.
0: O PL é não apoiar, não ter nenhum candidato de esquerda. Isso é muito claro. Pronto, Netinho, um abraço para você. Netinho, técnico em equipamentos odontológicos, na escuta sempre. Uma satisfação a sua audiência. Diga, Santa.
1: É só para lembrar que dentista agora não vai poder mais fazer harmonização.
0: É, harmonização, né?
1: É,
0: eu vi.
1: Que tava uma febre, né? Dentista fazer as duas coisas.
0: É, Santa, eu vi uma matéria que depois eu digo. Deixa eu ver, eu acho que só vai dar tempo no Estúdio 99. Mas a gente, vou ver se eu consigo falar aqui de um assunto no Pinga Fogo ainda. A gente vai trazer a agenda dos candidatos. E sobre o que eu observei ontem, que foi dos discursos aqui. Primeiro que o evento atrasou, assim, com todo respeito, velho. Agora, aquele discurso de Wagner, enfadonho, rapaz. O Clepan tá dando risada, olha. Nada contra, nada, absolutamente nada contra. E o de Rui Costa também. Wagner começou o discurso dizendo o seguinte: eu vou contar uma história que eu acho que vocês não conhecem. Aquela que ele conta que ele disse: Lula, você é candidato. Lula, você é candidato. E que Lula disse: não vá, que você vai perder lá. Esse discurso ele já contou 700 milhões de vezes. Vim falar de policlínica em Salvador. Ele e Rui Costa ainda falou. Wagner não falou, por isso que eu não vou falar, porque coça a língua que eu fico. Agora, Wagner também tem o que falar aqui pra região, né? Falou nada de proposta, nada aqui pra região. Só seu bebê Lula, universo. Rapaz, discurso enfadonho, todo mundo reclamou do discurso. Falando do discurso. Eu sou pombalense e sou do semiárido. Falando de uma coisa que todo mundo falou desse discurso. Renova o discurso, rapaz. Vem pro semiárido, fala do semiárido. Eu tô certo ou tô errado, Kétima? Essa Kétima é figura aí. Mas é isso. Esse, eu fui. Não. Não sei se vocês concordam comigo. Mas, enfim. Algo mais antes da gente ir pro break?
1: Não. O caminho é esse.
0: Fez o que no final de semana?
1: Dormi.
0: Meu Deus.
1: E comida? Comida quando eu tô.
0: Comeu o que ontem?
1: Ontem eu comi mocotó.
0: Sério?
1: Fiz um mocotó daquele jeito.
0: Comeu com farinha e arroz?
1: Farinha, arroz, um pouquinho só de arroz, farinha e molho lambão. Sentei no chão e vamos embora.
0: Eu fui almoçar na casa de minha sogra e comi um prato, velho. Deixa eu ver se eu tenho aqui.
1: Comida?
0: E eu esqueci de levar seu molho.
1: E a comida?
0: Comida lá?
1: Você comeu o prato.
0: Comi um prato cheio. Deixa eu lhe mostrar aqui, Kéti, mas vem ver. Deixa eu ver se eu tenho aqui. Não, eu apaguei. Apaguei. Eu digo, mas eu não comi todo não, não aguentei não. Não é que políticos são vazios. Sobre o debate nós vamos falar já. Não que são vazios, os caras são inteligentes, são preparados, mas os caras também, velho. Pensa que chega em um lugar e vão conquistar ou vão convencer todo mundo,
1: Aí vem também é subestimar até.
0: Subestimar, exatamente, a capacidade das pessoas pensar, raciocinar. Um discurso, né, doido. A gente volta daqui a pouquinho, eu e Santa.
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0: Agora 9:34. 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Eu quero também divulgar que é a última semana da campanha check-up dos pais. Vamos ver se a gente desperta, vamos ver se hoje eu consigo tocar aí a mente de alguns homens para que façam os exames. É uma campanha promocional, não é uma promoção um pouco diferente, porque é uma campanha para a gente agregar o maior número de homens possível para realizar esses exames de rotina, já que nós somos, às vezes, até nós homens, somos irresponsáveis. Rapaz, eu vi aquele cara ontem no debate e desceu o cacete, aquele doido, como é, do Missão. Renan é? Cara doido, velho. Ele perguntaram depois do debate, ele na entrevista, o que ele achava, porque Lula e Flávio não foram, não sei o que. Ele disse, rapaz, não. Meu problema só era que se eles viessem, a minha carteira. Como eles não vieram... Cara bateu, meu irmão. Foi até deselegante falando da mulher de Lula. Esse povo precisa esquecer isso, né, cara? Não tem nada a ver, Janja. Doido. E o Cury, rapaz, o que já era esperado, é muito filosófico, muito inteligente, muito preparado. Eu sei que... Eu até já comentei com o Santarini. Estrategicamente, eu defendo o debate. Santarini pensa diferente, é normal. Normal, é opinião, pensamento, assim. Eu defendo o debate. Agora, assim, e outra, eu, se eu fosse de um comando de uma campanha, se eu fosse candidato, eu analisaria. Agora, o de ontem, eu achei que os dois deveriam ir.
1: Agora, sacanagem meio foi da Record, né?
0: Ou quem foi pra Record? Lula também deveria não ter ido. Agora, a Record marcar uma
1: no dia do debate.
0: No dia do debate, vai.
1: Pegou mal ali.
0: Os caras debatendo e tudo, e ele em outro canal dando entrevista? Não foi por quê, Lula? Não foi por quê, Flávio? Eles se retroalimentam, ó. Um depende do outro, né, Sandarini?
1: É, porque eles acham que não vai dar ibope pra ninguém, não.
0: Aí como Lula não ia, eu acho que Flávio não foi. Como Flávio não foi, quer dizer, Lula não ia de qualquer forma.
1: Eu acho que foi ele não ter ido, por Lula não ter ido, Flávio não foi.
0: Sim, foi isso mesmo. Você é doido? Aí tá lá um debate e Lula em outro canal, velho, dando entrevista. Não sei o que é que ele alega que não foi pro debate da Bandeirantes, que é o mais tradicional, né? Um dos mais tradicionais. Aí, ó, nada de propostas ontem, só discussão, é um debate fraco, o de ontem. Pois é, Rosana, é o direito seu, minha amiga. Uma coisa soberana é isso, é votar em quem a pessoa quiser, né? Às vezes isso não é... trazendo, é, mas trazendo para um mundo imaginário, mas não é bem assim. Não é bem assim. A realidade da realidade não é bem assim. Mas o debate ontem eu só vi alguns recortes, alguns trechos e assim, a ausência de Lula e Flávio contribuíram para as ausências, para que o debate fosse fraco e
1: sem graça
0: e ninguém sabe em que debate eles vão. E pode ter certeza que, mesmo eles indo, nós vamos assistir um festival de... Mas vamos lá. E, para minha surpresa, Lula estava dando entrevista em outra emissora. Meio que perdeu o discurso, perdeu a... né, o argumento. Talvez ele vá para o debate que ele quiser. Mas deveria ter ido. 21 minutinhos para as 10. Os candidatos ao governo da Bahia praticamente só têm atividade em Salvador. A Semi Neto tem reunião com coordenação política, com candidatos e lideranças de diversas regiões. À tarde, ele participa de uma caminhada às 16 horas nos bairros de Fazenda Coutos e Paripe, em Salvador. Finaliza a agenda à noite, reunião com lideranças políticas e representantes de diferentes regiões para gravar programa eleitoral. PT hoje, né, pela manhã, Jerônimo cumpre a agenda em Salvador, participa de reuniões com a equipe de campanha. À tarde, ele também, na capital baiana, vai gravar para o programa eleitoral. Ronaldo Mansu, pela manhã, realiza gravação de TV, à tarde concede entrevista na Record no programa Balanço Geral. Ele finaliza o dia à noite às 18 horas participando de uma entrevista de uma rádio. Então essa é a agenda dos candidatos da Bahia. O que mais sobre a política agora é aguardar ver se Neto, Ronaldo Mansu dificilmente virá, mas aguardar se Neto vem à Ribeira do Pombal para que a gente possa fazer uma cobertura ampla como fizemos no comício de Jerônimo, né? Assim, Satarine, que manda. Então, tomara que Neto venha. Até agora, se alguém soubesse e tem agenda de Neto aqui para a região, por favor, nos informe.
1: Se especulou Cícero Dantas, né? Que seria lá.
0: É, mas isso antes da, acho que foi na pré-campanha, né, Santa? Uma reunião, mas...
1: Mas não vai deixar de vir pro lado de cá, não.
0: Eu acredito que tem que vir no semiárido, né?
1: É.
0: E não sei se em Pombal, qual atividade de campanha, mas ele precisa vir no semiárido, certeza. O Jornal Nacional essa semana vai entrevistar os candidatos. Hoje é Zema, amanhã Caiado, quarta Renan, quinta Lula e sexta Flávio. Aí parece que todos confirmaram presença, né? É entrevista. Que é tradição também no Jornal Nacional. Tem uma pesquisa divulgada hoje, que eu vou ver se encontro, pesquisa nacional, de modo que nós já falamos sobre vários assuntos aqui, e o que não falta é assunto agora, voltando aqui rapidinho do esporte, seleção de Tucano empatou em casa com, na abertura, empatou em casa com Paulo Afonso. E ontem
1: empurrou 8 em rodelas. Bem sugestivo, empurrou 8 na rodela.
0: Vige, comício de ACM em Cícero Dantas, dia 12 de setembro.
1: Tá vendo aí?
0: Então vai ser o comício da região, deve da ser, região, né?
1: Deve
0: da região. Pronto. E hoje Cícero Dantas conta com uma oposição muito forte lá com o Cael, viu? Com o ex-prefeito, como é o nome dele?
17: Ricardo?
0: Não, Ricardo é governo. Com o Eldo de Zé de Isaac, com o Cael. Então acho que eles escolheram, talvez por isso também. Zé Grilo lá com adesivo de Jerônimo, né? De PT. Eu vi foto, nem sabia que ele estava lá, eu vi foto. E nós vamos para um rápido intervalo. Voltamos daqui a pouquinho, já fizemos todas as nossas ações. Já já, muito mais aqui na Rádio Pomba FM. 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Só você lembra, Paulo Afonso também venceu, não foi?
1: De virada.
0: Porque é Glória, Paulo Afonso, e qual é a outra seleção, Santa?
1: Glória, Paulo Afonso no grupo A.
0: Glória, Paulo Rodela Afonso e Tucano. Então Tucano venceu Rodelas por 8-0 e Paulo Afonso venceu Glória por 3-1. Aí muito provavelmente Paulo Afonso e Tucano se classificam, né?
1: E o terceiro joga com outro, aqueles melhores terceiros, né?
0: Ainda tem aqui tem essa chance.
1: E Crisópolis também venceu fora de casa.
0: Eu soube que Crisópolis fez uma boa seleção. Lá eles gostam. Tucano também sempre teve tradição. E o prefeito aí, o prefeito Ricardo Filho, também tem investido. Isso aí vai muito, um pouco assim, da atmosfera da cidade. Nós não temos, nunca tivemos essa coisa. Quando Santa eu jogava,
1: Luz,
0: tinha um pouco.
1: Santa Luz venceu, viu?
0: Ali aquelas seleções, aqueles municípios do Cisal têm muita tradição.
1: Região metropolitana, né? Cachoeira.
0: Ali, aquela. Sim. Seleções do Sul também, né, Santarino? Uhum. Né? É. Mas nós não tivemos.
1: Também venceu ontem.
0: Pronto, é isso. Agora sim, vamos para mais um rápido intervalo.
1: Barroca venceu Serrinha, cara.
0: Ah. Região Cisal lá, né? Lá o couro come.
1: Também.
0: Lá o torcedor é
1: Coité,
0: fã Santa de Luz. Coité, Santa Luz, exatamente. Riachão, né?
1: Riachão.
0: Valeu, turma!
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1: Valeu, aqui a informação é sempre quente. Continue participando, quer dizer, você que já pediu o link, não pode, já tá bom, já participou. Agora, quem não participou, solicita o link, que aqui no Pinga Fogo não vai dar tempo de eu enviar. Mas, depois do Pinga, deixa eu mandar um abraço para um ouvinte de sempre, né? Marcelo Silva, um abraço, tá sempre ouvindo, às vezes esclarecendo alguma dúvida, às vezes opinando também, né? Passando a opinião dele, acho que é isso. E o que, né, para nós, eu tô só assim, porque nós falamos a semana toda, eu e Santarini, de violência nos estádios. A gente falou a semana toda. Aí você vê um caos, meu irmão. Né, o que devia ser uma festa, aí é guerra, cenas de agressões, confrontos, vandalismo. Destruir um estabelecimento comercial. Não tem como a imprensa silenciar a gente não chamar atenção para isso, velho. Não é aqui em Ribeira do Pombal, não, mas é aqui na Bahia, e é futebol. Duas mortes, cara. Santarini, um cara de 49 anos, um servidor público, foi correr ontem em Feira de Santana e morreu. A gente tem, nós corredores, temos que
2: se atentar a essas coisas.
1: Sair correndo por aí, sem realizar os exames. 49 anos.
2: O Max, você falou aí, não foi aqui. Mas tem muita gente que sai daqui para ir para
1: é, futebol. Tem, né, amigos que foram assistir.
2: Entendeu?
1: É, exatamente. Então, lamentável. Sim, o que eu queria falar, que eu vi, me chamou a atenção, eu não fico falando que... E eu sabia que é isso. Eu, graças a Deus, minha saúde está, graças a Deus. Mas eu ultimamente não estou tendo alguns lapsos assim de esquecimento, que eu fico, sim, né? Sim. Mas eu imagino, nossa, é uma coisa simples. Essa rotina, excesso de informação. Eu sou muito de ficar curiando.
2: Eu também.
1: E eu não consigo, eu sou sincero, eu não consigo processar tudo, não. Eu lembro de coisas, depois como é que eu lembrei? Até alguns amigos, rapaz, você tem uma mente e esqueço de coisas. Mas a gente precisa se atentar, né? É justamente isso, demanda de trabalho, excesso de informação, essa coisa de rede social, ser muito tempo na tela, embaralha tudo, nossa mente não vai aguentar.
2: O que eu peco é justamente notícia, né? Que eu fico...
1: É, exato, mas é isso. Às vezes eu quero entender um pouquinho, um porquê daquilo, aí assim, aí acaba que então questões que eram vistas apenas...
2: Vezes, né?
1: Hã?
2: É involuntário essa nossa...
1: É involuntário, mas às vezes assim, a gente pensa que é um esquecimento comum, mas não é. Entendeu, Santarini? É aí que mora o perigo. Aí é o cérebro sobrecarregado. E isso entra naquela de saúde mental. Então, assim, eu tenho que dar uma relaxada, serve para você também, e a gente começar a dar uma segurada, exatamente. E
2: você ainda tem essa coisa de você correr, mano, que é uma
1: que ajuda muito, que ajuda muito. Né? Mas essas redes sociais, agora eu tava vendo um especialista falando do rádio, rapaz. Eu ia até mandar para você. Rapaz, ele fazendo umas comparações muito técnicas. Um cara que é do rádio.
2: Você fala com relação às mídias.
1: Com relação às mídias. Ele falando do rádio. O que o rádio entrega? O que o rádio entrega? Eu falando das redes sociais, porque as redes sociais aí a gente observa da força, né?
2: Uhum.
1: Claro que o rádio continua forte, o rádio é imbatível, mas a força... Inclusive, Santarini, qual é a rede social onde se mais faz política? Que os políticos... postam que o povo...
2: Rede?
1: É.
2: Acho que é aquele antigo X, ou antigo Twitter, né?
1: É, não, você tem o Instagram.
2: É o Instagram?
1: É, mas é de se imaginar que fosse o X mesmo.
2: X, é.
1: Mas eu acho que antes era o X, viu?
2: X.
1: Mas hoje é o Instagram. 72% dos candidatos a deputado federal declararam contas de campanha no Instagram, Facebook e TikTok. Mas a mais usada é o Instagram. Eu não tenho esses números, mas...
2: Alguém seria capaz de dar um voto pelo Instagram? Assim, porque viu no Instagram?
1: Ah, com certeza.
2: Você ouvindo no rádio?
1: Não, necessariamente não no Instagram, mas uma campanha bem feita, um marketing bem feito, claro. Claro, eu vi uma peça, que eu não vou falar, para não pensar que eu tô fazendo algum tipo, mas eu vi uma peça ontem bacana. com publicidade, com o uso de inteligência artificial. Usando daquela forma fica bonito, cara.
3: De candidato?
1: De candidato. Ficou bem bacana, velho. Bem bacana.
2: Você sabe que o Brasil é um dos melhores do mundo, né? Isso, né? Nós somos bons nisso pra caramba.
1: Chegou aqui uma mensagem que eu não entendi. Deixa eu ver aqui. De uma clínica falando de amostra de sangue. Eu mando o link para vocês que estão pedindo depois do Pinga Fogo. Então é isso. Santa, fecha aí. 7:50.
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2: 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Tintas, segmento eletrônico, material elétrico, você vê com a construção, como ela agrega, né?
1: Sim, com certeza. Eu não vi esse caso não, Cidinha. Diz que mataram um rapaz aí em uma cidade, não sei, se acusado de roubar uma bicicleta e ele...
2: Rio.
1: E ele não tinha
2: corpo. A bicicleta era da irmã, pô. Moeiro o cara de pau, rapaz, de paulado, um rapaz jovem. E ele tinha problemas mentais.
1: E ele morreu, né?
2: Morreu. Pra mas pegaram isso? Os caras.
1: Aí daqui a pouco tá solto. Revolta é essa. A pesquisa nacional, eu vou divulgar daqui a pouquinho. Eu divulguei a pesquisa estadual. Vamos acompanhar esse caso aí do deputado João Bacelar, que é que o PL vai, como o PL vai, né, se pronunciar, qual a decisão.
2: Mas não
1: é
2: em nada.
1: Hã?
2: Não
1: é
2: em nada.
1: Não, mas eu não tô. É. O presidente falou, né? Que vai. Que vão discutir, que vão conversar. Vai ouvir João Bacelar, tem que ouvir o Conselho de Ética, enfim. Se vai dar em nada, nós temos que aguardar.
2: Mesmo porque o partido precisa mais dele do que dele do partido.
1: Também tem isso.
2: É, né?
1: Também tem isso. Ainda querem armar a população. Ação assim sem ter arma, eu mesmo também sou terminantemente contra, assim, essa expansão, essa abertura, essa facilidade para se adquirir arma, não tinha conte com o meu apoio, né, não conte com, mas defende que não sei o que, defender a família, respeito, mas arma, cara, ter arma dentro de casa, sou contra.
2: Uma assassinato.
1: Mas aí não é Santarém, não é a rádio, não é ninguém, sou eu. 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
2: A notícia do dia.
1: Algo mais? Então fecha com a notícia do dia.
2: Rala de cortou cabelo.
1: Essa é boa. Essa é maravilhosa. Não, às vezes eu vejo aí na imprensa algumas notícias que se interessa a quem, né? Virar manchete porque cortou o cabelo. Mas também a gente fala algumas besteiras aqui, né, Sandarinho? Então tá perdoado. Boa semana para todos nós. Foi o primeiro Pinga Fogo da semana. Eu acho que nós podemos passar, né, várias informações. A notícia aí de um comício de Assis Neto em Cícero Dantas. Você me disse que Jeremoabo não faz parte mais do semiárido Nordeste 2, né?
2: Não.
1: É daquela região de Paulo Afonso.
2: Vai pra Paulo
1: o que eu acho mais lógico.
2: Paulo Afonso?
1: Eu acredito que Jeremoabo é mais próximo a Paulo Afonso do que Ribeirão do Pão. Também não sei quais são os critérios de mudança.
2: Mas eles estão fazendo isso em todo o estado, viu?
1: Eles estão corrigindo, vamos dizer assim, essas aproximando, vendo as.
2: É menos uma cidade para ocupar o Santa Teresa.
1: Exatamente.
2: Né? Se for olhado pelo lado bom.
1: É, mas talvez eu acho que não impede dos jeremoabenses que visitam o nosso comércio e tudo. Tranquilo. Mas essa questão de saúde, aí já. É.
2: Prioriza lá.
1: Prioriza,
2: né?
1: Lá.
2: Inclusive questão de verba, porque quando você diz. Você vai, as verbas que viriam para lá, viriam para aqui.
1: Walter disse que a distância é a mesma, ó.
2: É?
1: É. Mas enfim, o governo deve saber os critérios, né, Santarini? Valeu, Pinga Fogo agora só amanhã. Santarini amanhã no Voz da Cidade. Eu continuo por aqui até 1 da tarde. A informação não para, pode ter certeza.
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1: É nesse caso que a ouvinte nos passou, né? Um caso realmente muito... Você que está ouvindo a Pomba FM agora, você que é, né, a dona de casa, essa violência que assusta, e a gente tem que pedir muita paz. Uma história que aconteceu no Rio de Janeiro que dói na alma de qualquer um, né? Cláudio Rafael Landeiro, de 37 anos, saiu de casa em Botafogo com a bicicleta da irmã, como fazia sempre, para dar uma volta em Copacabana. Foi parado na rua Barata Ribeiro por seguranças informais que desconfiaram que a bicicleta era roubada. Ele, que tinha um transtorno psicológico, não conseguiu explicar direito na hora. Disse: não é minha, mas não conseguiu completar que era da irmã. Bastou isso. A partir dali, começou o que a polícia chamou de 9 minutos de linchamento. Levaram a bicicleta dele, bateram com um pedaço de madeira, chutes. Ele ainda tentou se abrigar na escadaria de um prédio. Chegaram mais 2 entregadores. Foi tudo filmado pelos próprios agressores. Ele ainda dizia: eu não roubo, cara. Deixaram ele desacordado na rua. Chega a dar vontade de chorar. Bombeiros demoraram 30 minutos. Ele morreu no hospital Miguel Couto, com traumatismo craniano e hemorragia interna. A bicicleta nunca foi roubada. A gente trocou a dúvida por sentença, e a sentença por paulada. Ninguém tem o direito de ser juiz, júri e executor na rua. Se há suspeita, chama a polícia, ponto. A violência chama mais violência, né? Um grita pega ladrão, o outro vem para ajudar sem saber o que aconteceu, o terceiro filme, em minutos, né? 4 homens viram autores de um homicídio triplamente qualificado, destruíram a vida do Cláudio e destruíram a própria vida também. Todos presos.

0: e a falta de civilidade mata. Civilidade é perguntar, ouvir, esperar, duvidar da própria certeza. O oposto disso é o linchamento. Quando a gente perde a capacidade de escutar o outro, a gente perde a humanidade. Um rapaz sozinho, com dificuldade de se expressar, sentado numa escada, era alguém que precisava de ajuda, não de porrete. Uma bicicleta vai e vem. Uma vida, quando vai, não volta. Que esse caso sirva para a gente lembrar. Fazer justiça com as próprias mãos nunca é justiça, é só mais uma violência. E no final, todo mundo perde.
1: Tá difícil.

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2: É 10 horas e 15 minutos essa história, esse caso do Rio de Janeiro, do rapaz de 37 anos que foi morto, né? Porque imaginaram, suspeitaram que ele teria roubado a bicicleta era da irmã. Esses seguranças, né, que o espancaram. Aí Walter Júnior me disse que teve um caso de um rapaz que comprou um carro irregular, e aí vendeu, quer dizer, os dois lesados, o que comprou primeiro e o segundo comprador, os dois lesados. Aí rolou um princípio de com o primeiro comprador, entendeu? Rolou um princípio de, mas os dois, na verdade, foram enganados e foram vítimas de um golpe. Então a gente tem que ter cuidado, prejulgar, né, uma coisa, acusar, assim, é um negócio tão sério, né? Tantos exemplos, que fique, portanto, essa lição. 10 horas e 16 minutos, o baú está no ar. Já tocamos Cazuza, A Belíssima Solidão Que Nada, e também essa música protesto lindíssima do Roberto Carlos, Todos Estão Surdos. A gente volta já já.
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1: Agora 10:18 aqui na Rádio Pombal FM, 99001817, para você participar aqui do nosso baú só com as melhores. E quem não participou ainda da promoção, né, do salário mínimo no Pix, pode pedir o link aqui no Estúdio 99 que a gente encaminha. Vamos de saudade, as melhores no baú. R.E.M. Shine Happy People. Sonzão pra você curtir na manhã dessa segunda-feira.

0: 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Lia Toto, as primeiras aqui do Baú, edição desta segunda-feira, 24 de agosto. Daqui a pouquinho tem Din Diamond, tem Angela Rorô e outras músicas solicitadas pelos nossos ouvintes aqui no melhor programa de flashbacks do Rádio Baiano. É rapidinho.
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2: 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Uma da tarde tem Paulo Andrade e o Tamo Junto. Estamos juntos sempre pelas ondas do

0: Red, do Mickey Rourke Now. É o ruivinho dos os cabelos vermelhos do Mickey Rourke Now. Simple Red. Massa e o som Jericó. Quem pediu foi essa música massa, foi o Fernando. Valeu, Fernando. Mark, obrigado por divulgar ontem. A carteira foi encontrada e quem encontrou e devolveu. Valeu, Tony Elso, estamos aqui para isso. Valeu, para ajudar no que for possível. Mark, eu gostaria de ouvir Placa Luminosa, oferecendo para todos os ouvintes da Pomba FM e para todos em Nova Souri. Nova Souri, um forte abraço a todos os nossos amigos ouvintes aí de todos os dias. A gente volta com a última parte aí do baú daqui a pouquinho.
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6: 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Natanzinho e Leonardo!

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0: 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Agora 11h29, aí Vitão, tudo certo? Vitor da Boca da Mata, sempre ouvindo a Rádio Pomba FM, valeu, valeu, valeu, valeu, Vitão, passou por mim correndo, sol quente e brabo, não foi, Vitor? Cadê? Eu vou correr até a Boca da Mata, já corri várias vezes, vou ver gatão aí, tomar uma água de coco, valeu, Boca da Mata querida. Olha a pesquisa, eu falei sobre a pesquisa, BTG Nexus, Lula e Flávio Bolsonaro, empate técnico, primeiro e segundo turnos da corrida presidencial. Rapaz, Lula registra 41, Flávio 37, em cenário estimulado do primeiro turno das eleições. Deixa eu ver aqui, primeiro turno, segundo turno, qual o cenário? Segundo turno, Lula e Flávio Bolsonaro, a disputa ainda parece mais equilibrada. No cenário estimulado, Lula registra 46 e Flávio 45, uma diferença de apenas um ponto percentual. Orelhada, né? Como a gente fala, né? Assim que a gente fala no popular, o orelhada. É o que mostra essa pesquisa, embora as pesquisas mudam ou distorcem pouco nos dois cenários de primeiro e segundo turno, sempre, principalmente no segundo turno, encaminhando para um empate técnico, e às vezes Lula com uma pequena vantagem sobre Flávio Bolsonaro, essa já mostra um empate técnico também no primeiro turno. Esse é o quadro de momento aí na disputa presidencial no Brasil, eleições do dia 4 de outubro. 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Quem pediu o link, repete aí, por favor, para eu me encontrar e encaminhar para os ouvintes aí o link da promoção. 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Você solicita o link aqui no nosso WhatsApp, eu envio o link e o link vai explicar. Lá tem como você participar dessa promoção aqui da Rádio Pombal FM. Voltamos já.
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0: Batista volta se apresentando agora. Caleb Capitão que volta mais uma vez a desfile. Tá tudo certo, inspirado pro peixe da lama. Em Montana Melry. Desce a dupla, já cruzou, representa a equipe da Tricolor Rugby. Segura Caleb Capitão. Vai pra parte, Caleb da casa.
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2: É o moído de vaquejada. Aí é Felipe Amorim, Zé Vaqueiro. Faltam 20 minutos para o meio-dia, daqui a pouquinho as notícias do Pombal Móvel com Kleber França, os nossos correspondentes direto de Brasília, notícias do esporte, enfim, daqui a pouquinho, por enquanto você vai curtindo as melhores músicas. Agora há pouco nós divulgamos essa pesquisa para presidente, né? A BTG Nexus, a gente vai falar sobre pesquisa, ainda repercutindo muito o debate de ontem. Lula e Flávio Bolsonaro não compareceram, apesar de um debate, de certa forma, morno, né, com vice-candidato até dormindo na plateia, mas o meu nome lá do Missão, Renan, né? Renan com discurso duro, contundente, que pode agradar uma parcela do eleitorado, na minha opinião, mas ele ficou nervoso, mas pode melhorar. E Gilberto Kassab, no quinto sono, lá, ele é vice-candidato, de candidato a vice na chapa com o Caiado, e ele fica na plateia como convidado, foi tirar um cochilo, uma madornazinha daquelas, no meio da tarde, depois do almoço, né, Gilberto Kassab? Daqui a pouquinho tem Paulo Andrade.

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É Tati Gel, viver não vem sem medo. Já já vamos conferir os nossos correspondentes direto de Brasília. Faltam 6 minutos para o meio-dia. Daqui a pouquinho, Paulo Andrade, quem pediu o link, vou enviar para todo mundo. 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É, participações somente até o dia 28. 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

0: Baby Doll Azul. É. Pegou pesado, hein, Panda? Pombal FM, faltam dois minutinhos. Tem um rapaz aqui que tá fazendo uma... É bem uma reclamação, um alerta, vamos ouvir.
1: Bom dia, Marco Viana. Marco Viana, um rede de esgoto aqui, do lado de um posto de alta tensão, aqui na rua João 23, do lado da oficina DM, dada em frente. Uma manilha dessas da rede de esgoto deve ter estourado aqui, tava um carro aí dentro aqui agora, e avisar o pessoal da prefeitura aí, por favor.
0: Valeu, tá dado o seu recado, irmão. Um abraço pra você. Daqui a pouquinho, Paulo Andrade, o Tamo Junto.

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0: vozinho gostoso da Nara.
1: Queria pedir só uma palhinha. Só uma palhinha daquela.
0: Opa, lá. João.
1: Eu sinto falta de você. É você. Mas não perdi. 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

0: salva de palmas pra Pablo aí.
1: Obrigado, pra nós.
0: Pablo agora é um cidadão de Serrita, da vazinha dos Gomes, da família.
1: Obrigado.

0: É Fábio Júnior e Luan Santana, que fez um show no último sábado na Fonte Nova, em torno de 40 mil pessoas. Diz que foi um caso sério, engarrafamento, enfim. Esse público tinha, ele é muito forte, o Luan Santana. 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Daqui a pouquinho, a última sequência musical do Estúdio 99.
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0: Paulo, estava vendo o depoimento dos familiares, os dois torcedores. Um era do Vitória e outro do Bahia. Eu acho que é isso, né? Aí um padrinho de um dos torcedores mortos, que foram dois, um absurdo. Aí o padrinho dizendo que aconselhou: rapaz, não vá integrar a torcida organizada, não vá. Aconselhou. Aí depois ele disse: o que restou foi a dor da família. Amanhã, os amigos, todo mundo segue a vida normal. Então, os dois torcedores, casos diferentes, de muita violência, os dois foram mortos momentos antes do jogo de ontem. Eu acho, salvo engano, um era torcedor do Vitória e outro do Bahia. O outro é de 28 anos, tem um filhinho, uma filhinha de 2 meses, e assim, dois casos que mexem muito com o emocional e abre uma discussão ampla sobre futebol, né? Futebol, dia de clássico Bavi em Salvador. Eu vi durante a semana que a polícia tinha disponibilizado algo em torno de 1.000 policiais, 1.000 homens das forças de segurança, mas tem que botar o exército todinho do Brasil, a marinha, a aeronáutica, tudo. Tem gente presa. No primeiro caso aqui desse torcedor do Bahia de 28 anos, prenderam 6 pessoas. Revoltante, velho, os caras matando de graça, espancando. Absurdo. 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Daqui a pouquinho, Paulo Andrade, simbora. Já, só informação aqui na Rádio Pombal FM.
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0: 12:35. Quando o governador do estado tomou conhecimento da primeira morte, porque um morreu ontem e outro morreu hoje. Aí ele, inclusive, cobrou apuração rigorosa, hipotecou solidariedade à família, né? E disse que determinou a segurança pública apure o caso com rigor, responsabilização dos envolvidos. Futebol é para unir, emocionar e celebrar. A Bahia não vai tolerar que a violência de alguns transforme paixão em luta. Tá tudo certo, governador, mas efetivamente não é assim, né? Um negócio. E repercutiu muito no meio político também essa barbárie, porque são duas pessoas mortas de forma violenta, desnecessária. Não sei como é que foi, não importa. Às vezes eles vêm passando com camisa de torcida rival e eles espancam e matam mesmo, é assim. A semana toda eu falei sobre isso. Parece que estava adivinhando. Vou mandar o link, ainda hoje pedem um link. Pronto, tá aí. Jogue duro. Boa sorte. Que você fature aí esse salário, R$1.600. Show de bola. Daqui a pouquinho, Paulo Andrade, agora nós vamos trazer as notícias com os nossos correspondentes direto de Brasília. E vamos aqui, levando muita informação para você pelas ondas do rádio, o rádio que não para, o rádio que informa, emociona e diverte. Tenho certeza que o rádio é o seu companheiro fiel. Olha, Anvisa autorizou 116,3 mil importações de produtos à base de cannabis medicinal no primeiro semestre. Tem até um negócio, esse filho de Lula tá meio enrolado, né? Eles tinham um plano aí de medicamento, de vender medicamento, porque parece que a Veja expôs aí detalhes da investigação sobre aqueles desvios do INSS. A Procuradoria-Geral parece que ia levar a questão do Lulinha para primeira instância, porque ele não tem foro privilegiado, como foi o Vorcaro, mas depois que o João Bacelar encontrou um envelope do João Bacelar, acho que numa propriedade aí do Vorcaro, aí o caso teve que ir pro STF, que já tinha. Aí parece que a mesma coisa acontece com Lula, que Lula já foi citado de certa forma. Tem esse imbróglio aí. Mais uma confusão. Mas vamos trazer a matéria da Milena Abreu. Já já também mais notícias do esporte. Sei que em campo Bahia foi melhor, venceu, convenceu nesse jogo, quebra um jejum de vitórias, parece que vinha de 5 empates. E justamente na casa do seu maior rival, pela primeira vez o Bahia vence o Vitória pelo Campeonato Brasileiro no Barradão. O Campeonato Brasileiro foi a primeira vez. Tabu é pra ser quebrado. O Bahia foi lá. Eu sou Vitória. Mas o Bahia foi lá e venceu com autoridade, com confusão também, porque o futebol ficou chato. Aí o cara tirou a camisa e levantou a camisa. Jogador do Vitória foi lá brigar, rasgar a camisa do jogador do Bahia que fez o segundo gol. Futebol tá chato, que não pode acontecer essa violência, os torcedores. Mas a provocação, essas coisas do futebol que não pode ninguém esfaquear ninguém, nem engarrafar de ninguém, porque quando acontece as brigas e os assassinatos é da forma mais violenta, né? Forma mais violenta, cruel, negócio de doido. Que fechar o terreno que tá aberto. Ah, você quer ganhar o Pix para fechar um terreno, né? Ah, aí você faz o que você quiser, minha comadre. Contanto que você ganhe, né? Não gosto de enganar ninguém. É muita gente participando, graças a Deus. Mas só ganha quem participa, né? Então, boa sorte para todo mundo. Deixa eu fazer aqui. 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
8: 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As autorizações de importação de produtos à base de cannabis para fins medicinais cresceram quase 30% no Brasil durante o primeiro semestre deste ano. Levantamento feito com base em dados da Agência Nacional de Vigilância Sanitária, Anvisa, revela que foram concedidas 116.372 liberações para pacientes de todo o país entre janeiro e junho, número que é praticamente 30% superior ao registrado no mesmo período do ano passado. Somente em junho foram 18.255 pedidos de importação de produtos do tipo. De modo geral, a média mensal neste ano de 2026 tem se mantido na casa das 20 mil autorizações mensais, contra 15 mil observadas no primeiro semestre de 2025. A alta aponta uma consolidação no uso desses produtos, que deixaram de ser vistos como uma alternativa pontual e passaram a integrar o tratamento contínuo de milhares de brasileiros que convivem com doenças crônicas. Importante ressaltar que, em fevereiro, a Anvisa publicou uma resolução que atualizou o marco regulatório da autorização sanitária para a fabricação e importação de produtos de cannabis para uso medicinal humano. A nova norma entrou em vigor em 4 de maio deste ano e entre as principais mudanças está a autorização concedida a novas formas de uso de produtos do tipo, como as vias bucal, sublingual, inalatória e dermatológica, e o uso de insumos ativos padronizados, como o canabidiol com alta pureza, em farmácias de manipulação autorizadas. Da Rádio 2, Milena Abreu.
0: E te fala, de forma bem resumida, que nós não somos especialistas, muito menos em saúde, mas o câncer de pulmão, ele geralmente é descoberto em estágios avançados. A maioria dos pacientes tem diagnóstico tardio da doença, câncer de pulmão. Os médicos explicam que isso ocorre porque o câncer avança silenciosamente e o país não tem prática de rastreio. Acho que no SUS não tem não, né? Então, um levantamento aí da Sociedade Brasileira de Cirurgia Oncológica mostra que 8 em cada 10 pacientes descobrem câncer de pulmão. Aí é ficar difícil, né? Estágios mais avançados. A doença é o tipo de câncer que mais mata no Brasil. São 31 mil mortes por ano. Ela avança quase sem dar sinais e quando o paciente finalmente descobre, quase sempre já é em estado grave. Rapaz, é o câncer com maior letalidade no país. Então, fica aí o alerta, né? Mesmo, sabia que o Brasil tem o cigarro mais caro da América Latina? Aí o povo assim fuma que nem umas caipora. Meu Deus. 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Feminicídios apresentam pequena queda de janeiro a julho deste ano. Eu contei um caso hoje aqui no município da Bahia que o cara já tinha, havia esfaqueado uma mulher todinha, 10 passagens pela delegacia por violência, estava solto. Quando foi no último sábado, esfaqueou mais uma mulher. Eu não sei quantas peixeiradas, a mulher está em estado gravíssimo. É isso que eu tenho tenho colocado e debatido sempre aqui. São essas facilidades que os caras cometem atrocidade e depois estão circulando, estão soltos. Poxa, ele já havia esfaqueado uma mulher todinha, 10 passagens por violência na delegacia. Como é que tá solto? Precisa esfaquear quantas mulheres para você pegar uma cana pesada de 20 anos sem sair? Precisa esfaquear quantas mulheres? Complicado, viu?
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10: Número de feminicídios no país apresenta queda nos primeiros 7 meses do ano. A redução foi de 3,2% em relação ao mesmo período de 2025, de acordo com dados do Sistema Nacional de Informações de Segurança Pública. De janeiro a julho, 848 mulheres foram vítimas de feminicídio. No ano passado, 876 foram mortas pelo simples fato de serem mulheres. Das 5 regiões brasileiras, 3 tiveram redução. A maior ocorreu no Nordeste, de 14,4%. Na sequência, vem a região Sudeste, com queda de 4,7%, e a Norte, diminuição de 1,2%. Já nas outras 2 regiões, os casos aumentaram. No Sul, a alta foi de quase 15% e no Centro-Oeste, de 7,3%. Na média, o maior patamar de feminicídios foi registrado em março, com 141,8 vítimas. Por estados, os que apresentaram a maior redução no assassinato de mulheres foram Rondônia, Piauí, Maranhão, Acre, Roraima e Distrito Federal. Da Rádio 2, Fabio Altran.
0: Daqui a pouquinho, Paulo Andrade, supermercado Irmãos Unidos. 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Olha, transferência de veículo usado poderá ser feita via aplicativo.
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10: Motorista que comprar ou vender carro usado poderá fazer a transferência via aplicativo. A funcionalidade vai ser oferecida pelo CNH do Brasil. O aplicativo vai reunir em um único fluxo as etapas de registro da negociação, assinatura, pagamento de débitos e taxas e conclusão de mudança de dono. As regras foram estabelecidas pelo Conselho Nacional de Trânsito. Elas regulamentam uma previsão do Código de Trânsito Brasileiro e determinam que as etapas da transferência poderão ser integradas ao RENAVAM, o Registro Nacional de Veículos Automotores. A vistoria do veículo vai continuar fazendo parte do processo. Com a resolução, passarão a ser 3 as formas de transferência de propriedade: convencional, eletrônica e eletrônica custodiada. Da Rádio 2, Fabíola Altran.
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10: Dentistas perdem a permissão para realizar harmonização facial nos pacientes. Uma decisão do Tribunal Regional Federal da Primeira Região anulou uma resolução do Conselho Federal de Odontologia que reconhecia o procedimento como especialidade odontológica. Mas a entidade ainda pode recorrer. Em nota, o Conselho informou que vai usar todos os instrumentos legítimos para contestar a decisão. A permissão valia desde 2019 e permitia que dentistas realizassem procedimentos como aplicação de toxina botulínica, preenchimentos faciais, técnicas para estimular a produção de colágeno e uso de laser, por exemplo. Para a Justiça, o Conselho Federal de Odontologia foi além do que a legislação permite, porque utilizou de uma resolução própria para permitir que dentistas realizassem procedimentos estéticos em toda a face. Para o TRF1, é a legislação federal que deve estabelecer os limites de atuação de cada profissão. Da Rádio 2, Fabíola Altran.
0: Valeu, Fabíola, muito obrigado. Vamos conferir agora o que Kleber conseguiu coletar durante o final de semana, as notícias do Pombal Móvel, tudo que aconteceu em Ribeira do Pombal, na região, no nosso semiárido, muita informação com Kleber França. Daqui a pouquinho, Paulo Andrade e o Tamo junto. Kleber, você, boa tarde.
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13: Olá, Mark Viana, boa tarde para você, boa tarde para os ouvintes do programa Estúdio 99. Hoje é segunda-feira, dia 24 de agosto de 2026. Você acompanha a partir de agora as principais notícias da edição de hoje do nosso Pombal Móvel. Um homem de 58 anos, identificado como Reginaldo Dias Alves, foi encontrado morto no final da tarde deste domingo, dia 23, em Ribeira do Pombal. O corpo estava na calçada em frente à residência da vítima, localizada na Avenida Iracema Souza, nas proximidades de um colégio particular. A ocorrência foi registrada por volta das 5h50 da tarde. A suspeita inicial é de que Reginaldo tenha sofrido um infarto fulminante. No entanto, o Departamento de Polícia Técnica foi acionado para realizar a perícia e esclarecer as circunstâncias da morte. A vítima não apresentava ferimentos aparentes. O corpo foi encaminhado ao Instituto Médico Legal para exames complementares. Os laudos deverão apontar a causa oficial do óbito. Um grave acidente envolvendo duas motocicletas mobilizou equipes do Serviço de Atendimento Móvel de Urgência e o Corpo de Bombeiros na noite do último sábado, dia 22, no bairro Pombalzinho, em Ribeira do Pombal. Duas pessoas foram encontradas feridas no local. Devido à gravidade dos ferimentos, um dos motociclistas precisou ser entubado ainda no local do acidente pela equipe da Unidade de Suporte Avançado do SAMU. A vítima foi encaminhada para o atendimento hospitalar e posteriormente diagnosticada com traumatismo crânioencefálico, UTCE. Até o momento, não foram divulgadas informações atualizadas sobre o estado de saúde do paciente, nem sobre a condição da segunda vítima. As circunstâncias que provocaram a colisão ainda deverão ser esclarecidas pelas autoridades. Em Nova Soure, 4 veículos se envolveram em um engavetamento enquanto ocorria um ato político no município. O incidente provocou danos em alguns dos automóveis, mas felizmente não houve registro de pessoas feridas. Os ocupantes dos veículos deixaram o local sem lesões. Um homem identificado pelas iniciais RSC foi alvo de um novo mandado de prisão preventiva durante o desdobramento de uma investigação sobre uma grande apreensão de drogas em Euclides da Cunha. A ordem judicial foi cumprida no conjunto penal da Mata Escura, em Salvador, onde o investigado já estava preso preventivamente. A nova medida foi determinada após a Polícia Civil apontar uma possível ligação do homem com os entorpecentes apreendidos durante uma operação realizada no município. Na ação, foram encontrados aproximadamente 81 quilos de drogas, entre cocaína e crack, além de uma arma de fogo, munições e outros materiais. O investigado já respondia a outra decisão judicial por suspeitas relacionadas aos crimes de tráfico de drogas e associação para o tráfico. Ele permanece custodiado à disposição da justiça. As investigações continuam para esclarecer a origem e a destinação das drogas e identificar a eventual participação de outras pessoas. Um homem de 59 anos, investigado por tentativa de homicídio, teve um mandado de prisão preventiva cumprido pela Polícia Civil na última sexta, dia 21, no município de Quijingue. O crime aconteceu no dia 10 de agosto, na zona rural de Euclides da Cunha. A vítima, de 49 anos, teria sido atraída para uma emboscada sob o pretexto de conhecer um terreno que seria utilizado para quitar parte de uma dívida relacionada à negociação de um veículo. Durante o trajeto, a vítima percebeu que estava sendo levada para uma região diferente da combinada e pediu para retornar. Após a parada do veículo, o homem teria sido surpreendido por disparos de arma de fogo enquanto tentava fugir. O investigado foi preso e permanece custodiado à disposição do Poder Judiciário. As investigações continuam para localizar e responsabilizar investigar outros possíveis envolvidos no crime. Um homem de 61 anos ficou ferido após o Fiat Strada que conduzia invadir a contramão e colidir frontalmente com a carreta na BR-410, nas proximidades do Trevo de Ribeira do Pombal. O acidente aconteceu no domingo por volta das 7 da noite. De acordo com as informações iniciais, o Fiat Strada seguia no sentido Tucano quando, por circunstâncias ainda não esclarecidas, acabou invadindo a faixa contrária. A carreta trafegava no sentido Ribeira do Pombal, em sua mão de direção quando ocorreu a colisão. O acidente aconteceu próximo ao trevo de acesso à Ribeira do Pombal, onde existe um redutor de velocidade. Com isso, os dois veículos estavam em velocidade reduzida no momento da colisão, o que contribuiu para que o acidente não tivesse consequências mais graves. O motorista do Fiat Strada foi socorrido e encaminhado para o Hospital Geral Santa Teresa, em Ribeira do Pombal. A Polícia Rodoviária Federal esteve no local, acompanhou a ocorrência e adotou os procedimentos necessários. As circunstâncias que levaram o Fiat Strada a invadir a contramão ainda deverão ser apuradas. Essas foram as principais notícias da edição de hoje do nosso Pombal Móvel. 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
0: É, agora só as notícias do esporte pra gente finalizar, fechar com chave de ouro aqui o Estúdio 99. Tamo junto com o Paulo Andrade daqui a pouquinho. Beleza? 9900-1817. Zé Hélio, diretor de esporte, já mandou aqui os jogos da Copa Rural 2026. Hoje, amanhã, a gente fala sobre a Copa Rural aqui de Ribeira do Pombal. Ou então, Paulo Andrade já divulga os primeiros jogos.

0: Bola na rede, é hora de falar de futebol. O Fluminense segue em lua de mel desde a chegada de Marcão e a vitória sobre o Remo neste sábado no Maracanã teve influência direta do interino. O tricolor foi senhor da partida válida pela 24ª rodada, dominando praticamente os 90 minutos e vencendo a partida diante do Remo pelo placar de 2-1. Já em outra partida, também pelo Campeonato Brasileiro, Inter e Atlético não saíram do 0-0 no sábado. O resultado ampliou para 11 jogos a sequência invicta do Galo na temporada. Ao mesmo tempo, manteve a seca dos gaúchos, que não vencem há 8 jogos. O Cruzeiro fez uma grande partida de recuperação para vencer o Flamengo por 2-1 neste sábado no Mineirão. O Flamengo começou melhor, empilhando chances no primeiro tempo, até abriu o placar, mas não aguentou a pressão do adversário e acabou cedendo a vitória. E em apenas 10 minutos de jogo, o Palmeiras fez o que precisava para se distanciar ainda mais do segundo colocado, o Flamengo, no Campeonato Brasileiro, vencendo a equipe do Vasco por 4-1. 3 desses gols foram dentro do período de intervalo de 10 minutos. A qualquer momento, o Red Bull Bragantino venceu o Grêmio por 1-0 pela 24ª rodada pelo Campeonato Brasileiro na tarde deste domingo. O gol do Massa Bruta foi marcado pelo zagueiro Gustavo Marx. Também pela mesma competição, depois de 5 empates seguidos e muitos questionamentos, o Bahia deu resposta na tarde de ontem ao vencer o rival Vitória pelo placar de 2-0 em pleno Barradão. Também pelo Campeonato Brasileiro, a Chapecoense venceu São Paulo por 1-0 na Arena Condá, em partida válida pela 24ª rodada da competição. O gol foi marcado por Bruno Pacheco, ainda no primeiro tempo. O time catarinense conquistou apenas a segunda vitória na competição e ampliou para 10 partidas o jejum do rival paulista sem vencer. Santos e Mirassol empataram em 1-1 pela 24ª rodada do Brasileirão, em jogo disputado na Vila Belmiro. O resultado manteve o Mirassol na primeira posição da zona de rebaixamento e impediu o Santos de se descolar do Z4. Os visitantes abriram o placar no primeiro tempo. O time da casa empatou na segunda etapa e, apesar de ter passado 25 minutos com um jogador a mais, a partir da expulsão de Alisson, não conseguiu a virada. Também pelo Brasileirão, Coritiba colocou um ponto final em mais um tabu contra o Corinthians. Neste domingo, com gols dos atacantes Pedro Rocha e Paulo Roberto, um em cada tempo, o Coxa venceu o Timão pelo placar de 2-1.
1: Paulo Andrade chega aqui chiando com o Corinthians. Pior o meu São Paulo, que perdeu para Chapecoense. 10 jogos que o São Paulo não vence. 10 jogos
2: perdeu
1: para
2: Chapecoense, lanterna do
1: Lanterna. Aí você também não é motivo de você também estar tá comemorando
2: Santos
1: nada.
2: Empatou?
1: Santos empatou com o Mirassol. O Neymar jogou muita bola.
2: Foi?
1: Depois que Neymar voltou na Copa, Paulinho, ele voltou muito bem.
2: Foi,
1: sério mesmo. Voltou bem, rapaz, bem.
2: Ele não tá caicai da estrela,
1: não? Não. Tá bem, tenho acompanhado, que eu sou fã do cara.
2: Ele é show de bola. O problema é que ele, em alguns momentos da carreira dele, ele deixou de jogar
1: com
2: pra
1: certeza,
2: criar
1: algum, com certeza.
2: Algumas coisinhas. Mas é isso. Lamentar, né, o ocorrido lá do Bavi.
1: Não tem como a gente não falar, né, cara? Porque assim, é brincadeira.
2: Mas assim, são criminosos. Marquinhos, são criminosos travestidos de torcedores, pô. Isso aí não
1: existe.
2: Muita perversidade.
1: Um mataram de chute, facada.
2: Eu vi um lá chutando, eu nem vi o vídeo depois, rapaz, chutando o cara
1: aí
2: lá.
1: Afasta, né, Paulinho? A gente às vezes vou lá em Salvador assistir um jogo que eu poderia assistir um Bavi ontem e tal. Como é que vai?
2: Nada. Aí outra coisa também lamentável dentro desse contexto aí. Entraram na oficina lá de um cidadão lá, rapaz.
1: Quebraram tudo.
2: Suspeitaram que ele era torcedor rival. Foi lá e quebrar tudo.
1: O governador até falou, tem que ficar num discurso bonito não, governador, tem que chegar junto desse povo e botar pra arrebentar nesse povo aí, a justiça, de forma legal.
2: Entendeu? Aí, mas assim, pune, vai preso, de repente volta pro estado de novo.
1: Nunca vi um negócio desse.
2: Só no Brasil
1: nunca vi.
2: É um negócio bravo.
1: Mas fica a nossa indignação. Paulinho, uma semana abençoada, viu?
2: Amém, a nós.
1: Valeu. Paulo Andrade, tamo junto aqui na Pomba FM, tchau turma.
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sua Rádio 10 da Bahia, agora 1:05, YC331, Rádio Pombal e Filme de Ribeira do Pombal, na minha querida e amada terra. Pra você que não me conhece, muito prazer, eu me chamo Paulo Andrade, filho da saudosa e eterna Maria de Major, filho do seu Dito, feliz da vida, o pai do Derek Andrade, feliz da vida em estar aqui junto com você em mais uma tarde pra mais uma semana, nessa segundona, hein? Segunda-feira, 24 de agosto. E aí, como é que foi seu fim de semana? Espero que bem, a semana tá aí, vamos pra cima, né? E pra você que estava com o Mark Viana, te convido pra estar junto comigo. Os maiores anunciantes do rádio estão junto comigo, é claro. 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Mais uma semana abençoada começando e nós estamos chegando.

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0: Salve FM, agora 1:30, esse é a Aline, Aline Rosa, Bruno Marrone também passou por aqui, Ana Castela, Brisa está, você curtindo as melhores músicas nesta segunda-feira, segundo, tá rolando aniversário, promoção no aniversário da Pombal FM, última semana, hein? 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Aproveitar, saudar, mandar um abraço a todos os comerciantes nesse exato momento, retransmitindo o nosso Tamo Junto. Agora é hora de notícias.
1: As autorizações de importação de produtos à base de cannabis para fins medicinais cresceram quase 30% no Brasil durante o primeiro semestre deste ano. Levantamento feito com base em dados da Agência Nacional de Vigilância Sanitária, Anvisa, revela que foram concedidas 116.372 liberações para pacientes de todo o país entre janeiro e junho, número que é praticamente 30% superior ao registrado no mesmo período do ano passado. Somente em junho foram 18.255 pedidos de importação de produtos do tipo. De modo geral, a média mensal neste ano de 2026 tem se mantido na casa das 20 mil autorizações mensais, contra 15 mil observadas no primeiro semestre de 2025. A alta aponta uma consolidação no uso desses produtos, que deixaram de ser vistos como uma alternativa pontual e passaram a integrar o tratamento contínuo de milhares de brasileiros que convivem com doenças crônicas. Importante ressaltar que em fevereiro a Anvisa publicou uma resolução que atualizou o marco regulatório da autorização sanitária para a fabricação e importação de produtos de cannabis para uso medicinal humano. A nova norma entrou em vigor em 4 de maio deste ano, e entre as principais mudanças está a autorização concedida a novas formas de uso de produtos do tipo, como as vias bucal, sublingual, inalatória e dermatológica, e o uso de insumos ativos padronizados, como o canabidiol com alta pureza, em farmácias de manipulação autorizadas. Da Rádio 2, Milena Abreu.
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0: A sua Rádio 10 da Bahia, agora faltando 11 minutos para as 2 da tarde, 11 para as 2. Todo mundo ligado aqui na Pombal FM, 1h49, todo mundo curtindo a nossa Rádio 10 da Bahia. Vai lá no arroba Rádio Pombal FM para você ficar por dentro das informações.
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0: Olha, um homem morreu durante um serviço de limpeza de um tanque subterrâneo em um posto de combustíveis lá em Teofilândia. O homem de 31 anos, identificado como Moisés Santana Santos, morreu na noite do último sábado, dia 22, enquanto realizava o serviço de limpeza técnica industrial em um tanque subterrâneo de um posto de combustíveis na cidade de Teofilândia. De acordo com a ocorrência policial, o posto fica na região central da cidade. Inicialmente foi registrado como morte a esclarecer. Segundo informações levantadas no local, Moisés estava realizando o serviço do sistema de armazenamento subterrâneo do posto de combustíveis quando ocorreu o incidente. A matéria não informa mais detalhes, mas você pode ir lá no arroba Rádio Pombal FM para ficar por dentro dessa matéria na íntegra. Curte, compartilha, comenta todos os nossos conteúdos.

Ó, essa é uma das músicas mais gostosas do CD, né? Pra galera que tá solteira, né? A galera que vai fazer gostoso hoje, vai transar gostoso hoje. Canta aí, ó. No 3, 1, 2. E pegou, despegou, fez gostoso demais. Você

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0: Essa é a Brisa Style, Ivonei Fernandes. Em tuas mãos. Ok, também o Nadson Ferinha, Anitta e Pedro Sampaio, você curtindo as melhores músicas. Tava vendo aqui que um sortudo, uma aposta simples, levou 57 milhões de reais. A aposta foi feita lá em Santa Catarina, Mega Sena, o concurso 3048, né? Uma aposta simples levou mais de 57 milhões. Essa aposta foi feita online em Santa Catarina. Outros, né, outros estados também tiveram premiados. Sortudo vai levar aí mais de 57 milhões, para ser mais preciso, 57.261.598,09 reais. É muita grana, né? Muita grana, é muito din-din.
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5: Posso chamar mais uma participação aqui? Se eu cantar esse refrãozinho, você tem coragem de tomar uma dose pura agora ou não?

0: Agora 2:23, 12:23. Esse é o Zé Vaqueiro, o original. Você ligado aqui na Pombal FM. Vai lá, curte, compartilha, comenta todos os nossos conteúdos no arroba rádio Pombal FM. Ainda não está nos seguindo? Segue lá. 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
1: Isso mesmo, renovando histórias e conquistando você, a nossa Rádio 10 da Bahia, por aqui o seu amigo Paulo Andrade, 2h35, até às 5 nós estamos juntos, às 5 tem Tony Santos com o Pra Lá de Brega, aqui na Rádio 10 da Bahia. Isso mesmo, Tony Santos comanda o programa Pra Lá de Brega, de segunda a sexta, das 5 às 19h, às 7 da noite. 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Aproveita, segue lá o Paulo Andrade também no arroba Paulo Andrade underline 45. Só seguir lá, gente. Estamos lá à sua inteira disposição, trazendo conteúdos a todos os dias, todos os momentos também. Agora 2h37, esse aqui é o som do Sorriso Maroto.

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0: Esse é o Tarcísio do Acordeon. É o Tarcísio do Acordeon. Eu tenho a senha, essa música que é uma composição do Tarcísio do Acordeon. E o João Gomes, é um garotinho. João Gomes explodiu com essa música, né? Estourou, foi um dos primeiros sucessos aí do João Gomes, mas é uma composição, a letra do Tarcísio do Acordeon. 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Deixa eu um abraço aqui pro Satu do Picolé, meu amigo Fuzeiro palmeirense lá em Banzaê, o primão Diano do Sinuca, o João do Minicurso, o primo João do Minicurso também, o Vinícius da Embasa. Alô, Vinicião, aí no Banz, hein? Alô, Vinícius, tamo junto, hein, querido? Um abraço, hein? O meu amigo Vinícius da Embasa aí em Banzaê, e os meus amigos China e o Clebinho, eles estão sempre, a turma da construção civil, estão sempre circulando, não só lá por Banzaê, pelo interior do município também, a cidade ciclovizinhas aqui, e sempre na escuta. Valeu, meu amigo China, valeu, Clebinho, tamo junto. O Pedro Motorista aí do Tamboril também está sempre ligado. Renato Motorista lá do Tamboril também. Meu amigo Renato, aquele abraço. Um abraço especial também a toda a turma aí no interior do município de Banzaê, sempre na escuta. Pessoal ali da feirinha, né? Um abraço pessoal da feirinha Tamboril, toda a gente boa aí do Juá, né? A turma do Juá, Cícero Dantas, feirinha, né? O São João da Fortaleza, aquele abraço também, coladinho aí em Banzaê, mas estão sempre na escuta, sempre junto com a gente. A Carla e o Cleidinho na Fazenda Cajarana, o Hulk do Pastel aqui na Rua Aracaju, aqui em Ribeira do Pombal, meu amigo Murilo, Murilo do China. Alô, Murilo, da Coirmã Cana Brava, um abraço, Murilão, tamo junto. O Laudo Bendó, alô, Laudo Fazenda Bendó, aquele abraço, querido, obrigado também pela audiência. Minha amiga Rose também, alô Rose, da Fazenda Urtiga, aquele abraço.
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Sua Rádio 10 da Bahia, agora 3 horas mais 1 minuto, ZYZ331, Rádio Pombal FM, aqui em Ribeira do Pombal, na minha querida e amada Bahia. Ah, pra você que está conectado, está ligado aqui na Pombal FM, seja muito bem-vindo, muito bem-vinda. Pra quem não me conhece, muito prazer, eu me chamo Paulo Andrade, filho da saudosa e eterna Maria de Majó, filho do seu dito, pai do Derek Andrade, esposo da dona Cíntia, feliz da vida em estar aqui junto com você, conectado, ligado, aqui na 99.1. E aí, tá tudo bem? Como é que tá a sua segunda-feira, como é que tá a sua tarde? Espero que bem. Vamos que vamos, quer ouvir aquela música bem legal, aquele hit, aquela saudade, aquele sucesso? Vem pra cá, fique à vontade. 759-9900-1817. Você vai curtir, compartilhar, comentar todos os conteúdos. Estamos em todas as redes, em todas as plataformas. 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

0: O Banda Encantos com forró Tropicália. 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
0: É, todo mundo ligado, conectado na Rádio 10, às 5 tem Tony Santos, comandando pra lá de brega.

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0: Agora 3h39, ótima tarde pra você, curtindo a nossa Rádio 10 da Bahia. Você que está aí no comércio, né, retransmitindo também o nosso som, aquele abraço especial do Paulo Andrade. Tá retransmitindo a 99.1, a nossa Pombal FM, 38 anos.
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0: Vem comigo que até às 5 é tudo nosso, às 5 da tarde tem Tony Santos comandando seu pra lá de brega.

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2: Tudo bem? Eu sou a Tati Invade e está chegando o nosso Mundo Pet. Dicas sobre passeios responsáveis com cães. Durante os passeios, o tutor deve sempre recolher os dejetos do animal e respeitar as regras dos espaços públicos. Além de demonstrar responsabilidade, essa atitude contribui para a saúde e convivência em comunidade. E o passeio se torna melhor para todos. Este foi o nosso Mundo Pet.
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0: na sua Rádio 10 da Bahia, faltando 4 minutos para as 4 da tarde.
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0: Pombal FM, pontualmente 16h. Vamos ouvir com atenção o nosso colega Kleber França, ele que nos deixa sempre muito bem informados na programação da Pombal FM, excepcionalmente nas manhãs da Rádio 10, junto com o Tony Santos, junto com o Edson Santarini, direto das ruas de Ribeira do Pombal e da região do Pombal Móvel. Então, o Kleber França, ele vai nos atualizar, né, do que rolou, do que aconteceu nesse final de semana.
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2: Olá, boa tarde, Paulo Andrade, boa tarde para você e para os ouvintes do programa Tamo Junto. Hoje é segunda-feira, dia 24 de agosto de 2026. Você acompanha a partir de agora as principais notícias da edição de hoje do nosso Pombal Móvel. Um homem de 58 anos, identificado como Reginaldo Dias Alves, foi encontrado morto no final da tarde desse domingo, dia 23, em Ribeira do Pombal. O corpo estava na calçada em frente à residência da vítima, localizada na Avenida Iracema Souza, nas proximidades de um colégio particular. A ocorrência foi registrada por volta das 5h50 da tarde. A suspeita inicial é de que Reginaldo tenha sofrido um infarto fulminante. No entanto, o Departamento de Polícia Técnica foi acionado para realizar a perícia e esclarecer as circunstâncias da morte. A vítima não apresentava ferimentos aparentes. O corpo foi encaminhado ao Instituto Médico Legal para exames complementares. Os laudos deverão apontar a causa oficial do óbito. Um grave acidente envolvendo duas motocicletas mobilizou equipes do Serviço de Atendimento Móvel de Urgência e o Corpo de Bombeiros na noite do último sábado, dia 22, no bairro Pombalzinho, em Ribeira do Pombal. Duas pessoas foram encontradas feridas no local. Devido à gravidade dos ferimentos, um dos motociclistas precisou ser entubado ainda no local do acidente pela equipe da Unidade de Suporte Avançado do SAMU. A vítima foi encaminhada para o atendimento hospitalar e, posteriormente, diagnosticada com traumatismo crânioencefálico, o TCE. Até o momento, não foram divulgadas informações atualizadas sobre o estado de saúde do paciente, nem sobre a condição da segunda vítima. As circunstâncias que provocaram a colisão ainda deverão ser esclarecidas pelas autoridades. Em Nova Soure, 4 veículos se envolveram em um engavetamento enquanto ocorria um ato político no município. O incidente provocou danos em alguns dos automóveis, mas felizmente não houve registro de pessoas feridas. Os ocupantes dos veículos deixaram o local sem lesões. Um homem identificado pelas iniciais RSC foi alvo de um novo mandado de prisão preventiva durante o desdobramento de uma investigação sobre uma grande apreensão de drogas em Euclides da Cunha. A ordem judicial foi cumprida no conjunto penal da Mata Escura, em Salvador, onde o investigado já estava preso preventivamente. A nova medida foi determinada após a Polícia Civil apontar uma possível ligação do homem com os entorpecentes apreendidos durante uma operação realizada no município. Na ação, foram encontrados aproximadamente 81 quilos de drogas, entre cocaína e crack, além de uma arma de fogo, munições e outros materiais. O investigado já respondia a outra decisão judicial por suspeitas relacionadas aos crimes de tráfico de drogas e associação para o tráfico. Ele permanece custodiado à disposição da justiça. As investigações continuam para esclarecer a origem e a destinação das drogas e identificar a eventual participação de outras pessoas. Um homem de 59 anos, investigado por tentativa de homicídio, teve um mandado de prisão preventiva cumprido pela Polícia Civil na última sexta, dia 21, no município de Quijingue. O crime aconteceu no dia 10 de agosto, na zona rural de Euclides da Cunha. A vítima, de 49 anos, teria sido atraída para uma emboscada sob o pretexto de conhecer um terreno que seria utilizado para quitar parte de uma dívida relacionada à negociação de um veículo. Durante o trajeto, a vítima percebeu que estava sendo levada para uma região diferente da combinada e pediu para retornar. Após a parada do veículo, o homem teria sido surpreendido por disparos de arma de fogo enquanto tentava fugir. O investigado foi preso e permanece custodiado à disposição do Poder Judiciário. As investigações continuam para localizar e responsabilizar outros possíveis envolvidos no crime. Um homem de 61 anos ficou ferido após o Fiat Strada que conduzia invadir a contramão e colidir frontalmente com uma carreta na BR-410, nas proximidades do Trevo de Ribeira do Pombal. O acidente aconteceu no domingo por volta das 7 da noite. De acordo com as informações iniciais, o Fiat Strada seguia no sentido Tucano quando, por circunstâncias ainda não esclarecidas, acabou invadindo a faixa contrária. A carreta trafegava no sentido Ribeira do Pombal, em sua mão de direção quando ocorreu a colisão. O acidente aconteceu próximo ao trevo de acesso à Ribeira do Pombal, onde existe um redutor de velocidade. Com isso, os dois veículos estavam em velocidade reduzida no momento da colisão, o que contribuiu para que o acidente não tivesse consequências mais graves. O motorista do Fiat Strada foi socorrido e encaminhado para o Hospital Geral Santa Teresa, em Ribeira do Pombal. A Polícia Rodoviária Federal esteve no local, acompanhou a ocorrência e adotou os procedimentos necessários. As circunstâncias que levaram o Fiat Strada a invadir a contramão ainda ainda deverão ser apurados. Essas foram as principais notícias da edição de hoje do nosso Pomba Móvel. Continue ligado aqui na 10 da Bahia para ficar bem informado por dentro dos principais assuntos de Ribeira do Pombal e região. 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

0: falou, você é o Léo Foguete, passou por aqui Tatal, Piscirico com Guigueto, você curtindo as melhores músicas da sua tarde, da sua segunda-feira, hoje 24 de agosto, né? Que legal, já às 5 da tarde, tem Tony Santos trazendo informações pra você, né? E muita música no Pra Lá de Brega, é, o Pra Lá de Brega. E falando em informações, Tony Santos junto com Edson Santarini, com o Kleber França, de segunda a sexta, trazem o Voz da Cidade. E essas mortes aí no Bavi, que são inaceitáveis, inadmissíveis, essa é a palavra, né? Cara com 28 anos, recém, com um filho com 2 meses de vida, foi brutalmente assassinado. José Alexandre Souza Borges, 28 anos, foi morto durante uma confusão, horas antes aí do Bavi, ontem domingo, lá em Salvador. Como eu falei, deixou um filhinho de apenas 2 meses. É difícil, viu? Difícil demais. Os caras desses dizem que são torcedores. São nada, são criminosos travestidos de torcedores. Um outro jovem de 19 anos, identificado como Lucas dos Reis Bonfim, foi morto no domingo no bairro de Castelo Branco, lá em Salvador. Segundo informações da Polícia Civil também, a morte de Lucas, né, foi inclusive lamentada através de nota da torcida organizada Bamô, ligada ao Esporte Clube Bahia. Lamentaram. Já tem o boletim do esporte aqui pra você. Meu Corinthians perdeu, o Bahia do Tony Santos ganhou. Tudo isso e muito mais aqui no seu 99.1.
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2: Mesmo, boa tarde, Pombal FM por aqui, o seu amigo Paulo Andrade. 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Todo mundo ligado aqui na Pombal FM, curtindo o nosso Tamo Junto. Já tem Tony Santos, agora é hora do Boletim do Esporte.

0: na rede, é hora de falar de futebol. O Fluminense segue em lua de mel desde a chegada de Marcão e a vitória sobre o Remo neste sábado no Maracanã teve influência direta do interino. O tricolor foi senhor da partida válida pela 24ª rodada, dominando praticamente os 90 minutos e vencendo a partida diante do Remo pelo placar de 2-1. Já em outra partida, também pelo Campeonato Brasileiro, Inter e Atlético não saíram do 0-0 no sábado. O resultado ampliou para 11 jogos a sequência invicta do Galo na temporada. Ao mesmo tempo, manteve a seca dos gaúchos, que não vencem há 8 jogos. O Cruzeiro fez uma grande partida de recuperação para vencer o Flamengo por 2-1 neste sábado no Mineirão. O Flamengo começou melhor, empilhando chances no primeiro tempo, até abriu o placar, mas não aguentou a pressão do adversário e acabou cedendo a vitória. E em apenas 10 minutos de jogo, o Palmeiras fez o que precisava para se distanciar ainda mais do segundo colocado, o Flamengo, no Campeonato Brasileiro, vencendo a equipe do Vasco por 4-1. 3 desses gols foram dentro do período de intervalo de 10 minutos. A qualquer momento, o Red Bull Bragantino venceu o Grêmio por 1-0 pela 24ª rodada pelo Campeonato Brasileiro na tarde deste domingo. O gol do Massa Bruta foi marcado pelo zagueiro Gustavo Marques. Também pela mesma competição, depois de 5 empates seguidos e muitos questionamentos, o Bahia deu resposta na tarde de ontem ao vencer o rival Vitória pelo placar de 2-0 em pleno Barradão. Também pelo Campeonato Brasileiro, a Chapecoense venceu São Paulo por 1-0 na Arena Condá, em partida válida pela 24ª rodada da competição. O gol foi marcado por Bruno Pacheco, ainda no primeiro tempo. O time catarinense conquistou apenas a segunda vitória na competição e ampliou para 10 partidas o jejum do rival paulista sem vencer. Santos e Mirassol empataram em 1-1 pela 24ª rodada do Brasileirão, em jogo disputado na Vila Belmiro. O resultado manteve o Mirassol na primeira posição da zona de rebaixamento e impediu o Santos de se descolar do Z4. Os visitantes abriram o placar no primeiro tempo. O time da casa empatou na segunda etapa e, apesar de ter passado 25 minutos com um jogador a mais, a partir da expulsão de Alisson, não conseguiu a virada. Também pelo Brasileirão, Coritiba colocou um ponto final em mais um tabu contra o Corinthians. Neste domingo, com gols dos atacantes Pedro Rocha e Paulo Roberto, um em cada tempo, o Coxa venceu o Timão pelo placar de 2-1.
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0: Esse é o Sandro Aguiar, trazendo a última desta primeira edição do nosso Tamo Junto. Amanhã tem muito mais. Tenhamos aí uma semana abençoada. Tony Santos já está por aqui. Olá, Tony, boa tarde.
1: Pois é, boa tarde, Paulo. Alô, ouvintes do programa Tamo Junto, coladinho com Pra Lá de Brega. Segunda-feira aí, eu considero a segunda da ressaca no futebol também, né?
0: É.
1: Pra muitos, a ressaca, porque o cara leva tão a sério quando seu time perde ou ganha, que define como vai ser a semana dele, se vai ser alegre ou triste.
0: Ou triste, é verdade. Tony Bavi ontem...
1: É, rapaz, me surpreendeu eu mesmo falar a verdade. Eu uso muito, eu não gosto de usar coração, né? É. Mas eu mesmo usando coração, usando bofe, cabeça, eu sempre achava que o Bahia...
0: Achava que...
1: Bom. O máximo que poderia acontecer ali...
0: Poderia não triunfar, né?
1: Não triunfar, o máximo que poderia acontecer ali era o Bahia sair com empate, depois de uma pressão danada. Mas o Bahia ontem fez uma coisa que eu chamo atenção sempre.
0: Sim.
1: Concentração.
0: É.
1: Jogo, meu amigo, é concentração. Não pode... Então o Bahia... Estava perfeito em concentração. E se você está concentrado,
0: equilibrado,
1: o futebol flui, né?
0: O futebol flui. E você me falou aqui em off aqui que o retrospecto do Bahia no Barradão não era tão favorável e agora.
1: É, nesse campeonato de pontos corridos, o Bahia nunca ganhou do Vitória no Barradão.
0: No Barradão.
1: Nunca.
0: Foi lá e meteu 2-0. Na rodada do final de semana, meu Corinthians perdeu lá pro Curitiba, 2-1. Outro jogo, Tony, assim, que me chamou a atenção foi esse jogo da Chapecoense. Chapecoense ganhar do São Paulo.
1: Você sabe quando a Chapecoense ganhou no Campeonato Brasileiro? O primeiro jogo. De lá pra cá, o jogo de abertura.
0: Aí.
1: De lá pra cá, não tinha ganhado de ninguém mais. Ganhou do São Paulo.
0: Ganhou de São Paulo. Santos empatou com o Mirassol. Eu pensei que o Mirassol iria pegar o Santos de jeito, foi lá na Vila.
1: É aquele resultado que para os dois não presta, porque o Mirassol na zona de rebaixamento e o Santos está próximo.
0: E o Santos está próximo, o Santos está beirando ali. E aí, o Bragantino ganhou do Grêmio também.
1: Grêmio, que não consegue mais ganhar de ninguém.
0: De ninguém.
1: O glorioso Grêmio, o poderoso Grêmio, o copeiro Grêmio. Também o Internacional, né? São dois times gaúchos que estão.
0: O Internacional ficou no 0-0 com o Atlético Mineiro.
1: É, então.
0: E
1: tá
0: foi
1: difícil.
0: Lá o jogo.
1: Tá difícil.
0: Foi
1: é o próximo adversário do Bahia, o Internacional, na Fonte Nova.
0: Na Fonte Nova. E outro jogo também foi essa goleada aí do Flamengo.
1: O Flamengo perdeu, né?
0: É, o Flamengo.
1: E o Palmeiras ganhou do Vasco.
0: É, e o Palmeiras foi lá e ganhou do Vasco 4-1, Tony.
1: 4-1, Vasco que veio de uma goleada em casa para o Santos, tomou uma goleada na última rodada, agora tomou mais uma, aí tá difícil, o Vasco tá na zona, eu acho, né?
0: É, o Vasco tá.
1: Na zona de rebaixamento.
0: Na zona de rebaixamento.
1: Aí tem um compromisso agora quarta-feira.
0: Mirassol, Remo, Vasco, Chapecoense.
1: Aí agora o Vasco vai jogar, veja só, o Vasco e Vitória vão se enfrentar agora quarta pela primeira partida da Copa do Brasil lá em São Januário. Os dois vêm de derrota, né? Ou seja, os dois estão psicologicamente abatidos. Então vamos ver o que é que acontece aí, porque se o Vitória tá abatido, o Vasco também tá, né? Então...
0: E essa reação do Cruzeiro aí, o que é que você me disse?
1: É, eu acho que o Cruzeiro chega aí entre os três, viu? Não vai ser campeão porque a distância é muito grande ainda.
0: Né? Pontos corridos.
1: Mas... Se o Flamengo continuar perdendo ali, o Atlético Paranaense eu acho que não se mantém em terceiro, joga hoje contra o Botafogo, mas eu acho que o Bahia vai ter que disputar com o Atlético Paranaense uma vaga na Libertadores e não contra o Cruzeiro, porque eu acho que o Cruzeiro está crescendo muito.
0: 6 pontos de diferença lá do Palmeiras pro Flamengo.
1: Pro Flamengo.
0: Dois jogos literalmente, né,
1: Dan? Se o Palmeiras assim, se o Flamengo perder mais um e o Flamengo ganhar,
0: né,
1: amigo, aí é difícil, nove pontos difícil de tirar.
0: É difícil de tirar. Pois é, Tony, um abraço, boa semana.
1: Valeu, Paulo, um abraço.
0: Valeu, gente, amanhã tem mais.
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1: Segunda tá chegando o fim, mas ainda não acabou. E pra acabar, vai ter que ter brega pra galera. É, pelo menos o dia, né? A noite aí é com você. Estamos aqui fechando o dia, um pouquinho da noite, para tornar o seu dia muito mais agradável, é, Tony Santos? Só pra lá de brega aí para salvar o meu dia, porque hoje foi de estresse e correria. Agradeça, agradeça que você tá vivo, com saúde, com muita disposição. Se trabalhou muito é porque tá com muita energia. É, mas eu tô aqui todo quebrado, toda quebrada. Você que tá chegando do trabalho agora, pois é, bom descanso para você. Eu prometo aqui tocar o melhor do brega para que você possa relaxar, descansar, tomar aquele café à noite e depois ir para cama com mais suavidade. É assim que a gente trabalha, para que você seja feliz. 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
1: E eu já começo com ele, Jorge Ander, Amiga. 5:12 na Pombal, 5:12 no Pra Lá de Brega.

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10: Opa, é isso aí, pra lá de brega.
11: Boa tarde, Tony Santos, Cremilda. Gostaria de oferecer música no borracão pra Patrícia, Ana, Samuel, Rafael, Suzana, na Queimada Grande, pra Marli, João de Joaninha, aqui em Pombal, pra Teinha, e no Cajueiro, pra Pedrinho, meu neto, e pra meu filho, Wellington. Muito obrigado, Tony.
10: Valeu, obrigado, 5:18. Zezinho Barros, Jogo da Vida. 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

0: Júnior Nascimento e a música Amiga no Pra Lá de Brega. 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Vamos acompanhar aqui a matéria, né? Porque compra e venda de carro usado. Vamos acompanhar a matéria aqui.
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2: Formalizar a compra e venda de um carro usado no Brasil poderá ser feito de forma totalmente digital pelo celular. O Conselho Nacional de Trânsito publicou na semana passada a regulamentação do novo processo eletrônico de transferência veicular, que vai reunir o registro da venda, a assinatura dos documentos, a consulta e o pagamento de taxas e débitos no aplicativo CNH do Brasil. Vale ressaltar que a transferência de veículos já pode ser realizada de forma online, mas em sistemas e etapas distintas. A novidade é que os procedimentos ficarão integrados em um mesmo fluxo eletrônico vinculado ao Renavan do veículo. Importante dizer também que a vistoria veicular obrigatória continuará fazendo parte das exigências para validar a troca de proprietário. A ferramenta, que reunirá todas as etapas em um só ambiente digital, ainda está sendo implementada pela Secretaria Nacional de Trânsito, sem uma data oficial para o lançamento, por enquanto. E enquanto a atualização do aplicativo não é finalizada, os condutores podem acompanhar prazos e orientações diretamente no portal de serviços da Senatran. Da Rádio 2, Milena Abreu.
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0: 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Legal na Pombal FM, pra lá de Brega, 5h35. Quero parabenizar minha irmã Valdelice, a mulher de Jackson Pedreiro. Sou Simone, ofereço todas as músicas do seu programa pra ela. Dizer que a amo muito. Parabéns, minha irmã. Parabéns aí pra Valdelice, a Val, a esposa do Jackson Pedreiro. É, a semana passada foi Jackson, né? Agora é a esposa que está aniversariando. Parabéns, felicidades. Coisas boas acontecendo aí na sua vida. 5h36.
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0: Adailton Coutinho e a música Amor Confuso.

0: É, o Manuel tá dizendo que o Estrutura tá ligado com a gente. Ele pediu outra, né? Mas já tava pedida essa aí. O Doce Rosita Barto Galeno. Ele disse que curte aqui a Pombal FM, que é fã da gente e a gente agradece. Valeu, Estrutura. Valeu, Manuel. Todo mundo curtindo Pra Lá de Brega.
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5: Legal na Pombal FM, agora são 5h47.
6: Boa tarde, aqui é a Tereza da Basta Berlenga. Estou passando para pedir uma música do Beto Boto para oferecer meu pai Aristeu, meus 5 filhos, meu esposo Quito, para oferecer minha irmã Ninha daí do Salgado, Mundo Banzaê, meu padrinho Antônio Marco e para toda a minha família daí do Salgado e para...
5: Muito bem, obrigado pela participação. 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Capri Móveis, na Praça Getúlio Vargas, 998-37-4980. 5h49, esposa e namorada, Beto Boto, 5h49.

Muito bem, na Pombal FM, Melô do Ladrão, Vanderlei Andrade no Pra Lá de Brega. Você com a gente, sempre feliz, é sempre assim. É agora, são 6:00, é hora de dar aquela paradinha, porque agora é hora da Ave Maria.

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5: Legal, Pombal FM, pra lá de brega, você com a gente, que bom, que bom, que bom, que bom, você aqui com a gente.
6: Quando passamos de Tonho Ferreira, oferecer Erasmo e Ilma e Lili Genilva. Quem tá vindo aqui, isso aqui de boa hora.
7: Boa tarde, Tano Santo, que é Rafael da cidade de Santo, mais uma vez. Eu tô, se possível for, toca aí Sandro Lúcio, Carta Anônima. Já que já pediram o Beto Boto, ofereço para meu irmão Marco, meu irmão Zico, minha irmã Daiane na Rua D, para minha filha Rafaela lá no Caburé, meu filho Rafinha no nosso João do Alto e toda aquela galera lá do Menino. Obrigado!
8: Boa tarde, amigos da Rádio Pombal FM. Manda um abraço aí pro meu primo Rafinha na Cocó Batiba. Esse é a música aí da programação aí. Pra meu primo Rafinha, primo Osana, prima Lenilda, primo Marquinho aí com a família. Todos que estejam ouvindo na Cocó Batiba aí.
5: Muito bem, Pombal FM 6 e 5.
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Eu quero convidar agora para cantar comigo o meu amigo Edivaldo dos Teclados. Canta, Edivaldo.

0: Vai passear, vai passear, que é bom pra se distrair, pra lá de brega, no oferecimento de Capri Móveis e móveis, móveis e eletrodomésticos pra deixar a sua casa com muito mais beleza, com muito mais conforto. 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
0: E segue por aqui o Pra Lá de Brega.
6: Boa noite, meu amigo Tony Santos, é o Joelson da Rua B. Eu quero uma música de Adailto Coitinho, ofereço pro meu amigo Rony Bruce, Antônio Mar, todos no bar do seu Ramiro e a todos da Rua E.
0: Lamento informar que já tocamos o nosso Adailton Coutinho, tá? Mas valeu aí a audiência e a sua participação.
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0: E pode curtir as músicas do programa, porque todas elas são músicas legais. Eline Martins, Eu Vou Morar no Bar. 6:18, hein?

0: É, menina da aldeia, Lourenço e Lorival, menina da aldeia, quanto tempo eu não ouço essa música, hein? Apareceu aqui de repente, a gente tocou e eu espero que você tenha gostado.
1: Boa noite, Tony. Eu tô aqui em São João da Fortaleza, gostaria de ouvir uma música, pode ser qualquer uma, de Franquito Lopes, viu? Tô aqui na Barbearia Aleixo, no São João da Fortaleza.
0: São João da Fortaleza, na Barbearia Aleixo, é Cícero Dantas.
2: Boa tarde, Tony Santos. Aqui é Antônio Marco, da Rua Bez Monifácio. Bota uma musinha aí de Borba de Paula para o seu Ramiro e seu Joels. Muito obrigado. Valeu, Tony Santos.
0: Valeu, Romário Santos em Cipó também tá pedindo uma música de Adelino Nascimento, Vou Voltar para São Luís. 6:29.
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8: Boa noite, Tony Santos. Velho Maquitinho da Fazenda Aracaju. Estou na escuta do Pra Lá de Brega, Pra Lá de Bom. E mais minha esposa Larissa, desmanchando aquela velha ração para os leitões. Foi possível botar uma musiquinha aí do velho Amado Batista, Folha Seca.
0: Valeu, até o fim do programa deve tocar, fica ligado.
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0: 6:32, você com a gente.

Pra lá de brega, boa noite a todos e a todas. Pra lá de brega, segue tocando o que o pessoal gosta. Pediu, vai rolar, hein? Vai rolar, não fica preocupado, não. Vai tocar meu brega? Se pediu, vai rolar. Valeu. Manda um abraço aí pro Nadinho ouvindo a gente. Valeu, Nadinho. 6h35.

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0: Obrigado, gente. Beijo,
1: obrigado.
2: É, Goiás!
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6: 7:40.
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Santa Teresa, amados e amadas de Deus, muito boa noite. A hora de Santa Teresa, canções no ar, aqui pela Bomba FM 99.1, claro, e também pela Conexão Online. Sejam todos muito bem-vindos à nossa programação musical de todas as segundas-feiras. E com muita alegria, neste 24 de agosto de 2026, a nossa programação com o apoio da Floricultura Encanta Emoções, Pombal Gás, Panificadora Macedo, Nobre Material de Construção, Comercial Geraldão, 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começando a nossa semana, né? Com as canções que nos embalam, com as canções que nos trazem paz e que a gente possa louvar e agradecer sempre ao Deus da vida por todas as bênçãos, né? Que bom saber, meu irmão, minha irmã, que você se encontra na sintonia e que esteja bem também, né? Está no lar, jantando, já jantou, está no sofá, na rede, muito bem, né? Aqueles que acompanham no trabalho também, que estão ouvindo no carro, muito bem-vindo. Bem-vindos à nossa programação e já iniciando com a canção Aleluia, com Adriana Arides. Nós temos também aniversariantes e, claro, aqueles alôs especiais aos nossos queridos ouvintes da hora de Santa Teresa Canções, aqui pela Pomba FM 99.1. Geraldina Pizzaria Play, muito boa noite, bem-vinda.

Aleluia, Adriana Arides, na nossa programação. Queria mandar um abraço carinhoso, especial para Dona Maria dos Produtos, né? A mãe do Geraldão. É, encontrei com ela. Esse Márcio, não perca o programa. Estou fazendo as coisas em casa e acompanhando. Dona Maria, um grande abraço na sintonia aqui da nossa programação sempre. Davidson Silva e a canção Segura a Minha Mão.

Vem tocar em mim, Senhor Jesus. Maria do Rosário e a belíssima canção Mãos Ensanguentadas de Jesus. Abraçar aqui a minha amiga Val, comunidade Pinto 2, né, Val? Dona Marlene no Barrocão, sempre na escuta, né? Boa noite, meu amigo, meu irmão em Cristo, boa noite. Gostaria de ouvir a música Tudo por Jesus, Nada Sem Maria. Ofereço para todos os meus amigos de Barrocão, em especial para você, obrigado sempre, para o Alan Chaves e as minhas amigas Dina e a mãe do Frei Roberto e a Alessandra, todos os ouvintes da Hora de Santa Teresa. Abraçar aqui meu amigo Neto, Zé Neto da Oficina, né? É, Oficina Nery, nosso amigo Zé Neto, um grande abraço. A minha amiga também, Dona Josefa, Fazenda Carrapicho, em Ribeira do Amparo. Muito boa noite, obrigado sempre pela sintonia. Lá nas Canas, Dona Elvira e Dona Edileuza, um grande abraço. Dona Elvira, saúde, sempre rezando, viu? Que Deus abençoe. Abraçar aqui também meu amigo Adalberto e Ana Cléa, Adalberto Copel, acompanhando a nossa programação. Muita gente, graças a Deus, e que bom. Abraçar o meu amigo Dadi tá na sintonia também, lá no Perutibúcio, meu amigo Dadi, o homem das canjicas, viu, gente? É uma canjica maravilhosa. Dona Alice e seu Justino, Fazenda Macambira, toda a família, grande abraço. Dona Anitta, seu Zacarias, toda a família também, né? Nilza, Joel, Dedéu, Domingos, acompanhando a nossa programação com muita alegria. Aqui, a Hora de Santa Teresa, canções. Já uma canção já aqui programada, claro, A Tempestade Vai Passar, né? A gente sabe que a gente passa por tantos momentos, tantas dificuldades às vezes, e confiança sempre em Deus. E o padre Reginaldo Manzotti traz essa canção muito bela, A Tempestade Vai Passar. Fé, acredita sempre, meu irmão. Meu amigo José Francisco Ribeiro da Rosa e a irmã Esmeralda, Rua Coronel João Sá, né? Na sintonia, grande, sempre apoiando a nossa programação, o Francisco Ribeiro e a sua irmã Esmeralda lá no pé do rádio, na cozinha, acompanhando a nossa programação. Também abraçar seu Arnaldo, comunidade Santo Expedito, né, seu Arnaldo? Todas as comunidades lá no bairro do Pombalzinho também. Abraçar a todos do bairro do Pombalzinho. Dona Sônia, que não perde o programa também, acompanha sempre. Muito bem, padre Reginaldo Manzotti e a canção A Tempestade Vai Passar. 8:23, amados e amadas de Deus. A Hora de Santa Teresa, canções aqui pela Pombal FM 99.1 e, claro, pela conexão online, pela internet.

Aí a canção belíssima com o Tony Alisson, a canção Nada Mais Importa. É hora de Santa Teresa Canções aqui pela Pomba FM 99.1, com o apoio de Floricultura Encanta e Emoções, flores naturais, presentes especiais, vários kits para você presentear e além das flores, gente, né? 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
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Abraçar aqui Dona Rosa, o esposo Nito, na Rua da Prefeitura, sempre na sintonia, no pé do rádio, não perde a hora de Santa Teresa. E quero aqui também abraçar, mandar um alô para o meu sobrinho Christopher, já pediu a canção aqui, Amar Como Jesus Amou, viu? Eu vou ouvir o áudio no instante, meu irmão Fernando, né? A minha cunhada Simone, na escuta. Abraçar também aqui o seu Orlando do Sabor do Nordeste, diz, boa noite, Márcio, estou na escuta, eu e Dona Antônia. Ele disse, olha, quero dizer a você que nós já temos lançamento da farofa nova com o nome Farofa Boa. Farofa Boa, né? Hora Picante. Qualquer hora eu vou levar aí para você experimentar, viu? Muito bem. Você e o padre. Obrigado, seu Orlando, sempre atencioso. 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Muito bem, abraçar nossa amiga Dina na sintonia, né, Dina? 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Serena Borges canta pra gente a canção Derrama o Teu Amor aqui. Derrama o Teu Amor em todos nós. Música.

Temo teu amor aqui, abraçar o meu amigo Luiz, na Fazenda Árvore, sempre na sintonia, né, Luiz? Alô, Luiz, grande abraço, Deus abençoe, obrigado sempre, viu? E também o Negão, na Fazenda Aracaju, não perde o seu programa, né? Abraço a todos aí da Fazenda Aracaju, Binho, meu amigo Binho também, que acompanha a nossa programação. A canção Amar Como Jesus Amou, meu sobrinho Christopher, depois tem a canção também da minha amiga Dona Marlene, Tudo Por Jesus, Nada Sem Maria.

Padre Fábio de Melo, participação do grupo Roupa Nova, a canção Se Me Permites. E assim, amados e amadas de Deus, finalizamos a programação de hoje da Hora de Santa Teresa, mas quero mandar alô ainda para os nossos ouvintes queridos, Dona Dailma e Samuel lá em Banzaê, acompanhando a nossa programação. Muito boa noite, meu amigo Madeira também em Banzaê, que sempre acompanha a nossa programação. Agradecer a todos pela sintonia, pela companhia. Abraçar a todos de Meia Légua, Boquim, Sergipe, as mulheres guerreiras de Nossa Senhora, né? Solvinho, Efigênia, Dona Josefa, a Neide, a Inês, todos aí de Meia Légua, Boquim, Sergipe, que acompanha a nossa programação e divulga também. Quero aqui fazer um agradecimento muito carinhoso à comunidade de Lagoa Dourada, em Fátima, Bahia. Ao meu amigo Cauã, pelo louvor realizado sábado, né? Um show religioso maravilhoso com aquela comunidade de fé, foi uma bênção. Agradecer a todos pelo carinho, pela receptividade, e que a Mãe Rainha abençoe a todos. Foi uma alegria estar junto com vocês. Que Deus abençoe. Obrigado de coração por tudo. Meu amigo Cauã, um grande abraço, e com certeza, né, nós vamos ter outros encontros naquela comunidade lá em Lagoa Dourada, Fátima, Bahia. Um grande abraço a quem estiver ouvindo reproduzir aí a minha mensagem com muito carinho. Muito bem, então, que Deus abençoe a todos, uma noite abençoada, um sono reparador. Amanhã segue a programação da Hora de Santa Teresa, às 8 horas da noite, aqui, encontro marcado. Irmão Roberto estará trazendo a palavra de Deus, mensagem de fé, com o seu carisma e a sua amizade. Fiquem todos na paz de Jesus e no amor de Maria. Finalizamos com uma canção com a Danúbia, e Não Dá Mais Pra Voltar, né? A canção do padre Monsenhor Jonas Avibe.

0: memorável, verdadeiramente, o dia que a gente entende.
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7: Olá, boa noite.
8: Boa noite para você que nos acompanha em todo o país.
7: Segunda-feira, 24 de agosto de 2026.
8: Vamos aos destaques do dia.
7: Saúde.
8: Meu SUS Digital vai oferecer teleatendimentos a mulheres em situação de violência e mães atípicas. Graziele Bezerra.
9: Cada usuária poderá realizar até 10 sessões. Ao final das sessões, a mulher poderá ser encaminhada para a continuidade do cuidado em um centro de atenção psicossocial.
7: Motoristas já podem consultar em um único lugar as passagens por pedágios eletrônicos e verificar se há tarifas pendentes.
8: Plataforma reúne dados sobre registro, situação da tarifa e canal de pagamento. Luciana Colares de Holanda.
10: O pedágio eletrônico, chamado de Free Flow, permite a passagem de veículos pelos pontos de cobrança sem a necessidade de parada em cancelas ou cabines fiscais.
7: Mobilização por pessoas desaparecidas.
8: Familiares podem doar DNA para auxiliar nas buscas. Pablo Mundim.
11: O DNA do familiar é incluído em bancos de perfis genéticos e pode ser comparado com materiais de pessoas encontradas vivas ou mortas cuja identidade ainda não foi confirmada.
7: Hoje, na apresentação da Voz do Brasil, Luciana Vasconcelos e Luciano Seixas.
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7: Pequenas empresas devem ficar de olho. O número de serviços disponíveis em órgãos do Poder Público Federal deve aumentar. E assim, podem surgir novas oportunidades de negócios.
8: E como funciona? Por meio de plataforma, o órgão público divulga uma necessidade de serviço ou de aquisição de alimentos. E os fornecedores cadastrados podem enviar suas propostas com o preço pelo qual realizariam o trabalho.
7: Quem tem mais informações ao vivo é Gabriela Noronha. Boa noite, Gabriela.
12: Boa noite, Luciano. Boa noite a todos os ouvintes da Voz do Brasil. Boa noite, Luciana. Olha, é isso mesmo. Bancos públicos, Correios e outras entidades federais, como o Fundo Nacional de Desenvolvimento da Educação, o FNDE, vão utilizar a plataforma Contrata Mais Brasil para contratar microempreendedores individuais em serviços de manutenção e pequenos reparos e também outros serviços. Com a assinatura do termo de adesão nesta segunda-feira, as instituições públicas